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2: 104 FM. 9 horas e 3 minutos.

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1: 9 horas e 30 minutos.

0: o rei Vaqueiro.
1: Obrigado, gente.
2: Obrigado,
1: mano.
2: A paz do céu te abençoe, compadre.
3: Onde chega? Ó, a gente aqui de novo.

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2: Na hora certa.
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5: 10 horas e 31 minutos.

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3: 11 horas e 3 minutos.

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0: Meia-noite.
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Pai nosso que estás no céu, santo é o teu nome. Que o teu reino venha sobre nós e a tua vontade seja feita aqui na terra, assim como é feita no céu. Dá-nos hoje o alimento de que precisamos. Perdoa as nossas ofensas, como também nós perdoamos os que nos ofenderam. E não nos deixes cair em tentação. Livra-nos do mal.

0: Olá, meu amigo. Olá, minha amiga ouvinte. Eu sou o Padre Ezequiel. Esse é o momento de despertar para o amor. Hoje eu queria falar sobre realizar o meu ser, pessoa, e fazer a vontade de Deus. Vejam que por muito tempo, pela pregação da igreja, pela teologia que nós tínhamos, nós compreendíamos que para fazer a vontade de Deus era algo difícil, tinha que fazer muito sacrifício, não podíamos nos envolver com as coisas do mundo, porque as coisas do mundo estavam relacionadas com o pecado. Mas hoje, com a evolução das coisas, da teologia, da compreensão humana, a gente percebe que é exatamente o contrário. Porque Deus é amor, Ele só sabe, só quer e só pode amar, e está nos sustentando o tempo todo no amor. Quando nós fazemos a vontade de Deus, que é viver a vida de forma consciente, ou seja, cada um precisa fazer esse caminho de consciência. Bom, isso é bom para mim, isso não é. Isso eu faço agora é um desejo, mas a longo prazo pode me trazer consequências negativas. Tudo isso é consciência. Então a pessoa precisa tornar-se mais madura na consciência. E na medida que ela se torna madura na consciência, que ela vive a vida de forma decente, de forma amorosa, de forma a não prejudicar ninguém, de forma a respeitar os outros, a respeitar a vida, de forma a não querer passar a perna em ninguém. Então, a vontade de Deus é isso, é viver bem, é viver com qualidade, é viver de forma ética e justa. Por isso, vivendo assim, isso realiza o meu ser, realiza aquilo que eu sou, porque nós poderíamos perguntar, eu sou convidado a ser o que nesse mundo? Os filósofos diziam, torna-te o que és, ou seja, busca a tua essência. E a essência está intimamente ligada a Deus, porque Deus é a origem de tudo. Por isso, viva bem, vivamos bem, façamos o melhor e sejamos felizes, que é isso que Deus quer. Rezemos. Deus Pai de amor, fonte da bênção, fonte da graça, nós queremos viver a vida de forma ética, de forma justa, fazendo o melhor de cada dia e expressando o nosso amor, a nossa fraternidade, o nosso respeito, o nosso senso de justiça em tudo aquilo que fazemos, para fazer bem as coisas, não prejudicar ninguém e construir o mundo que todos desejam. Sobre todos, desça a bênção em nome do Pai, do Filho e do Espírito Santo. Amém.
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2: Na hora certa.
3: 6:06.

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0: Uma hora.
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0: Uma hora.

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0: 2 horas.
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0: Rádio Cidade. 2 horas.

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0: 3:02.
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0: 3:02.

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5: 4 horas e 1 minuto.

0: 4:32.
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0: 4:33.

0: 5 horas.
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0: 5 horas.
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2: Bom dia! Muito bom dia! Bom dia, Deus! Bom dia, Guanambi! Bom dia, Bahia! Bom dia, Brasil! Bom dia a todas as regiões! Bom dia, mundão de Deus! Bom dia a todos os ouvintes sintonizados na 104.9 Rádio Cidade FM. Bom dia! Começando mais uma semana hoje, com a graça de Deus, 8 de junho de 2026. Começando mais um programa diretamente da Cidade Sertaneja.
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2: E com vocês, ela, a irreverente, a alegria, a correria, a rainha sertaneja.
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2: E eu por cá, Dalva Produções, e você aí é o meu convidado, é a minha convidada mais que especial para fazer parte desta nave sertaneja que começa agora com muito modão especial pra vocês.
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2: É isso aí, você que já acordou de madrugada, perdeu o sono, ou porque vai trabalhar. Você acordou, então tá na hora de preparar o mais gostoso, saboroso cafezinho, bom sabor. Vocês que estão no sítio, você que tá na cidade, você que já tá se preparando pra ir pra feira, hoje é segundona de lei, é segunda de feira, é segunda de sair e pegar sua sacolinha, ir pra feira, comprar suas verduras, suas folhas, tudo fresquinho. Hoje é dia, um alô especial para todos os feirantes, os barraqueiros lá da Feira Livre de Guanambi. Um alô especial para todos que estão saindo pro trabalho, que trabalham em sacolão, em açougue. A todos vocês que estão se preparando aí, um bom dia especial da Rainha Sertaneja. Um bom dia especial pessoal do lado da comida. Lá uma hora dessa já deve ter aquele tutu gostoso, aquele caldo de galinha saboroso. Tem, lá na feira, lá no mercado, né, das comidas, lá no mercado municipal tem também. E lá tem o pessoal já trabalhando, já tá o pessoal todo que trabalha nos boxes, já estão lá, porque a feira começa cedo, você passa 2 horas da manhã, 3 horas da manhã, tá todo mundo já armando a barraca. Então, pra todos vocês, um bom dia, que Deus proteja o seu dia, que Deus ilumine o seu trabalho hoje aí na feira, viu? Que você possa prosperar, porque aquele que tá lá em cima não dorme, ele madruga e tá com a gente, é ele que comanda o nosso dia, é o Deus Todo-Poderoso. Então você que tá aí hoje cuidando da sua barraca, é pra você que eu tô mandando essa mensagem, é pra você, vai ter um dia abençoado por Deus, é, porque Deus não, Deus guarda, Deus nos guarda, Deus não nos abandona, ele nos guarda. E pra você que tá em casa, tá aquela preguicinha, tá fazendo frio, não tá? Tá debaixo das coxas, tá sem querer levantar, tá olhando pra coxa, tá na hora, mas como é que eu faço? Eu não consigo levantar dessa cama, mas tá na hora, porque as galinhas aqui de casa já cantou tudo, ninguém aguentou, eu tive que acordar correndo.

0: Oh. E essa última aí é mais preguiçosa. Mas ela acorda. Ela já me acordou, eu acordei vocês. Mas tem gente que ainda tá com preguiça. Tem gente que tá sem querer levantar. Você que tá na lida aí, tá no campo, já foi aí pro curral. E aquele friozinho, hein? Aquele ventinho que aqui em Guanambi tá bom, o tempo não tá? Ô, oh, já sei que tá aí no curral, ó. Vaquinha, né? Tá tirando o leite da vaca. É, pois leva pra casa. Coloca, vai levar hoje vai trazer aqui hoje pra Guanambi, vai? Ou vai deixar aí? Se for, pode preparar, coloca aí na mesa. Aproveita, toma um cafezinho com leite, aquele leite gostoso, saboroso. Aproveita um bolinho frito. Cadê Francisco, gente? Mandar um alô especial hoje pra Francisco. Francisco, cadê você? Como é que tá? Tá passando bem? Esse tempo de frio, Francisco fica meio assim, né? Tio Sam, cadê tu, tio Sam? Hoje é segundona, hoje é dia de mandar um alô especial pra todos, né? Você que tá em casa, começa a participar. Manda um alô, um bom dia, porque a segundona é a segunda de lei, é a segunda que te deseja para todo mundo um dia maravilhoso, um dia abençoado por Deus.
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0: Para o número 999291049, ninguém esquece porque é o número da rádio, é, participa, manda o seu alô, manda o seu bom dia, deseja a cada um dos seus amigos, das pessoas que você não conhece, deseja um bom dia, que o bom dia volta pra gente. E hoje, que é um dia especial, eu quero que Deus proteja todas as famílias, né? As famílias, amém. Vamos proteger as famílias. Que Deus proteja a família de cada um de vocês, viu? É, nessa segunda-feira maravilhosa. E quem não acordou, comeu com as galinhas e com o meu jeguinho, cadê ele? Cadê o jumentinho? Ah, ele aí, ó. Olha ele aí, o jumentinho tá acordando vocês, mas quem não gosta de acordar com o jumentinho? Tá muito cedo, é? Então vamos acordar com o Rio Negro e Solimões, de São Paulo a Belém.

0: 5h24. 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
4: 5 horas e 30 minutos.

0: É isso aí, estamos de volta com esse programa mais abençoado da manhã. É o programa de maior audiência nesse horário do Rádio Guanambiense. E você aí já mandou seu áudio? Já. Carreirinha já tá aí. Mandar um alô especial ao pessoal do Monte Pascoal. Fala Fábio, fala Yara, tudo bem? Tão ligadaço aí no programa nessa segunda-feira abençoada por Deus. E como é que tá o dia? Já acordou? Já levantou? Um bom dia especial pra vocês, pra todo o pessoal aí do Monte Pascoal que já tá na lida. E você que já chegou aí, já tá mandando o seu áudio, vamos ouvir? Fala comigo, Carreirinha.
1: Muito bom dia, minha amiga Dalva, minha rainha sertaneja. Oi. Já estou com meu radinho ligado, já estou por cá, viu, Dalva?
0: Tá sintonizando.
1: Já estou com meu radinho ligado aqui, tô ouvindo o seu programa, tô fazendo um cafezinho, um bom sabor aqui, Dalva.
0: Delicioso.
1: Já estou na ativa. Valeu, Dalva, um abraço, fica com Deus.
0: Valeu, valeu, e um bom dia pra você, que Deus ilumine o seu dia hoje. E aquele cafezinho acompanhando, né? Fala comigo, minha amiga Paula.
2: Bom dia, Dalva Provisão. Que é Paula de Candiva, tudo bem?
0: Tudo bom, querida?
2: Quero mandar roupa pra minha irmã Cátia, que mora no Colombo Braval, município de Candiva. Um alô pra minha tia Liguita, que mora no Canabraval, município de Candiva. Um alô pra Mazinha, pra Sueli, e pra Lúcia, e pra Nega, que mora em Saraima. E um bom dia pra todas as meninas do grupo, pra Cida. E tiver sorteio, coloca no sorteio, viu?
0: Valeu, minha linda!
2: Quero participar do sorteio aí da linguiça.
0: Retada, é todo mundo querendo essa linguiça. Ai, Gil, cadê você, Gil? Tá no sítio aí do vovô, é? Não chegou ainda, não. Gil, o povo tá querendo a linguiça, viu? Eu vou te contar, viu? Que linguiça é essa? Ai, é do Luciano Frios. A linguiça tem ela de porco, tem ela apimentada, né? Luciano Silva. Quero mandar um alô especial para Monique, dona Regina, já começou essa segunda-feira aí no batente, né? Da Lida, fazendo aquela comida gostosa, restaurante Regina, é o melhor, é o mais gostoso, é a comidinha mais saborosa, fica lá, sabe aonde? Lá no bairro São Francisco, próximo ao posto Mercolube, rua Deocleciano de Andrade, é isso aí. Quero mandar um alô pra Maura, eu estive com ela, gente, quero contar pra vocês, estive lá no sábado e no domingo na igreja Santo Antônio, foi lindo, eu fiz vários vídeos, estão no meu Instagram, a sertaneja Dalva Produções, tem que escrever assim agora, viu, gente? Porque o Instagram só não tava reconhecendo mais Dalva Produções e nem sertaneja, aí tive que colocar sertaneja Dalva Produções, mas é Producões, não tem o C cedilha e nem o tiozinho, viu, gente? Olha só, eu estive com Maura lá, tava linda, maravilhosa, né, minha linda? Um beijo pra você, viu? Um beijo pra Dil do Acordeon, porque ela pediu uma música de Dil. Hoje eu vou mandar duas músicas de dois cantores aqui. Essa semana toda agora vai ser assim. Vai ser um pagode, uma música de forró de Dil. E também uma música, sabe de quem? Mandar um alô pra Thiago Tatu, sua esposa, que estão aí já ligadaço, ouvindo o programa, né? A gente vai passar porque nós no samba, aqui assim, a gente começa o programa é com alegria. Fala comigo.
3: Bom dia, Dalva Sertaneja. A rainha Produções.
0: Bom dia.
3: Ô, Dalva.
0: Fala.
3: Eu quero participar do Kit do Café Bom Sabor, da Momitec, do restaurante da Regina. Da linguiça Luciano Frio, pavilhão 2021, pavilhão 3. E quero curtir uma música aí, de Diana, oferecer para Dima Alves, para minha irmã Vanessa, para minha mãe Dona Wanda, para Eva, minha esposa, e para o compadre Gil Gomes, e para todos vocês da 104 FM. E Deus abençoe o seu dia e todos os seus dias. De todos os tempos, viu? Que Deus abençoe você e toda a sua família.
0: Amém.
3: Falou, grupo de Dal. Que Deus abençoe vocês. Tchau, tchau. Fica com Deus.
0: Tchau,
3: tenha um
0: tchau.
3: Bom dia. Falou.
0: Falou. Obrigada, viu? E bom dia pra você, Carleone. Carleone, eu conheci É demais, viu? Eu estava fazendo a locução com a Mulher Maravilha lá na porta da loja da farmácia Indiana e ele esteve lá, viu? Foi comprar figurinhas pra menina dele. Eu já contei, viu, Edmar? É aqui assim. Aqui o que eu vejo lá, eu conto aqui. Aí ele conhecia Edmar, uma pessoa simpaticíssima, viu? Lá do bairro Belo Horizonte, mas ele só vai aparecer aqui 6:30 é que ele aparece. Ele não aparece mais cedo não, viu? Mas em Carleone, conheci ele pessoalmente, viu? Agora, conhecer Vanessa, né? Conhecer você não, mas eu conheci ele, viu? Bom dia, Dalva, Rainha Sertaneja, quero participar dos sorteios. Quem é você? É Miguel. Acordou cedo, Miguel. Miguel lá do centro. Miguel já tá aí na lida, né, Miguel? Já tá cedinho, cafezinho feito, gostoso. Mandar um alô pra Chicão, do bairro Alto Caiçara. Chicão, voltei, meu amigo. Ele mandou mensagem pra mim, querendo saber por que eu sumi. É porque eu não passei muito bem uma semana passada, não. Eu tive uns perrengues aí, umas perrengadas. Eu sei o que que eu tive. Eu tive tanto perrengue a semana passada. Eu não sei. Aí eu falei, eu não aguentei levantar pra vir pra rádio, mas eu tô bem. Aí no meu grupão lá da Rainha Sertaneja, né? Lá do WhatsApp, falaram que eu tava até com quebranto. Aí a menina disse que não tem quebranto de adulto. Então é olho gordo, é energia, o que mais? Aí eu não sei, não. Foi tanta coisa. Eu só sei que eu me protegi. Eu fui pra igreja. Eu fui pedir proteção. Falei, oh Deus, me proteja, porque a semana que vem eu tenho que estar firme e forte. Um pouquinho rouca, né? Foi de ontem. Ontem eu estava numa feijoada beneficente. Daqui a pouco eu vou contar pra vocês. Mas agora vamos lá, Diana. A Valsa dos Namorados.
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0: 5:45.
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0: 37:46.
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10: 5:53.
11: É isso aí, estamos de volta com esse programa super legal, o programa da Rainha Sertaneja. Ela que começa todas as manhãs às 5:00. Não, às 5 horas. A partir das 5 horas. Cadê tio Sam? Cadê tio Sam que não apareceu hoje? Tá por onde, tio Sam? Tá em casa, tá passando bem. Mazinha, e você? Já tá começando com as panelas? Cadê as panelas? Gente, eu estive sábado com nosso amigo Derley, fiz uns vídeos com ele, joguei aí no meu Instagram, né? Sertaneja Dalva Produções, e foi muito top encontrar Derley, já ri demais, viu? Derley lá do Morro da Inácia, mandar um alô especial ao pessoal do Morro da Inácia que tá ligadaço nesse programa, mandar um alô pra Pitinga, é Pitinga, né? Pitinga que ele chama, é o apelido. José, já tá na lida, já tá aí em pé, já tá na lida, né? Já tá aí pela praça, daqui a pouco ele vai tomar um solzinho, é de praxe todo dia tomar sol, não é isso, meu amigo? Tá certinho, tem que tomar vitamina D, que faz bem. E tem gente na linha mandando áudio pra nós? Vamos.
0: Bom dia, Dalva. Sou Ana Lúcia, da Fazenda Queimara, passando aqui para pedir para você rodar os parabéns para mim, que estou completando mais um ano de vida hoje. Quero participar do sorteio da linguiça do Luciano Frio, do frango e do café Bom Sabor. Valeu, Dalva. Tá na 74, tá feliz. Roda aí os parabéns pra mim que eu tô escutando. Valeu.
11: Valeu, minha linda. É hoje que tá aí colhendo mais uma florzinha aí no jardim, né? Como diz eu, quando eu era mais nova, eu não gostava que eu vi, que falasse isso comigo. Você está colhendo mais uma florzinha no jardim da felicidade. Agora eu já gosto. Eu já gosto, porque quanto mais flores eu colho, mais feliz eu fico, porque eu sei que eu tô vivendo muito. Vamos cantar os parabéns, nossa amiguinha. Muito, muito, muito, muitos anos de vida. Parabéns, minha linda. Que Deus te proteja, Deus te ilumine. Te dê muitas bênçãos em sua vida no dia de hoje e todos os dias.

0: Parabéns, muitos, muitos, muitos anos de vida, viu? Que Deus te abençoe, minha linda. E você aí que chegou, dá um alô pra gente, é segunda, segundona de lei.
1: Bom dia, minha rainha sertaneja, que é a Luciana do Ipiranga, sou na escuta do programa, tô passando pra desejar um bom dia, cheio de paz e luz pra você e pra todos nós, tá na 74, tá feliz.
0: Valeu, minha linda. Cadê primo? Como é que tá? O rei da buchada lá do bairro Ipiranga. É, aquela buchada gostosa. Eu lembro da minha mãe, viu? Eu fiquei de pegar uma buchadinha pra ela e não fui. O tempo passou e minha mãe agora não comeu a buchada. Mas a vida é assim, né? A vida continua. Gente, eu estava lá na igreja do Santo Antônio. O padre fez um show maravilhoso. Ontem estava um dia lindo, lotado, muita gente lá ontem. E estava lindo a festa do padre, viu? Padre Marcondes, foi o show dele, foi muito bom. Ele falou o lugar da cidade dele lá, até esqueci. É, próximo ali a Candeúba. Mas estava muito lindo, gente. A praça ontem estava lotada. Que Santo Antônio nos protege e nos dá um bom casamento, né? Ai, eu falei que esse ano eu ia todo dia na procissão. De segunda a começar na segunda até o dia 13, para Santo Antônio me encaminhar um casamento bom. Só que eu não fui. Aí agora eu sei que Santo Antônio esse ano não vai me dar casamento. Então não precisa esperar que eu não vou casar mais. Só se for em junho do ano que vem, não é isso? É. Você aí também que não fez tudo direitinho. Pediu Santo Antônio direitinho. Você também não vai arrumar, não, viu? Você tinha que ter ido lá, tem um pau de sebo lá, escreve seu nome, tinha que estar lá todo dia, na procissão, tem que estar lá, é 6 horas que começa todo dia. Não é só ir um dia e achar que Santo Antônio já tem que arrumar um bom casamento pra tu, não, viu? E cadê o meu jeguinho? Ele teve lá também caçando casamento? Teve? Meu jumento, cadê tu, jumento? Tu me faz raiva hoje? Não, hoje é segunda-feira. Eu quero começar o dia bem. É, eu já comecei, Pitoco. É o Gasparzinho, ó. Ui! É, cadê seu padinho? Seu padinho hoje tá sumido. Seu padinho hoje tá com preguiça. Seu padinho tá acordando tarde. Geralmente seu padinho tá mandando mensagem pra nós aí, ó. Cadê? João Nogueira? Norminha, um beijo, minha linda. Como é que tá esse friozinho aí? Como é que tá passando? Manda um alô aqui pra Neuzinha, bairro Bar Brindes. Lá no bairro Brindes. Neuzinha sempre tá com o radinho dela ligada. Eu não esqueci de você não, minha flor. É porque meu tempo anda tão corrido, fia. Eu acordo, aí eu vim pra rádio, depois eu falo assim, hoje eu vou visitar não sei quem, não sei quem, não sei quem, não sei quem. Só que não dá tempo. Eu vou fazer porta de loja. Eu vou lá pra Casa Ramalho. Eu vou pra Farmácia Indiana. Eu vou fazer outras portas de loja. E aí, quando eu vejo, já passou a semana. É. Fala comigo, quem tá aí?
2: Bom dia, Dalva. Bom dia. Aqui é Leide da Rádio da Pará. Gostaria de participar do sorteio do frango e da linguiça. Oferecimento Luciano Frio e do Café Bom Sabor. Tenha um bom dia. Tá na 104? Tá feliz.
0: Bom dia, minha linda. Gente, o frango tá até hoje, o pessoal mandando mensagem. Cadê Luciano? Luciano Frio, você tá ouvindo meu programa, Luciano? Luciano, você tá bombando aqui no meu programa, tem que fazer mais sorteio. Manda mais frango caipirão aí pra gente sortear aqui. E aquela linguiça caseira gostosa, como diz Mazinha aqui, Lumia. Mazinha disse que não tá aguentando mais, que ela quer também. Porque tá todo mundo ganhando a linguiça, ela quer ganhar também. Mazinha, Mazinha.
3: Bom dia, Dalva, que é Lucinha. Bom dia, Lucinha. Fazendo olho da Biga Porã, que você tem um ótimo dia, abençoado por Deus. Se tiver sorteio, coloca o meu nome no sorteio.
0: Tá bom, minha linda, eu coloco sim, eu coloco, pode deixar. Ei, Monique tá mandando aqui falar comigo aqui, que ela... Ela disse que viu meu cantor, Derlei. Derlei lá no Instagram, gente. Eu vou jogar lá nos meus status. Ah, o pessoal do grupo viu também, não viu? Ele cantando. Gente, A primeira vez que eu ouvi a música Menina da Aldeia, eu levei ele. Ele todo dia ia na porta lá da Casa Ramalho. Eu sou cantor Derley, Dalva Produções. Me escuta, Dalva Produções, me escuta. Aí um dia ele chegou lá com um sacão de coisa pra mim, sabe? Aí eu, Dalva Produções, me leva na rádio, deixa eu cantar uma música, eu sou cantor. Eu falei, gente, da onde saiu esse homem, meu Deus? Será que esse homem canta mesmo? Deixa eu dar uma palhinha, pegou meu microfone lá na porta da Casa Ramalho, né? E cantou. Eu falei, esse cara sabe cantar. Esse cara é bom. Aí marquei o encontro, tava na Rádio Cultura ainda, levei ele lá. Ele levou o cara pra tocar uma viola e lá foi. Aí começou a música Menina da Aldeia. E aí eu falei, gente, essa música é linda! Eu vou fazer um programa sertanejo, eu vou passar essa música todo dia. E não é que deu certo? Gente, o que a gente profetiza, Deus lá, ó, providencia, viu? Então não profetiza coisa ruim, não, porque senão acontece. E agora, vamos parar de lá, balabulaco, balacobulaco, balacobulaco. Gente, hoje eu acordei animada. Ô, segundona de lei, Chitãozinho e Chororó. Se Deus me ouvisse e mandasse um homem. Nada. Manda não. Manda só coisas boas pra mim, Deus. Se Deus me ouvir.

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1: 6:09.
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3: 6:21.
4: É isso aí, estamos de volta com esse programa de maior audiência desse horário do Rádio Guanambiense e tem gente na linha. Ué, que é isso? O negócio tá rodando. Ó. E vamos que vamos. Nosso WhatsApp, que eu quero ver quem tá aí. Fala comigo, minha linda.
5: Gabriela. Canta os parabéns pra ela aí.
4: Ah, mancã, pedindo pra cantar parabéns.
5: Eu que faz aniversário hoje, então. É Fátima Gabriela.
4: Fátima Gabriela. Canta os parabéns pra ela. Vamos cantar parabéns pra Fátima Gabriela, mandou a fotinha dela aí. Parabéns, viu? Que menina linda, que Deus abençoe, que Deus te proteja, dê muitos anos de vida. E agora, felicidades e parabéns.

Te proteja, minha linda. E agora, gente, nós hoje estamos fazendo homenagem aos cantores de Guanambi, né? Os nossos cantores da região. E essa semana nós vamos colocar um sambinha aqui todo dia do meu amigo Thiago Tatu, né? Esse cantor aí, Nós no Samba. É, Nós no Samba. E eu quero dizer pra vocês, o que que vocês vão fazer no dia 12... Dia dos Namorados, vai fazer o quê? Já tem aí alguma programação? Ah, não, né? Pois o Dia dos Namorados vai ter Nós no Samba, sabe aonde? No Bar do Jackson, Nós no Samba, essa banda, gente, eu adoro, sabe por quê? Esse sambinha, na hora que começa, quer ver, ó? Só um pouquinho, ó. Gente, é daqui de Guanambi, viu? Mandar um alô aí pra Gil, né? Pai de Thiago Tatu. Thiago Tatu que tá aí agora ligada, sintonizado na 104.9. Gente, no dia 13, ele vai estar na Ambaia, vai ser o Jogo do Brasil. Vocês gostaram do Jogo do Brasil, gente? E aí? Você viu? Que emoção! É gol! Só foi falar... Eu e o Jumentinho começamos a enlouquecer aqui, ó. Olha o Jumentinho. É gol! Olha, é ele, ó. Ai, ai, ai. Foi bom, não foi? E sabe o que acontece? Vamos curtir, gente. Tem que aproveitar cada gol, porque eu não sei até que dia tem gol. Então tem que aproveitar. Teve um gol, ó, eu e o Jumentinho. É gol! Ai, ai. E agora, pra gente comemorar, sábado antes do jogo, 1h30, vai ter lá na Ambaia, gente. Vai ser um showzaço. Nós no Samba. É bom demais.

E aí, gente, gostaram? Que bom, eu amei! E aí é só o começo. Eu quero ver todo mundo pedindo o pagode aí, nós no samba, viu? Então, a partir de hoje, eu quero que peça as músicas do Thiago Tatu e nós no samba, né? É nós. Eu quero que todo mundo pede, viu? Olha, eu vou passar mais um pouquinho pra vocês poderem aproveitar agora e já pedir depois.

0: E agora, vamos ouvir quem tá aí. Fala comigo, minha amiga. Fala comigo.
1: Bom dia, Dalvinha.
0: Bom dia.
1: Rainha da madrugada. Bom dia, minha linda. Passa pra nós, se dá tempo, Zezé de Camargo Luciano, vou dedicar pra você, pra Erivan, Jaqueline, meu esposo, meus 4 netos, e pra todos que estiverem na escuta. Valeu, Dalvinha, forte abraço.
0: Valeu, minha linda.
1: Tá nascente 4 feliz.
0: Olha, gente, essa semana tá começando os festejos juninos, né? Junho, Copa do Mundo. Então a gente tem que passar um pouquinho de música variada, né? Dil do Acordeon, já passei aí hoje, gostaram? É uma só, viu? Porque aqui o sertanejão continua. Bom dia, Dalva, rainha sertaneja, tudo bem com você? Estou ligadinha na melhor, quero participar de todos os sorteios. Arlete do município de Pindaí, abraços, minha linda, e você fala comigo.
2: Bom dia, Dalvinha. Sou Zélia Maria do Paraíso.
0: Oi,
2: toda a escuta do programa.
0: Valeu, Zélia, bom dia pra você, viu? Um bom dia especial essa segunda-feira maravilhosa, porque está começando uma semana. Fala comigo, Angelita.
3: Bom dia, rainha sertaneja.
0: Bom dia,
3: tá
0: querida.
3: Falando que é Angelita. Hoje tem sorteio?
0: Hoje não.
3: Quero participar. Tenha um bom dia, um abraço, fica com Deus.
0: Bom dia, minha linda. Hoje é o dia de dar um bom dia. Hoje é dia da gente dar um bom dia para aquela pessoa que tá começando a semana, né? Pra gente dar um bom dia para todos. Hoje é a segunda-feira. É a segunda-feira do Bom Dia Especial. Bom dia, Dalva. Aqui é Sadoc Neto, né? Tá aí ligadaço no programa e quer participar do sorteio. Quer Renata do Alto Caiçara. Ela também quer participar dos sorteios. E manda um bom dia, gente especial. Hoje é segundona, segunda de lei, começando mais um programa aqui na Melhor.
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0: É, aqui na 104.9. E você, de novo,
1: fala. Eu pedi de Edgar Mão Branca, viu, Dalva?
0: Ela pediu, tá vendo? Ela gosta. Muita gente pedia, né, gente? As músicas de Edgar Mão Branca, de Dil do Acordeon. Mas agora eu vou deixar pra passar esse mês de junho, né? Que é o mês de São João. É o mês aí que as pessoas estão aí preparando pro forró do Gurutuba. Tem aí o Santo Antônio, né? Já tá acontecendo. Então nós vamos passar pelo menos uma todos os dias, não é isso?
5: Bom dia, Dal, que é Janeiro, Dal.
0: Deixa eu falar pro Jumentinho. Padim chegou, Jumentinho. Padim chegou. Padim, tá aqui, já tá aí, ó. Vai chamar atenção, porque você não tá comendo direito, Jumentinho.
5: Eu mando um alô lá pra todos meus irmãos na frente do Chuguenante. Manda pra Norma Nogueira, minha prima lá na frente do Chuguenante. Manda também um alô pra Gil Gomes, do Beija-Flor, tal do Pastel. Manda também um alô pra Neguinho Publicidade e Família. Manda também um alô pra Luciano Filho no Bloco 20, 21 no Mercado Municipal. Léo do Empório lá no Bloco 5, Mercado Municipal. E manda também pra todos meus amigos lá das Corujas. E pra todos os seus ouvintes da Alva. Uma boa segunda-feira, muita paz, muita saúde, felicidade, muita luz no seu caminho para você e sua família e toda 104, Dalva. Tá na 104, tá feliz, Dalva. E o tempo tá esfriando, né, Dalva?
0: Tá.
5: E olha o Gaspazinho, viu, Dalva? E manda também pra Dona Delza e Roberta, lá no bairro Santo Antônio, e Pisquila, lá na Fazenda Zumbuzeiro.
0: Já lá é cheio de umbu, né? Cheio de umbu.
5: Uma hora dessa, lá cuidando lá das criação. Das galinhadas lá, das bicharadas. Piscila, velho.
0: Virou fazendeiro, João.
5: Arrumado. Um abraço, minha rainha. A Bolsa fez muita paz, saúde, felicidade pra você e sua família. Toda a 104. Tá na 104. Tá feliz.
0: Ei, João. Piscila virou fazendeiro, não foi? Tá cheio de umbu lá, fazendo umbuzeiro. Como é que é? Umbuzeiro. Ah, umbuzeiro. Ê, Piscuila. Ai, que bom que você voltou, minha querida. Deixa eu ver se é ela, viu? Deixa eu ouvir primeiro.
6: Bom dia, Dalva, nossa voltou. Rainha sertaneja. Dalva, que tenhamos uma semana abençoada, que Deus possa derramar o seu Espírito Santo sobre nós, sobre nossa família, sobre o nosso trabalho. A música hoje eu deixo com você. Tá na 104, tá feliz?
0: Valeu, minha linda. Gente, faz dias que ela participou, viu? Mas que bom, é assim mesmo. A gente dá um tempo, depois a gente volta, né? É, sem, eu já sei o que é isso, né? Eu dei um tempo, eu voltei, mas eu não voltei ainda perfeita, não. Mas eu sei que Deus vai me colocar mais perfeita ainda. É aqueles momentos de alto e baixo, né? Todo mundo sabe, mas junho, então, é um mês difícil. É, tudo é difícil. É junho, é julho, é agosto, é setembro, é outubro, é novembro, é dezembro. Mas Deus dá um jeitinho e coloca a gente na frente. E agora, pra quem acordou agora, ó... É. Ó, oh, pra quem acordou agora e tá ouvindo aí a música, ó. Essa música eu ofereço pra tio Sam. Cadê tio Sam? Tô preocupada com ele hoje.

o programa da Rainha Sertaneja. E agora vamos falar dos nossos patrocinadores, né? Que mantém o programa. 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Agora eu quero ligar, Dalva. 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Prepara, porque tá chegando o grande dia. Mas sábado agora já vai ter, viu? Amanhã eu vou falar os cantores de sábado pra você. E a minha amiga aqui, Joana, mandou aqui um alô pra mim. Foi? Pra mim não, mandou pra todo mundo. Bom dia, Dalva, que é Joana do bairro Taboinha. Se tiver sorteio, coloca meu nome, gata. Uma abençoada segunda-feira a todos. Tá debaixo das coxas, né, mulher? Tu não acorda cedo? Acordou hoje só pra dar um bom dia especial pra gente. Valeu, Joana, viu? E agora, você sabe, né? Tá chegando a nossa hora. Tá chegando a nossa hora. São 6h44. Mas dá tempo ainda de acordar, Bernardo. Cadê Bernardo, gente? Que não apareceu mais. Daniela, tu não acorda mais não, cedo não, Daniela. Tá de férias, é? Ah, ela tá de férias. Manda um alô pra mim, Daniela, pra mim saber se você tá de férias, que eu tô acordando Bernardo todo dia.

quem tem criança em casa, quando dá 6:30 mais ou menos, coloca o radinho bem alto, o celular, porque o jumentinho Gasparzinho vai acordar toda a meninada pra ir pra escola, viu? Eu quero ver a meninada toda falando: ai, o jeguinho lá da rainha me acordou, viu? É, quero sim. E agora, gente, tá chegando a nossa hora. Daqui a pouquinho, 7 horas em ponto, com ele, Val Rodrigues Bocão, trazendo todas as informações. Houve bastante reportagem agora nesse final de semana. Val é que vai trazer essa reportagem. É o jornalismo de maior credibilidade da 104.9. Continue sintonizado, é durante todo o dia, gente. A programação aqui é nota mil. É aquela programação, ó. É aquela programação que dá parabéns, nota mil. Então fique ligado, daqui a pouquinho ele chega e agora chegou a minha hora.

Fique com Deus, um beijo no coração de cada um de vocês, que tenhamos uma ótima semana. Fique com Deus. Amo vocês, um beijo no coração de cada um de vocês. E se Ele permitir, amanhã estarei novamente aqui com vocês.

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1: 6:47.
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13: 6:53.
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0: Olá, meu amigo. Olá, minha amiga ouvinte. Eu sou o Padre Ezequiel. Esse é o momento de despertar para o amor. Hoje eu queria falar sobre realizar o meu ser, pessoa, e fazer a vontade de Deus. Vejam que por muito tempo, pela pregação da igreja, pela teologia que nós tínhamos, nós compreendíamos que para fazer a vontade de Deus era algo difícil, tinha que fazer muito sacrifício, não podíamos nos envolver com as coisas do mundo, porque as coisas do mundo estavam relacionadas com o pecado. Mas hoje, com a evolução das coisas, da teologia, da compreensão humana, a gente percebe que é exatamente o contrário. Porque Deus é amor, Ele só sabe, só quer e só pode amar, e está nos sustentando o tempo todo no amor. Quando nós fazemos a vontade de Deus, que é viver a vida de forma consciente, ou seja, cada um precisa fazer esse caminho de consciência. Bom, isso é bom para mim, isso não é. Isso eu faço agora é um desejo, mas a longo prazo pode me trazer consequências negativas. Tudo isso é consciência. Então a pessoa precisa tornar-se mais madura na consciência. E na medida que ela se torna madura na consciência, que ela vive a vida de forma decente, de forma amorosa, de forma a não prejudicar ninguém, de forma a respeitar os outros, a respeitar a vida, de forma a não querer passar a perna em ninguém. Então, a vontade de Deus é isso, é viver bem, é viver com qualidade, é viver de forma ética e justa. Por isso, vivendo assim, isso realiza o meu ser, realiza aquilo que eu sou, porque nós poderíamos perguntar, eu sou convidado a ser o que nesse mundo? Os filósofos diziam, torna-te o que és, ou seja, busca a tua essência. E a essência está intimamente ligada a Deus, porque Deus é a origem de tudo. Por isso, viva bem, vivamos bem, façamos o melhor e sejamos felizes, que é isso que Deus quer. Rezemos. Deus Pai de amor, fonte da bênção, fonte da graça, nós queremos viver a vida de forma ética, de forma justa, fazendo o melhor de cada dia e expressando o nosso amor, a nossa fraternidade, o nosso respeito, o nosso senso de justiça em tudo aquilo que fazemos, para fazer bem as coisas, não prejudicar ninguém e construir o mundo que todos desejam. Sobre todos, dessa a bênção em nome do Pai, do Filho e do Espírito Santo. Amém.
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1: 7 horas.
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2: Olá, bom dia. Em Guanambi, 7 horas em ponto. 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Segunda-feira, hoje são 8 de junho de 2026, está começando pela 104 FM de Guanambi, o seu programa 104 Notícias. Até as 9 da manhã, nós faremos 2 horas de programação jornalística, trazendo informações da nossa Guanambi, da nossa região, da Bahia e do Brasil. Portanto, se liga, o nosso programa está chegando.
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2: Motociclista morre em colisão envolvendo moto e caminhonete na Avenida Governador Valdir Pires, em Guanambi. Acidente envolvendo carro e moto deixa homem ferido na zona rural de Candiba. Homem é preso transportando quase 15 quilos de maconha em ônibus na BR-030 em Guanambi. O ônibus que seguia para Guanambi é destruído por incêndio em rodovia de São Paulo. Mulher denuncia agressões após discussão por mensagens encontradas em celular do companheiro em Guanambi. Polícia Militar cumpre mandado de prisão por dívida de pensão alimentícia. Adolescente fica gravemente ferido após colisão entre carro e motocicleta. Homem suspeito de tráfico de drogas é preso em Guanambi. Adolescente de 12 anos denuncia agressão do companheiro da mãe. Idoso tem perna amputada após ser atingido por carro na zona rural de Candiba. Funcionário é preso após confessar furto de quase 2.700 de hotel. Homem é detido após ameaçar mãe e vizinha com faca. Adolescente pula de carro para escapar de suposta tentativa de abuso. Qualquer problema na sua rua, no seu bairro, na sua comunidade, participe, fala comigo, 99 29 104 9. O assunto de ordem pública que você queira tratar conosco nesse horário, fique à vontade. 99 29 104 9. Já quero cumprimentar nosso colega repórter Marcos Coimbra. Bom dia.
3: Muito bem, bom dia, Bocão, bom dia, ouvintes, bom dia para todo mundo. Manhã de segunda-feira, dia 8 do mês de junho, ano 2026. Como sempre, no giro, eu, Marcos Coimbra, falando aí ao 104 Notícias, o seu jornalismo verdade de todas as manhãs. É já já.
2: Valeu, Coimbra. Rony Santos também participa direto da nossa redação. Olá, Rony Santos. Bom dia.
4: Bom dia, meu caro Val Rodrigues. Bom dia para você que está ligado na Rádio Cidade FM. Daqui a pouquinho vamos fazer mais um comentário no programa do Val Bocão. E você participa com a sua reivindicação, com a sua palavra aberta, transformando a nossa comunidade. Val Rodrigues, o Bocão de Guanambi, começa agora.
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local onde houve uma colisão de uma caminhonete Hilux com uma moto. A vítima, Adriano Lima da Silva. Ele conduzia uma motocicleta Honda CG 125 Fanca S Cuprita. Conforme informações da ocorrência, a moto colidiu com uma Toyota Hilux de cor prata, conduzida por um homem de 56 anos. Foi ali nas proximidades da antiga Boi Forte, bairro Santa Catarina, Avenida Governador Valdir Pires. Equipes da Polícia Militar estiveram no local para realizar o isolamento da área e controlar o trânsito. No momento da chegada dos policiais, o motorista da caminhonete não estava presente, sendo representado pelo irmão de 60 anos, que apresentou a documentação do veículo. Uma equipe do SAMU prestou atendimento e realizou tentativas de reanimação da vítima, mas Adriano não resistiu aos ferimentos e teve óbito constatado no local. O DPT realizou a perícia e encaminhou o corpo para os procedimentos legais. Após a conclusão dos trabalhos, a via foi liberada, enquanto os veículos envolvidos foram apresentados na delegacia de Guanambi. As circunstâncias do acidente serão investigadas pela Polícia Civil. Muito triste, lamentável o ocorrido início de noite de sábado, e esse rapaz de nome Adriano acabou vindo a falecer em decorrência desse acidente automobilístico. Só a polícia é que pode esclarecer a dinâmica do sinistro. O que a gente lamenta é que o rapaz, condutor da moto, faleceu. É uma família que está de luto. É mais uma vítima do trânsito de Guanambi. Olha, 7:09, 7:09. Nós tivemos um acidente envolvendo carro e moto e deixou um homem ferido na zona rural de Candiba. Foi na noite de sábado também. O motociclista ficou gravemente ferido, inclusive teve uma das pernas amputada. A colisão ocorreu por volta das 19:25. Segundo informações apuradas no local, a vítima seguia pela estrada em uma motocicleta Honda CG 125 Today, saindo de Pilões com destino à Fazenda Salvador, quando foi atingida por um automóvel Volkswagen de cor preta, que seguia sentido oposto. Com a violência do impacto, o motociclista sofreu uma fratura exposta grave na perna, atingindo os dois principais ossos localizados entre o joelho e o tornozelo. Moradores da região acionaram o SAMU, que prestou os primeiros atendimentos e encaminhou a vítima ao Hospital Geral de Guanambi. Testemunhas relataram que o motorista do carro não permaneceu no local para prestar assistência e deixou a cena do acidente logo após a colisão. Devido à gravidade dos ferimentos sofridos na perna, a equipe médica precisou realizar a amputação do membro afetado. Apesar da gravidade do caso, a vítima segue internada, apresenta quadro clínico estável e se recupera bem. As circunstâncias do acidente deverão ser investigadas pelas autoridades competentes, que também buscam identificar e localizar o condutor do veículo envolvido. Portanto, o acidente de extrema gravidade
ocorreu

0: na zona rural de Candiba. O condutor da moto teve, como vocês ouviram eu narrar na matéria, uma das pernas amputada. Pelo menos diante da gravidade do acidente, ele ficou com a vida. Perdeu uma perna, mas ficou com a vida. A vida vale muito mais. É, agora, aceitar a perca de uma perna e seguir a vida. Porque populares disseram que o acidente foi horrível. Em Guanambi, o condutor da moto, ele morreu. Perdeu a vida. E em Candiba, o condutor de uma moto perdeu uma perna. Ficou com a vida. Se encontra internado no HGG. Olha, atenção, homem é preso transportando quase 15 quilos de maconha em ônibus na BR-030 em Guanambi. Um homem foi preso na tarde do último sábado após ser flagrado transportando aproximadamente 14,5 quilos de maconha dentro de um ônibus interestadual abordado na BR-030 em Guanambi. A prisão ocorreu durante uma operação de fiscalização realizada pelo TO, que são os policiais do Tático Ostensivo Rodoviário da Companhia Independente de Polícia Rodoviária. Durante a inspeção no veículo, os agentes localizaram a droga no interior das bagagens pertencentes a um dos passageiros. O suspeito recebeu voz de prisão em flagrante e foi encaminhado, juntamente com o entorpecente apreendido, para a Delegacia Territorial de Guanambi. Na unidade policial, ele foi autuado pelo crime de tráfico de drogas e o material ficou à disposição da justiça para os procedimentos legais. Só não diz na matéria para onde ele estava indo com esta quantidade de drogas. 15 quilos de maconha, meu irmão, sendo transportado em um ônibus interestadual. É mole? Quer dizer, passando por Guanambi, BR-030. Não significa que a maconha estava sendo trazida para Guanambi. Aqui diz que foi encontrada uma bagagem em um ônibus interestadual. Não diz de onde o ônibus saiu e para onde ele ia. Mas o indivíduo, ele está preso por tráfico de drogas. Por falar em ônibus, o ônibus que seguia para Guanambi foi destruído por incêndio em rodovia de São Paulo. Esse fato ocorreu na rodovia SP-340, no município de Casa Branca, interior de São Paulo. Segundo informações divulgadas pela concessionária responsável pelo trecho, o incidente ocorreu por volta das 6 horas da manhã, quando o veículo trafegava no sentido norte da rodovia. O motorista percebeu um princípio de incêndio, supostamente provocado por uma pane elétrica, e conseguiu estacionar no acostamento. As chamas se espalharam rapidamente e tomaram todo o ônibus antes da chegada das equipes de emergência. O fogo foi combatido por bombeiros e controlado por volta das 8:50 da manhã. Apesar da destruição total do veículo, os 9 ocupantes conseguiram sair a tempo e não sofreram ferimentos. Eles permaneceram às margens da rodovia aguardando a chegada de outro ônibus para continuar a viagem. Conforme informações atualizadas pela concessionária, o veículo realizava o transporte de passageiros entre São Paulo e Guanambi. Durante o trabalho das equipes de resgate e combate ao incêndio, A pista norte da SP-340 precisou ser totalmente interditada por aproximadamente uma hora. Após a liberação parcial, uma das faixas permaneceu bloqueada até o início da manhã, provocando lentidão e congestionamento de cerca de 3 quilômetros. Após o controle das chamas, o ônibus permaneceu no acostamento aguardando a remoção por um guincho. As causas exatas do incêndio deverão ser investigadas pelas autoridades competentes. Apenas danos materiais. As pessoas que estavam neste veículo conseguiram sair antes que a chama os consumisse. Graças a Deus, porque poderia, de fato, ter se tornado uma verdadeira tragédia em uma das rodovias de São Paulo. Mulher denuncia agressões após discussão por mensagens encontradas em celular do companheiro em Guanambi. Agora são 7:18, 7:18. 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Uma mulher de 30 anos denunciou ter sido vítima de violência doméstica na noite de sábado na fazenda Poço Largo, zona rural de Guanambi. A ocorrência foi atendida por uma guarnição do 17º BPM após acionamento do Centro Integrado de Comunicações SICOM. Ao chegarem ao local, os policiais conversaram com a vítima e seus familiares. Segundo o relato, as agressões aconteceram após uma discussão com um companheiro de 36 anos, motivada por mensagens encontradas no aparelho celular dele. De acordo com a mulher, durante o desentendimento, ela foi atacada com socos, empurrões e puxões de cabelo. A vítima informou aos policiais que sentia dores no couro cabeludo em decorrência das agressões. Ainda conforme o relato, o suspeito deixou a residência levando o telefone celular da companheira logo após o episódio de violência. Após receber as informações, os policiais realizaram diligências e rondas na região com o objetivo de localizar o autor das agressões. No entanto, ele não foi encontrado. A mulher também informou que os episódios de violência seriam frequentes no relacionamento, o que reforça a gravidade da situação. A ocorrência foi registrada e a vítima recebeu orientações sobre os procedimentos legais disponíveis, incluindo as medidas protetivas previstas na Lei Maria da Penha. Como tem sido crescente o número de mulheres agredidas neste município. Zona rural. Sábado à noite, mais uma mulher apanhou do companheiro. Fazenda Poço Largo. E o pior, a mulher diz que ela havia sido agredida pelo companheiro há muito tempo. Chegou ao ápice do problema. Só agora ela resolveu chamar a polícia. O que eu entendo é que é grave essa questão de violência doméstica. Esses são os casos que nós tomamos conhecimento porque são registrados na polícia. Imagina aquelas ocorrências que não tornam conhecimento da polícia. E aí? Por isso, tem que denunciar mesmo. Tem que chamar a polícia. Porque daqui a pouco você vai morrer nas mãos desse agressor. 7:22. Eu já quero falar com Marcos Coimbra de algum ponto da nossa Guanambi.
1: Muito bem, bom dia, Bocão, bom dia, ouvintes, bom dia para todo mundo. Manhã de segunda-feira, um ótimo começo de semana para todo mundo ouvindo nosso programa, para os nossos radio-ouvintes, principalmente na região da feira. Bom, nós já estivemos em algumas vias, um movimento muito grande, meu amigo Bocão. É mais uma semana que começa, né? Essa semana é uma semana diferenciada, essa é a próxima, porque nós estamos nos aproximando dos grandes festejos juninos. Ainda na área policial, meu amigo Bocão. Veja bem, atenção Guanambi, atenção autoridades, atenção prefeito, atenção DENIT. Alguém tem que fazer alguma coisa correlacionada ou relacionada diretamente à pedreira ali, aquela região da Pedreira Amorim, na BR-122. Aquele trecho do asfalto ali, aquele trecho da rodovia, é muito perigoso. Ontem, sabadão, de manhã, o meu cunhado Léo, pastor Léo, pastor da Igreja Batista lá de Urandi, ele perdeu, por algum motivo, a direção do veículo e o veículo foi arremessado, tombou diversas vezes. Ele ficou ao chão, sentado na primeira virada do carro. Machucou muito, mas graças a Deus, sem nenhuma avaria no seu físico, né? Na estrutura óssea. Ele foi atendido ali no hospital, o HGG, e ficou em observação, e os médicos dizem que só foi machucados, mas ainda vai ter outros procedimentos, mas ele está bem. O problema é que esta via, esse trecho da via, é muito estranho. Tem que ser estudado pelas autoridades, pelos que entendem, pelos engenheiros, o porquê que acontece tantos acidentes nesta região. No caso do meu cunhado, o pastor Léo, ele suspeita de que um dos pneus do carro tenha estourado e com isso o carro tenha realmente perdido o controle. Mas ele não pode afirmar com certeza, muito embora é o mais plausível a se dizer, segundo ele próprio. Ele se encontra bem, mas o acidente aconteceu. Outro dia aconteceu um acidente por lá, não foi muito grave. E às vezes acontece acidentes por lá que são fatais, já diversos. Então, é preciso analisar, ver o que acontece por ali. O porquê da reincidência de acidentes o tempo todo ali à altura na BR-122, à altura da Pedreira Amorim. É preciso ver o que acontece para tentar resolver esse problema. Chamar a atenção da prefeitura para aquela região ali do posto Rancho Alegre, bairro Brasília. Aquele trecho ali, próximo à escola, na lateral da escola, né, de disciplina militar. Por ali é lixo, é mato, é pneus velhos, tem uma borracharia por lá, é pneus velhos, é entulho de construção. As margens da BR-122, ao lado de uma escola de disciplina militar, de frente do posto. Pelo amor de Deus, o que é isso, gente? Um lugar onde passa tanta gente, onde tem um trânsito tremendo. Isso não pode ser tolerado de forma alguma. Pelo amor de Deus, existem coisinhas pequenas que se tornam coisas grandes e depois deixa a cidade muito ridícula. Essa aqui é a verdade. Estamos girando, meu amigo Bocão. Poderíamos falar de muitos outros assuntos, mas o tempo é escasso e nós vamos selecionando o melhor assunto para cada momento. 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Marcos Coimbra para Val Rodrigues, o Bocão, o âncora da informação. Primeira, uma força no ar.
0: Valeu, Coimbra. Obrigado pela participação. Melhoras para o nosso amigo querido pastor Léo.
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0: Olha, eu quero falar com você aí do outro lado, no 99291049. Qualquer problema na sua rua, no seu bairro, na sua comunidade, fala com a gente.
3: Bom dia, meu querido. Eu queria lhe pedir um grande favor. Coloque no ar aí, foi perdido o celular. Esse celular, inclusive, de um grande amigo nosso, Ivan do Detran, perdeu na mediação da Avenida Tiradentes até a Flora das Mudas, né? Aí na BR-030, quem encontrar, entregar lá no Detran, que será bem, né? Rechaçado aí, viu? Será bem recompensado. Por gentileza, dá esse anúncio aí, tá bom?
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4: Bom dia, Bocão. Bocão, esse lugar é amaldiçoado, Bocão. Tanto acidente que teve ali nessa estrada, do nada, esse é maldição. Esse apelido é Maurinho aí.
0: Valeu, amigo. Obrigado pela participação. Você quer dizer que no trecho próximo à Pedreira Amorim, o lugar é amaldiçoado. É verdade. O pessoal tem constantemente sofrido acidentes naquela região. A BR-122, ela corta Guanambi e interliga a Bahia a Minas Gerais. E nesse trecho, entre a Pedreira Amorim até a entrada ali do Morro do Carro, frequentemente tem acontecido acidentes. E muitos dos acidentes com vítimas fatais. E não dá para entender. É uma pista reta, pelo menos onde acontecem os acidentes, e o amigo já está levando para o lado espiritual. E aí, você concorda? O que é que você acha? É o lugar. Aquela região ali está precisando de oração, o que está precisando ali, de fato? Ontem foi o nosso amigo pastor Léo, da Igreja Batista Filadélfia de Urandi. Pastor Léo, ele é um amigo querido, graças a Deus sobreviveu, danos materiais, sofreu alguns ferimentos, mas nada é muito grave. Poderia ter perdido a vida em decorrência do capotamento, mas Deus guardou a vida dele. Ele está bem, quer dizer, bem se recuperando, né? 7:30, 7:30, olha, daqui a pouquinho eu vou falar com Rony Santos, direto da nossa redação. Vou falar com Rony Santos, é mais um repórter que compõe a nossa equipe, que faz parte do meu jornalismo. E o Rony Santos vai falar sobre acidentes, viu? Segura aí, é daqui a pouquinho neste programa. 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Vamos falar com o Rony Santos.
5: Bom dia, Val Rodrigues. Bom dia para você ligado na Rádio Cidade FM, em Guanambi, na Bahia, no Brasil, no mundo. Caro amigo Val Rodrigues, infelizmente, nós nesta manhã estamos registrando mais uma ocorrência gravíssima, mais um acidente fatal na cidade de Guanambi. E essa é uma oportunidade para mais uma vez nós dirigirmos aqui através dos microfones da Rádio 104,9 nosso apelo constante, incessante, nosso apelo quase que desesperado já, para que a prefeitura, através daqueles que são legitimamente eleitos na Câmara Municipal de Guanambi, não deixe esse assunto de lado, não deixe essa questão do trânsito de Guanambi mais uma vez debaixo do tapete. Os acidentes são muitos diariamente, aumentaram, como a gente sabe, de maneira considerável após a retirada dos redutores de velocidade. E nesta pista, Valdir Pires, ainda tem o problema da falta de iluminação, uma avenida muito escura. Sabemos que as pessoas empreendem velocidades aqui em Guanambi acima do normal, acima do limite permitido para a zona urbana. A gente tem esses flagrantes aí várias vezes, basta ficar em qualquer avenida, que além de atos de imprudência cometidos por alguns empinando motos, pessoas usando o celular em alta velocidade. E nesse caso do acidente ocorrido na Valdir Pires, nessa última noite passada, por volta quase das 7 da noite, dá para perceber que um dos veículos envolvidos, o carro, estava atravessando a pista, ao que tudo parece pelas imagens, pelas fotos aqui nas redes sociais. Mas não se sabe também se o motorista vinha devagar, um pouco mais apressado. O fato é que ele não está mais aqui para contar a história, e apenas o motorista do veículo é que está aí para passar a sua versão, ou eventualmente alguma câmera que tenha registrado esse acidente ocorrido nesta noite passada de domingo aqui em Guanambi. Comigo esta semana ali na Avenida Vá Boa Sorte, eu estava atrás de um caminhão e passou um carro carregando, um carro pequeno de carroceria carregando galhos de podas de plantas. Eu estava atrás do caminhão, bem atrás do caminhão. Quando eu coloquei o rosto assim para olhar se vinha carro, aqueles galhos pegaram aqui acima da minha sobrancelha e quase pega no meu olho. Espinhos poderiam ter furado o meu olho de qualquer outra pessoa. Aí envolve a questão da fiscalização. Mas com relação à necessidade de restabelecer os redutores de velocidade, de disponibilizar na mão da equipe do Departamento de Trânsito, que é muito competente, por sinal, aqueles pardais móveis, aqueles radares eletrônicos, para fiscalizar o trânsito de Guanambi, para fazer doer no bolso de quem estiver cometendo atos de imprudência e com velocidades excessivas ou cometendo atitudes imprudentes no trânsito. É preciso, além da fiscalização, levar a sério essa questão da redução de velocidades e, eventualmente, também a gente colocar aí iluminação em avenidas escuras como essa, Valdir Pires, que já é uma reclamação antiga e até o momento não foi atendida. Portanto, mais uma vez aqui a gente lamenta, nós nos solidarizamos, abraçamos os familiares desse jovem de 41 anos que perdeu a vida, e é um fato realmente muito triste que nos comove e que nos deixa realmente chateados e precisando agora não esperar que ocorra mais um acidente grave para que sejam adotadas medidas imediatas para que diminua a condição Guanambi, trânsito violento, liderando o ranking na Bahia. Isso precisa mudar. Atenção, senhores vereadores. Vamos ouvir a reivindicação e o clamor do povo. Vamos resolver esse problema. Vamos buscar todos os meios para pacificar o trânsito de Guanambi, que está terrível. Triste, muito triste, mas estamos aí contabilizando mais uma morte em um acidente gravíssimo em Guanambi. 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Nosso abraço para Isaura Olivão do Agreste, Sebastião, para dona Dadá do Acarajé, para Zé Preá, irmã Irani, para dona Tuta e Toninho aí na Valdir Pires. Grande abraço para todo mundo que se liga no Val Rodrigues, o Bocão de Guanambi.
6: Olha, muito obrigado, Rony Santos, pela reportagem que você fez voltado para o trânsito. Eu só quero fazer uma correção. Você disse que o acidente envolvendo a caminhonete e a motocicleta foi ontem à noite. Na verdade, o acidente foi no início da noite de sábado, que acabou vitimando o motociclista de 41 anos. E com relação, Rony Santos, à dinâmica, como aconteceu o acidente, a polícia ainda não esclareceu. Não há alguém para dizer, olha, o errado foi o condutor da moto, o errado foi o condutor da caminhonete. A polícia esteve lá, fez toda a perícia e é a polícia que vai depois nos falar quem de fato foi errado. Mas a essa altura do campeonato, perdemos um munícipe, perdemos alguém de Guanambi para o trânsito. O trânsito da nossa cidade que requer muita atenção, um trânsito de fato preocupante, onde todos nós que fazemos parte dele precisamos cada vez mais buscar sermos responsáveis. Ok? Obrigado, Rony Santos. Obrigado, Marcos Coimbra, há pouco, que também participou. 7:50. A moradora do bairro Novo Horizonte, ela diz o seguinte: bom dia. Aqui no bairro Novo Horizonte tá um abandono. Desde a entrada da pista até o barateiro, também o supermercado nas proximidades, tem um armazenamento de lixo, muita sujeira, minha casa até tem escorpião. Gostaria de uma reportagem ao vivo por aqui para a prefeitura conscientizar e fazer a desapropriação do terreno. Minha amiga, primeiro, para fazer a desapropriação de um terreno não é fácil. Eu quero te perguntar, esse terreno não tem dono? Como é que é isso? Ah, ela tá, pelo que ela tá falando aí, tá uma bagaceira, hein? Nessa avenida. Eu vou pedir o Marcos Coimbra para, assim que ele puder, dar uma passada por essa avenida que, no momento, Marcos, me fugiu aqui o nome, mas é aquela avenida que sai ali da rotatória da Ambev com destino ao bairro Novo Horizonte. Pelo que ela tá falando aqui, o negócio lá tá feio, viu? Mas eu vou me certificar com o repórter Marcos Coimbra indo lá. Tem alguém que quer falar comigo por áudio? Ok, coloca no ar.
7: Bom dia, Val. Aqui é o Sivan. É a aplicação em Reajunte. Dê uma alusão, sou ouvinte todos os dias. Dê uma alusão para minha esposa Vanessa, meu filho Enzo Gabriel, Tawane, Liz Maria. É o Sivan. Aplicação em Reajunte, no bairro Vila Nova. Valeu, Val.
6: Valeu, amigo. Obrigado, Elcivan. Obrigado a você. Um abraço aí a toda a família, viu? Obrigado, meu irmão. Bom trabalho sempre.
8: Bom dia, Val. Bom dia a todos aí da 74. Ô, Val, Rony tá falando uma coisa correta, viu, Val? Que a velocidade desses motoristas é uma coisa que eu não posso entender por que essa velocidade. Tem tempo para chegar no trabalho, tem tempo para chegar em casa, mas ainda mais é complicado porque eles aprenderam essa velocidade. E aí, é nas avenidas, é nas ruas, tanto faz motorista de carro e como os motoqueiros, muita velocidade, viu, Val? E não tem necessidade disso, que a vida nossa é que é a preciosa. Não é velocidade para mortar, que é bom piloto, outros com celular. Você pode olhar que a metade dos motoristas tá cada um com celular, na hora que você olha nas avenidas. Passa um, passa outro, é com o celular atendendo, até olhando para a cara do celular e esquece da direção. Valeu, Val, um abraço.
6: Valeu, meu amigo, valeu, obrigado pela participação. 7h54, bora com mais ocorrências na área policial do final de semana.

0: Olha aí, final de semana teve uma situação aqui envolvendo uma menina de 14 anos de idade. Ela pulou de um carro para escapar de uma suposta tentativa de abuso. Uma adolescente de 14 anos foi socorrida pelo SAMU após relatar uma tentativa de abuso sexual em Guanambi. De acordo com informações da Polícia Militar, a jovem foi encontrada em sua residência com escoriações nas pernas e em estado de forte abalo emocional. A adolescente contou que saiu na companhia de um homem de 35 anos e de outras três amigas para um bar no bairro Novo Horizonte. Ela já está errada. Primeiro, é menor de idade, 14 anos. O que é que ela foi sair com um homem de 35 anos e três mulheres para um bar? Já está errada, mas vambora. Após deixar, passarem lá pelo bar, depois de tomar todas, né? Imagina aí como foi o que aconteceu. Aí o cara foi deixar as três meninas em casa. E ela de 14 anos ficou por última. E ele, o motorista, seguiu em direção a um motel de Guanambi. Você tá entendendo? A menina de 14 anos, ela sai com um homem de 35 anos, com mais três mulheres, para um bar no bairro Novo Horizonte. Aí depois, vocês acham que eles estavam lá no bar batendo papo, não beberam? Vocês acham que? No mínimo beberam. E aí, depois do momento lá no bar, o cara levou as três mulheres em casa e a de 14 deixou por último. Depois, o que foi que aconteceu? Segundo a menina de 14 anos, o cara foi em direção a um motel. O que é que ela fez? Quando ela pressentiu que ele estava indo em direção ao motel, a adolescente afirmou que tentou fugir, pulando do veículo e pedindo ajuda, mas foi impedida pelo homem. Em seguida, conseguiu escapar, pulou em uma lagoa e caminhou até a sua residência. Que história mais misteriosa, hein? Já em casa, ela desmaiou devido ao cansaço e ao estado emocional em que se encontrava. A vítima foi encaminhada ao HGG para atendimento médico. A Polícia Militar realizou buscas na tentativa de localizar o suspeito, mas ele não foi encontrado. A responsável pela adolescente foi orientada a registrar a ocorrência na Delegacia Territorial de Guanambi. Eu não sei se essa adolescente de 14 anos está me ouvindo, mas a história já começou errada. Ela tem 14 anos, é menor de idade. O que é que ela vai fazer num bar acompanhada de um homem de 35 anos e mais três mulheres? E depois, será que ela achou o quê? Que estava bem acompanhada? Ela não conhecia esse homem de 35 anos, ela não conhece as demais três mulheres, ela precisa se explicar melhor para a polícia. Quer dizer que o cara estava levando ela para um motel e pulou do carro, não se machucou? Como é que foi isso? A história está mal contada. Se conselho fosse bom, muita gente estava rica. 14 anos de idade, meu irmão. O que uma menina dessa vai fazer num bar? O que essa menina está pensando da vida, hein? Terrível. Agora, 7h59. Na área policial dá de tudo. Dá de tudo na área policial. Olha, gente, Daqui a pouquinho eu vou trazer essa informação de um homem que foi detido após ameaçar a mãe. O cara estava com a faca ameaçando a mãe e a vizinha. Mas eu ainda tenho na área policial o fato de uma funcionária ter sido, um funcionário, um homem, ter sido preso após confessar furtar R$2.700 de um hotel. Isso mesmo, eu vou falar para você. O cara trabalhava no hotel, tinha confiança do patrão e ele está sendo acusado de ter roubado R$2.700 do caixa desse hotel. Mas atenção, um adolescente de 12 anos foi vítima de agressão física na madrugada da última sexta-feira no bairro Beija-Flor, em Guanambi. A ocorrência foi atendida por uma guarnição do 17º Batalhão de Polícia Militar em apoio ao Conselho Tutelar, após determinação do Centro Integrado de Comunicações SICOM. De acordo com a Polícia Militar, o menino relatou ter sido agredido com tapas no rosto pelo companheiro de sua mãe. O suspeito fugiu antes da chegada da equipe policial e não foi localizado. Ainda segundo a ocorrência, a criança estava sozinha na residência e informou não saber o paradeiro da mãe. Ela permaneceu sob os cuidados da avó, uma idosa de 63 anos. Os policiais realizaram rondas na tentativa de encontrar a genitora, mas não obtiveram êxito. O caso foi acompanhado pelo Conselho Tutelar, que adotará as medidas cabíveis para garantir a proteção do adolescente. Até o momento, o suspeito da agressão não foi encontrado. Vocês entenderam? Menino de 12 anos de idade diz que apanhou, levou tapas no rosto do companheiro da mãe. E aí a polícia foi acionada. A polícia chega, não encontra nem a mãe do menino e nem o suposto agressor. E o adolescente foi entregue em mãos da avó, que tem 63 anos de idade. 8:02, são 8:02, são 8:02. Um adolescente ficou gravemente ferido após uma colisão envolvendo um automóvel e uma motocicleta na noite de sábado. O acidente foi registrado por volta das 23h40 na rua Rio Grande do Norte, localizado no bairro Brasília. Conforme informações do DFT, Departamento de Fiscalização de Trânsito, o condutor da moto, que é menor de idade, sofreu ferimentos graves em um dos braços. Viu aí? O menino é menor de idade, estava na condução de uma moto. Ele sofreu esse acidente na rua Rio Grande do Norte, no bairro Brasília, e teve ferimentos graves. O SAMU prestou os primeiros atendimentos. Em seguida, o adolescente foi encaminhado ao HGG para receber atendimento médico especializado. Até o momento, não foram divulgadas informações atualizadas sobre o estado de saúde da vítima. Devido ao fato de o motociclista ser menor de idade, o Conselho Tutelar foi acionado para adoção das medidas cabíveis junto aos responsáveis, conforme prevê o Estatuto da Criança e do Adolescente, ECA. Os agentes do DFT realizaram o registro da ocorrência e adotaram as providências administrativas necessárias. Os envolvidos foram autuados de acordo com a legislação de trânsito vigente. Eu fico acompanhando a quantidade de menores na condução de veículos em Guanambi. É um negócio absurdo o que a polícia militar tem trabalhado, tem apreendido menores conduzindo moto, principalmente nesta cidade. Olha o que aconteceu. Menino menor acabou se envolvendo nesse acidente na rua Rio Grande do Norte, no bairro Brasília, e foi parar no HGG. Ferimentos gravíssimos. Na matéria não diz onde foram os ferimentos, mas o que se sabe é que ele acabou se machucando muito. 8:05, vamos a um breve apoio cultural. Na sequência, eu vou voltar com mais informações. Daqui a pouco eu falo contigo mais uma vez no 99-29-1049.
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Olha, agora são 8:12, 8:12. 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E a gente, às 9 horas da manhã, tem Tony com o programa Amanhã na Cidade. É um sucesso o programa do Tony. Ele faz comentários a nível nacional, portanto...

pode perder, viu? Eu saio às 9, chega o Tony, às 11 tem a nossa querida Ana Ribeiro com o programa Em Ponto, meio-dia, Salvani segue a programação da sua 104. Manda um abraço aqui ao meu querido amigo, irmão, técnico de som da Rádio 104, Alican, tá nos ouvindo. Fica o nosso abraço a você, Alican, nossa gratidão de sempre, acompanhando 24 horas, na medida do possível, a nossa programação. Sempre tem que fazer alguns reajustes, ele está atento, e eu sou muito grato pela vida de Alican. Um abraço, meu irmão. 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

0: 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Refrimax. 7:21, quer falar comigo? Manda aí, tá? O seu áudio, manda a sua mensagem por escrito que nós vamos colocar no ar. Bom dia, Val, tudo bom? Olha, Val, a situação que se encontra a Avenida Genésio, no bairro Alto Caiçara. Eu acho que é Genésio Pau d'Arco, só colocou Genésio, mas eu acredito que é Genésio Pau d'Arco. A pessoa diz que estão fazendo da avenida um verdadeiro lixão. Está pedindo providências, tá? Está pedindo providências à prefeitura de Guarambi. Agora, não é só pedir providências à prefeitura, é chamar a atenção dos próprios moradores. Porque esse lixão, ele está a cada dia crescendo porque alguém está indo lá jogar o lixo. Quer dizer, não é só uma pessoa, são várias que estão fazendo da Avenida Genésio Pau d'Arco um verdadeiro lixão. Não adianta só a prefeitura, com a Mendel, recolher esse lixo, fazer a limpeza do local, se no outro dia aparecer morador para descartar lixo lá. As pessoas precisam se conscientizarem.
1: Alô, Val Rodrigues, bom dia para você. Eu sou o Paulo Sérgio aqui da Feira Livre. Aproveitar a oportunidade, você mandou um bom dia para todos os amigos da Feira Livre, ouvindo o programa do nosso amigão Bocão. Mudando de pau para cacete, Bocão, fazendo reclamações aí, sobre o São Sebastião, naquele retorno, ali em frente do Detran, antigamente Abial, ali fecharam tudo ali. Aí no caso que eu moro, cá embaixo na rua, no São Sebastião 2, que é embaixo no final, liberando a faculdade. Para mim fazer o retorno ali, eu tenho que subir lá em cima, lá no Barateiro, fazer o retorno, voltar, andar quase 1 quilômetro para chegar na minha casa. Se o prefeito podia fazer aquele retorno lá, ver que tava, né? Fazer o retorno na reta Tora, que é embaixo, ali em frente da Bial, pra gente retornar, quem vai daqui para lá, a gente fazer o retorno, né? Poder passar em frente da Bial e chegar lá em casa. Aí agora ficou contrário pra gente, ficou contramão. Valeu, meu irmão, tem aquele bom dia aí. Eu vou falar pra o prefeito aí pra ver se faz um retorno na retatora lá em frente da Bial pra gente poder fazer o retorno em São Sebastião. Pra nós lá ficou contramão. Valeu, meu irmão, tem aquele bom dia, eu trabalho pra você.
0: Valeu, amigo, obrigado pela participação. Fica aí a sua demanda.
2: Ô Val, mandei um áudio muito longo, aí eu resolvi apagar e mandar outro assim pra ser bem mais objetivo. Val, eu acredito que o prefeito não sabe do que está acontecendo referente aos carro-pipa de água. Eu acredito que não. Porque melhorou bastante aqui devido à encanação da água potável da Embasa aqui no nosso Baixio, né? Diminuiu bastante, né? As pessoas que dependem desses carro-pipa. E tem vários pedidos aí, há mais de 15 dias aí, que essa água não chega para essas pessoas que tá mais isolada, não tem a água. E as pessoas, né, como a gente aqui é um líder comunitário, a gente é presidente de associação, as pessoas cobram bastante a gente. Queria que você desse esse alô aí pro pessoal da Secretaria da Agricultura aí, para dar uma agilizada aí nessas águas que tá pedindo aí, Val. Que eu tenho certeza que o Nau não sabe disso, não. Muito obrigado aí, Val. E sobre estado aqui, tá boa as estradas aqui, né? Na nossa proximidade aqui, né? Na proximidade aqui nossa aqui, do Baixiozão aqui, tá uma maravilha. Para nós tá bom. Um abraço, Val.
0: Olha, esse é o meu amigo, João Carlos. Ele faz parte da associação lá da comunidade Lagoa da Onça. Se eu não me engano, o João é presidente. E ele está nos apresentando essa questão relacionada a caminhão-pipa. Eu vou buscar me inteirar melhor do problema da demanda para mantermos contato com a prefeitura. Essa água da Embasa que chega às comunidades da zona rural tem de fato diminuído a demanda de chamamentos de caminhões pipa. Mas eu vou entender melhor, João, apesar que você falou, mas eu vou procurar junto a você entender melhor esse problema apresentado, viu? Referente a caminhões pipa. Um abraço, meu irmão, obrigado, sempre é um prazer poder falar com você, grande João Carlos, líder comunitário do Baixio.
3: Bom dia, Val. Maurício Souza, te ouvindo aqui em Parelheiro de São Paulo. Essa avenida aí de Fora Fora Valdir Pires é uma pegação, uma piada, né? Não favorece o motociclista, pedestre, ciclista, muito, muito curtinha. E foi feita como uma anel viária há mais de 30 anos, 40 anos atrás. Hoje já está dentro da cidade. Deveria ter duplicar ela ali, aumentar ela. Tem como, né? Aumentar o espaço dela e já colocar de fora a fora. Provavelmente onde houve esse acidente aí, meu pai mora do Santa Catarina aí, nesse local aí, um pouco depois dali da feijoada ali, da fundo do batalhão, muito perigosa, deveria já aumentar ela, né? E colocar quebra-molas. É bem complicado, hein? Valeu, bom dia, valeu.
0: Valeu, meu amigo, obrigado pela participação. Olha, essa avenida Governador Valdir Pires, ela tem recebido intervenções por parte da prefeitura. Vejamos aquela entrada que dá acesso ao Pau de Colher, ao bairro Castro Codrim, foi feita uma rotatória, várias modificações, construção de redutores de velocidade, mas o acidente já foi bem abaixo, próximo à antiga instalação da Colete, da Boi Forte, no bairro Santa Catarina. A avenida está escura, não tem acostamento, uma avenida que foi construída há muitos anos, mas muitos anos, e hoje está dentro da cidade, né? E os acidentes têm ocorrido com muita frequência. Nós orientamos, inclusive, a você condutor de carro, a você condutor de moto, principalmente em horários de pico, tenham muita atenção, vamos diminuir a velocidade, vamos ter mais calma no trânsito, porque a pressa leva ao acidente. Isso quando não, esse acidente não é fatal. Eu passo por essa avenida, principalmente no horário de meio-dia, e vejo, e você que passa a ver também, o quanto os motociclistas e condutores de carro desempenham uma velocidade absurda. Eu estou falando da Avenida Governador Valdir Pires, mas se nós falarmos de outras avenidas de Guanambi, pode ter certeza que o caos é gritante. Rotatória da Uneb. Meu Deus, passar por aquela rotatória cedinho, meio-dia, final de tarde é terrível. Por mais que haja intervenção do poder público, mas é preciso os condutores contribuírem. Não adianta construir tantos redutores se não há um bom comportamento do condutor do carro e da moto.
4: Alô, Val, bom dia. Meu nome é Caroline, sou moradora aqui do bairro Brasília. Val, em questão de acidentes, esses dias eu estava passando ali, próximo ali da avenida sentido Uneb, eu estava reparando aquela pontezinha assim, um guarda-corpo, assim, um corrimão, não sei como é que fala o nome desse negócio que coloca para proteger. Aquilo ali é muito perigoso em questão de segurança de crianças, de animais. Ali é muito perigoso. Pode acontecer um acidente, uma pessoa cair ali dentro, acabar ficando ali dentro sem ninguém saber que a pessoa caiu ali dentro daquele córrego. Então, assim, eu queria pedir que você cobrasse algum órgão público, se é prefeitura, não sei qual órgão é, mas que cobre pra gente dos dois lados da avenida, dos dois sentidos, dos dois lados da avenida. Precisa de um guarda-corpo, precisa de um corrimão ali, uma parede mais elevada, maior, para poder estar protegendo, para a segurança da população. Eu fico preocupadíssima. Eu trabalho, quando eu venho à noite, dali é muita movimentação na avenida, moto passa na maior velocidade, carro passa na maior velocidade, e aquilo ali sem uma proteção maior, apesar de que é muito escuro por conta das árvores, que uma árvore se encontra com a outra, e aquele córrego ali, ele fica totalmente desproporcional, porque as pessoas passam por ali, as pessoas têm que passar encostadinho ali, porque não tem uma passarela para as pessoas poderem passar. Tem a passarela, mas quem é o louco de andar em cima daquela passarela? Vem o louco de lá para cá, bate, a pessoa morre. Então, cobra aí, Val, pra gente, do órgão público que tem que fazer, que tem que pedir para fazer um guarda-corpo, uma parede mais alta naquele córrego ali, próximo à Avenida da Uneb. Na verdade, não é próximo à Avenida da Uneb, é na Avenida da Uneb, sentido centro. Deus abençoe, Val. Cobra aí pra nós.
0: Valeu, tenha um bom dia. Bom dia pra senhora também. É aquela ponte que está na Avenida Vanessa Cardoso, avenida conhecida como Avenida da Uneb. É uma proteção que não tem. E a senhora pede à prefeitura para que construa. Pedir aos técnicos aí da infraestrutura para que dá uma verificada, dá uma atenção a essa demanda apresentada pela moradora. 8:32, vamos tomar o melhor café. 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Na sequência eu vou voltar com mais informações. Segura aí, minutinho só.
5: 8:32.
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4: Muito bem, agora são 8:37, 8:37. 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Olha, mandar um abraço aqui ao meu querido amigo mototaxista Arley. Grande Arley, um abraço para você, meu irmão. Tá na lida, tá no trabalho, tá ouvindo também o nosso programa. Aqui tá na escuta, deixa eu ver aqui. A tia dele, Dona Cleide. Um abraço, Dona Cleide, viu? A senhora tem aí um sobrinho, gente boa, sabe? Que é o Arley mototaxista. Valeu, Arley. Você anda sumido, Arley. Não aparece mais nos babas. O que foi, Arley? Hein? Grande Arley. Valeu, meu irmão. Um abraço a você, um abraço, Dona Cleide. Um abraço a toda a família. 8h44, bora lá com a continuidade da informação do mundo policial.
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0: Rapaz, um homem foi detido, sabe por quê? Ele ameaçou a mãe e a vizinha com uma faca. É fim dos tempos. Rapaz, onde é que já se viu, hein? O cara ameaçar a própria mãe com uma faca. O indivíduo de 27 anos foi detido na noite da última quinta-feira após ameaçar duas mulheres no distrito de Peral, zona rural de Riacho de Santana. Segundo informações do portal Vilsonones, a ocorrência foi registrada em um bar da localidade. De acordo com relato policial, uma guarnição da Polícia Militar foi acionada para atender a uma denúncia de ameaça e, ao chegar ao local, constatou a situação. Ainda conforme as informações apuradas, o suspeito estaria portando uma faca de cozinha e teria feito ameaças de morte contra a própria mãe, de 46 anos, e uma vizinha de 30 anos. Durante a ação, os policiais apreenderam a faca utilizada na ocorrência. A mãe do suspeito também relatou ter sido ameaçada com uma arma de fogo. No entanto, durante as buscas realizadas pelos policiais, nenhum revólver foi encontrado ou apreendido. Segundo o registro da ocorrência, o homem apresentava sinais de estar sob efeito de entorpecentes e foi encaminhado à delegacia territorial para adoção das medidas cabíveis. Tinha que ter drogas envolvidas, viu aí? Saindo de Riacho de Santana, bora lá para Brumado. Em Brumado, um funcionário foi preso após confessar furto de quase 2.700 de um hotel. No sábado, o funcionário de um hotel foi preso em flagrante em Brumado, suspeito de furtar do caixa do estabelecimento onde trabalhava quase 3.000 reais. De acordo com a Polícia Militar, o proprietário do hotel acionou uma guarnição após perceber sucessivos desvios financeiros e suspeitar da participação do funcionário. Durante a abordagem, o homem acabou confessando os furtos. Em seguida, entregou aos policiais uma mochila que estava em sua posse. Dentro dela foram encontrados R$ 2.691. Segundo a polícia, o próprio suspeito admitiu que o dinheiro havia sido retirado do caixa do hotel pouco antes da abordagem. Diante da situação, ele recebeu voz de prisão e foi conduzido à Delegacia Territorial de Brumado, juntamente com o proprietário do estabelecimento e o valor recuperado. O caso está sendo investigado pela polícia. Ainda dizem, emprego tá difícil de encontrar. E esse salafrário que teve a oportunidade de trabalhar em um hotel e acabou por fim roubando o hotel, roubando o patrão, tá preso. Em Guanambi, um jovem de 19 anos foi preso por suspeita de tráfico de drogas na madrugada de sábado. A ação foi da Polícia Militar, local Alto Caiçara. De acordo com informações do 17º Batalhão de Polícia Militar, a prisão ocorreu durante patrulhamento tático em uma área conhecida por constantes denúncias de comercialização de entorpecentes. Ao perceberem a aproximação da viatura, alguns indivíduos tentaram fugir, mas foram alcançados e abordados pelos policiais. Durante a revista, os militares encontraram com um dos suspeitos poções de substância análogo à cocaína e à maconha. Na continuidade da ação, foram apreendidos R$ 152 em dinheiro, 6 buchas de cocaína, 3 papelotes de maconha, 2 poções maiores da mesma droga e 2 munições de cartucheira, sendo uma delas deflagrada. Segundo a Polícia Militar, o suspeito assumiu a propriedade do material apreendido e informou que a droga seria destinada à comercialização. Diante da situação, ele recebeu voz de prisão e foi conduzido à delegacia de Guarabi, juntamente com todo o material apreendido, onde foram adotadas as medidas cabíveis. Na zona rural de Guarabi, um homem de 40 anos foi preso. Na tarde do último sábado, a Polícia Militar cumpriu um mandado de prisão em aberto relacionado ao não pagamento de pensão alimentícia. A ocorrência foi registrada por volta das 12h31, após o SICOM informar que um homem com mandado judicial em aberto estaria circulando nas proximidades da rodoviária da cidade. Uma guarnição foi enviada ao local e conseguiu localizar o suspeito. Durante a abordagem, os policiais confirmaram a identidade do homem e constataram a existência do mandado de prisão expedido pela justiça. Ao ser informado sobre a condução para a delegacia, o homem relatou que estava acompanhado da filha, um adolescente de 12 anos, e que não havia outro responsável presente naquele momento. Diante da situação, a Polícia Militar acionou o Conselho Tutelar para garantir a proteção e assistência à menor. Com a intermediação do órgão, a adolescente ficou sob os cuidados de um familiar de 22 anos, enquanto os procedimentos legais eram realizados. O homem foi encaminhado à Delegacia Territorial de Guarabi, onde permaneceu à disposição da Justiça para o cumprimento das medidas cabíveis. Oito horas 52 minutos, 8h52, faltando apenas 8 minutos para as 9 da manhã. 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Chega pra cá, Tony. O horário é seu na sequência. Tem muita informação a nível nacional da sua 104.
1: 9 horas e 1 minuto.
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11: Tudo bem, só conferindo comigo nesta manhã aqui em Guanambi. Conferindo nesta manhã, são 9 horas 7 minutos. Muito, mas muito bom dia.

Bom dia. Olá, muito bom dia, meus amigos, bom dia, minhas amigas. Já estamos juntos aqui na sua 104,9, nesta manhã super gostosa, descontraída. Onde quer que você esteja, em casa, no carro, no trabalho, aquele bom dia super especial.

Tudo bem, começamos o programa de hoje abraçando você que faz aniversário, quantos anos, felicidades. Você que faz aniversário de casamento, ainda melhor, que essa data seja ótima, ao lado da pessoa que você gosta, ao lado da pessoa que você tanto admira, os nossos parabéns e felicidades mil. Hoje é um dia super consagrado, hein? É uma segunda-feira, dia 8 de junho de 2026, tá? 2026. E o santo de hoje é Santo Efésio, né? O Efésio, como falam, Santo Efésio. E juntos iremos até as 11 da manhã nessa programação super especial. Olha, daqui a pouquinho tem previsão astrológica. Eu sei que você acredita nos astros. Você acha que os astros dizem alguma coisa para você? Daqui a pouquinho tem previsão astrológica aqui dentro do nosso programa Manhã na Cidade. E como sempre, você pode participar, né? Mande pra gente um WhatsApp 99929-1049. Anotou? Se não, anote aí. 99929-1049. Esse é o WhatsApp da 104. Você esteve até agora com Val Rodrigues e o programa 104 Notícias. 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

Bem, meus amigos, estamos percebendo que nos últimos dias, os principais jornais, aqueles comentaristas que realmente conhecem da política brasileira, conhece também das interferências daqueles que querem fazer interferência para mudar e blindar algumas pessoas. Vocês sabiam que o Daniel Vorcaro quer blindar Flávio Bolsonaro sobre aquele repasse de filmes, aquele repasse para o valor do filme do pai do Flávio? Pois é, eu sei que de acordo no novo acordo, né, de delação premiada entregue à Polícia Federal, só para vocês terem ideia, e à Procuradoria-Geral da República, o Daniel Vorcaro tenta blindar, pelo que a gente está vendo, tenta blindar o Flávio Bolsonaro, ao citar o patrocínio do filme Dark Horse, uma narrativa da ultradireita sobre Jair Bolsonaro nesse filme. A proposta ampliada após a recusa da primeira versão deve ser analisada ainda nesta semana. E ao que tudo indica, deve ser novamente rejeitada por contrariar fatos e provas já obtidas pelas investigações através da Polícia Federal. Isso aí está causando um rebuliço danado e parece que novamente será rejeitada. Eu sei que após esconder até mesmo a relação com grupo político ligado ao ex-presidente, o Vorcaro incluiu na nova proposta a relação íntima com nomes como Ciro Nogueira, do PP, ex-ministro da Casa Civil e presidente de fato, e era, naquele período, o presidente Bolsonaro. E explicações sobre os cerca de 24 milhões de dólares, dos quase 10 milhões de dólares, teriam sido transferidos para o fundo, esse fundo garantidor deles aí, só eles entendem, que queriam destinados naquele instante a esse filme, a cinebiografia do ex-presidente, produzida pelo deputado federal Mário Frias, do PL, e Eduardo Bolsonaro, também do PL de São Paulo. Eu sei que, no entanto, meus amigos, segundo informações que a gente tem visto, inclusive eu vi no site Metrópolis, para a gente passar a fonte, para vocês terem ideia, eu estava vendo no site Metrópolis, o Vorcaro anteciparia no acordo de delação que não haveria irregularidades no patrocínio do filme Dark Horse, o que contraria fatos e provas já obtidas pela própria Polícia Federal. Então, o que a gente sabe é que essa nova delação

Dark Rose, o que contraria fatos e provas já obtidas pela própria Polícia Federal. Então, o que a gente sabe é que essa nova delação, as investigações sobre os dutos de dinheiro público transferidos ao Master por governos bolsonaristas, como de Cláudio Castro, do PL, Ibanez Rocha, do MDB, além de esquema de fraudes em que empréstimos consignados via Credit Cestas. Lembra da Credit Cesta? Inclusive aqui na Bahia. Hã? Agora, Forcaro teria decidido incluir Dark Rose na delação após a revelação do áudio em que Flávio Bolsonaro o cobra sobre parte do dinheiro que não havia sido transferido ao fundo que supostamente operava a gestão financeira do filme. A troca de mensagens ocorreu à véspera da primeira prisão do banqueiro. Eu já disse isso aqui no programa. Isso lá em novembro. Já com Vorcaro com tornozeleira, vocês lembram? Aquela tornozeleira eletrônica. Flávio visitou o amigo um dia antes de anunciar sua pré-candidatura à presidência da República. Um dia antes ele visitou o amigo, já estava com tornozeleira e poderia gerar aí polêmicas nesse sentido. Eu sei que Vorcar ainda teria prometido ressarcir os cofres públicos em um valor que varia de 40 a 60 milhões. No entanto, a dúvida dos investigadores é de onde o banqueiro do líquido Master vai tirar esse montante de 60 milhões, de 40 a 60 milhões. O valor é próximo a 40 bi, que o Fundo Garantidor de Crédito, que é o FCG, teve que dispor para reembolsar investidores que compraram 250 mil em títulos podres negociados pelo banco. Títulos que não teria valores. No acordo, para vocês terem ideia, o Vorcaro teria se comprometido a ressarcir fundos públicos da Previdência, como o Rio Previdência, que apurou 3 bilhões do Master e que apostou desse dinheiro. Eu sei que durante as tentativas, a proposta em discussão prevê que a substituição dos valores considerados irregulares e fundos estaduais e municipais de aposentadorias seja um dos principais pontos na definição da multa a ser aplicada ao banqueiro, e que não vai ser pouca. Eu sei que há poucos dias atrás a Polícia Federal, eu estava vendo a matéria não sei onde, eu tenho que buscar essa fonte direitinho, mas eu vi essa matéria. A Polícia Federal apontou uma coincidência temporal entre os investimentos bilionários realizados pelo Fundo Fluminense e encontrados, mantidos por Vorcaro, com o ex-governador do Rio de Janeiro, o Cláudio Castro, que também é alvo das apurações aí nesse sentido. As investigações, no entanto, não se limitam ao estado do Rio de Janeiro, não. O ministro da Previdência Social identificou ao menos 18 fundos previdenciários estaduais e municipais com aplicações do Banco Master. Foram 18 fundos, não foi um mais dois, não. Além do Rio Previdência, a lista inclui os fundos estaduais do Amapá, que investiu cerca de 40 milhões, e do Amazonas, com aproximadamente 50 milhões aplicados. Também aparece entre os investigadores fundos municipais de cidades localizadas nos estados de Mato Grosso do Sul, Goiás,
São Paulo.

Paulo, Minas Gerais, Rio de Janeiro, Alagoas e Pernambuco. De acordo com os levantamentos iniciais, os investimentos realizados por entidades previdenciárias, além de Fundo Fluminense, ultrapassa, meus amigos, a 1 bilhão. É dinheiro que não acaba mais. Todo mundo de boa, todo mundo cheio do dinheiro, e a situação que aí está. Essa briga para saber, no entanto, quem levou mais vantagem. Que eles vão discutir agora quem realmente levou mais vantagem a isso tudo. Porque é muito dinheiro, é 1 bilhão. E aí agora? Como é que fica a situação daqueles... daqueles que ainda tentam buscar a vantagem financeira? É muito dinheiro. E realmente são coisas que acontecem aos nossos olhos e que a gente não pode deixar passar despercebido. Porque não está envolvendo, no entanto, a coisa particular não está sendo envolvida. Está envolvido aí o dinheiro público também. E se é público, eles têm que prestar conta, saber para onde é que o dinheiro, por onde o dinheiro passou, onde o dinheiro manteve essa conta aberta e para quem foi o dinheiro. É isso que eles têm que explicar. Porque vai passar o período eleitoral, não vai dar definição nenhuma. Aí cá atrás, nós iremos escolher uma pessoa para votar, que a nossa obrigação é escolher uma pessoa para votar. A gente vota nessa pessoa, seja ele A, seja ele B, seja ele C. Lá na frente, depois que passar as eleições, aí o A ganha. E o A foi o que estava mais envolvido no Banco Borgaro. Nós pegamos o nosso dinheiro, o nosso voto e jogamos no mato. Porque não sai uma confirmação antes das eleições para realmente a gente ter uma prévia de quem está envolvido e de quem realmente não está envolvido. É isso é que nós estamos precisando. E eu creio que é isso que a Polícia Federal deve dar essa definição. E ver toda essa transcorrência de forma bastante pura, bastante séria e transparente, para que nós entendemos quem são aqueles que estão envolvidos em toda essa dinheirama e que quebrou praticamente um banco, está praticamente quebrado um banco público, né? Lá em Brasília, e envolvido nesse banco particular, fazendo manobra com todos os políticos, porque qual é a realidade da coisa? É eu dar dinheiro para Pedro, dar dinheiro para João, para Francisco, para Manel. Eles são políticos, todos eles. Aí quando o pau estourar, tá todo mundo no meio. Então todo mundo vai buscar um garantidor da coisa, vai buscar um garantidor da coisa, simplesmente para não ter nada contra ninguém. E se não tem nada contra ninguém, no que vai dar? Vai dar que o dinheiro sumiu, o dinheiro escafedeu, e aí nesse instante fica todo mundo a ver navio, eles ficam com os bolsos abarrotados, cheios de dinheiro, e o povo brasileiro passando por dificuldades. É isso que eles estão querendo. Então tem que ser mostrado agora com antecedência, tudo tem que ser mostrado com antecedência, porque se não for mostrado com antecedência, as coisas não vão ficar, né, do jeito que a gente pensa. Tem que ser mudada. Temos que dar transparência em tudo isso. Por outro lado, meus amigos, ainda naquela decisão tomada por Trump, uma decisão aí tomada por Trump, a gente sabe que os Estados Unidos, sobre o PCC e o Comando Vermelho, está dentro do Brasil pressionando um debate eleitoral sobre esse fato. Vocês sabiam disso? Porque não vai virar, vai falar só disso agora. Porque a classificação, mudando de assunto, a classificação do PCC e do Comando Vermelho como organizações terroristas pelos Estados Unidos, ampliou
a pressão sobre o debate eleitoral em torno da segurança pública aqui no Brasil. Apressou e está pressionando. E passou a influenciar as estratégias das pré-candidaturas, pode ter certeza disso, do presidente Lula e do Flávio Bolsonaro. Isso aí eu estava vendo em comentários das informações que são do Valor Econômico. Eles já estão prevendo tudo isso. Se vocês buscarem, vocês vão encontrar tudo isso que eu vou dizer agora. A decisão do governo americano, do Trump, oficializada na sexta-feira passada, por isso que eu estou falando hoje, final de semana a gente não tem programa, ocorreu após o anúncio feito no final de maio e colocou novas camadas de tensão em uma pauta que já era considerada central para a eleição desse ano. De um lado, Flávio Bolsonaro tenta associar, assunto só, tente associar a medida do discurso de endurecimento contra o crime organizado, o Flávio Bolsonaro. De outro lado, e seus aliados, tal Lula e seus aliados, que buscam responder com a defesa da soberania nacional e com a afirmação de que o governo combate facções por meio de inteligência e instrumentos próprios dos estados brasileiros, que não precisa estar dando interferência de outro país aqui dentro do Brasil. E é o que eu também penso. Eu sei que alguns integrantes da campanha, a segurança pública tende a ocupar aí espaço de destaque na disputa eleitoral desse ano, diante da preocupação dos brasileiros com a violência que está ocorrendo no Brasil. A entrada dos Estados Unidos no tema é vista como um fato de imprevisibilidade. Por quê? Eventuais ações americanas, meus amigos, podem gerar efeitos políticos positivos ou negativos para os dois principais campos de disputa. Os principais campos de disputa hoje, vocês sabem quem são. Tentaram buscar outros campos, mas não conseguiram até agora. Não conseguiram. E é isso é que está, na maioria das vezes, deixando emburradamente a política aí, de certa forma, bambeando. Porque entre as propostas defendidas por Flávio Bolsonaro, pelo que a gente está buscando aí nos meios, estão a redução da maioridade penal e o endurecimento das punições. O pré-candidato do PL também já elogiou a política de segurança do presidente de El Salvador. Vocês viram aí que é denunciado por internacionalmente como violador dos direitos humanos e defendeu a construção de mais presídios. Eu sei que o porta-voz do PL, para comentar o programa do pré-candidato na área, o coordenador da pré-campanha, o senador Rogério Marinho, ele mostrou que apoia a classificação feita pelos Estados Unidos, desses dois comandos aí, Comando Vermelho e o PCC, ao considerar que ele representa uma oportunidade para buscar apoio de proteger, buscar aí apoio de nação amiga, para asfixiar as facções, esses financiamentos das facções, e unir força para proteger a população do terror e da violência.
Mas o que a gente está vendo tudo isso, que são facções que estão interessadas em parte financeira. Se é parte financeira, não é terrorismo. Ou é terrorismo? Talvez uns pensam assim, outros não pensam. Terrorismo nesse instante está afastado dessa possibilidade. Eu sei que Marinho também, que é um dos coordenadores da campanha do Flávio, relativizou a importância da soberania nacional. Apenas ele relativizou, só apenas, afirmando que a soberania nacional serve para garantir a segurança do cidadão de bem. No campo governista do Lula, eu estava vendo, eu busquei algumas informações, alguns auxiliares do Lula escreveu algumas coisas aí durante esse final de semana, passaram a sustentar que a esquerda não deve ter medo de entrar no debate sobre segurança pública. Essa avaliação que eu vi é que deixar a direita monopolizar o tema seria um erro político, especialmente em um cenário de avanço de pauta durante a campanha. Eles não querem que avance durante a campanha tudo isso. Agora, o presidente nacional do PT, o Edinho Silva, eu estava vendo, ele disse que o governo, o presidente Lula, combate o crime organizado e que a estratégia prioriza o uso da inteligência com base em instrumentos nacionais apenas. Se tem terroristas ou terrorismo no Brasil, nós queremos combater com a nossa soberania, que não precisa ter interferência de outro país. Eu sei que a prévia do programa de governo de Lula, concluída antes da classificação da facção pelos Estados Unidos, eu estava vendo isso, dedica um capítulo todo à segurança pública. O texto enfatiza aí a necessidade de asfixiar financeiramente o crime organizado, valorizar políticas e incentivar o uso proporcional da força e fortalecer a política de prevenção. Eu estava vendo, no Fantástico ontem, até a farinha de trigo está dentro dessa proposta aí. Vocês viram lá ontem, no Fantástico, né? Que eles estão envolvendo e as comunidades têm que comprar o produto na mão dele, e a comunidade pede, por exemplo, 2 sacos de farinha, eles levam 10 ou levam mais e fala assim, vocês têm que ficar com todos. E muitas vezes esses 10 sacos não tem a demanda de consumo dentro da comunidade, os caras vão e perdem a farinha. Mas tem que pagar a facção. Então ontem teve uma investigação pesada, eu vi no Fantástico, que aquilo já deveria ter feito há muito tempo. Mas parece que o governo Lula quer mostrar agora que não precisa de interferência nenhuma, que eles resolvem problema. Por que não resolveu ontem? Não resolveu antes do governo Lula. Tinha que resolver isso antes, porque o Fantástico, quando passou, foi 15 minutos, eu não lembro, eu estava chegando, aí eu estava vendo o trecho, e que passou toda aquela reportagem falando sobre as facções. Eu sei que o crime organizado, meus amigos, e as facções criminosas que ameaçam a vida dos cidadãos, está dentro do documento feito pelo PT. Mas deveria ser resolvido anteriormente, porque o governo do PT só deu uma parada entre Jair e Bolsonaro, mas o governo do PT já estava avançando aí, foram tantos anos de Lula, mais tantos anos da Dilma, aí teve essa abertura do Bolsonaro e entrou Lula novamente. Por que que Lula não entrou com toda a pressão para combater isso? Deveria ter entrado, porque certamente agora não teria pressão nenhuma de candidatos para dizer que o Brasil está desfavorecido e que o Brasil está sem condição de combater esse tipo de procedimento, né, aqui no Brasil. Agora, a intensificação do debate, meus amigos, sobre a segurança pública
também mobiliza especialistas e organizações da sociedade civil, sem dúvida alguma. Um seminário marcado para amanhã, eu quero avançar para vocês, né? Se vocês não sabem disso, eu estava vendo algum trecho, é para amanhã lá em São Paulo, pretende discutir o tema além do medo e das respostas fáceis. O evento é organizado pelo Instituto Sou da Paz, amanhã em São Paulo, dia 9. Isso é em parceria com Inesp e deve reunir pesquisadores, representantes da sociedade civil e do ex-comandante da Polícia Militar lá do estado de São Paulo. Agora, a diretoria executiva Sou da Paz, é através da Carolina Ricardo, salvo me engano o nome dela, eu estava vendo um trecho a qual ela afirma que ainda não estão claras as consequências da classificação do PCC e do Comando Vermelho como grupos terroristas. Não estão claras ainda, realmente não estão. O risco, para vocês terem ideia, é ela ser usada, essa classificação, como a grande solução para o problema. E não é a solução para o problema. Eu sei que um caminho mais eficaz, eu acho, né, pelo que a gente está buscando e ler, seria ampliar operações cooperadas com outros países, sim, e preservar acordos bilaterais. Porque se não fizer isso e deixar que os Estados Unidos adentrem ao Brasil de qualquer jeito, esses acordos bilaterais vão água abaixo. Como é que o Brasil mantém com os próprios Estados Unidos para controle de armas? É, me diga. Vai ficar ruim. Eu sei que há incentivos, muito menos midiáticos, pelo que a gente está dando uma olhada, é que funcione muito mais. O risco é se ser um usado para favorecer um determinado candidato ou uma determinada candidatura, parece que eles estão querendo usar nesse sentido, e acabar enganando as pessoas. Elas podem se sentir satisfeitas com essa medida, pode sim, como se ela fosse dar conta do problema, como se fosse dar conta, ó, porque classificou o Comando Vermelho, classificou o PCC, não sei o que, está resolvido o problema. Não é assim não. Olha, dentro do Rio de Janeiro, as coisas não são resolvidas assim no estalar de dedo não. Precisa a cooperação entre governos. E precisa ainda mais essa cooperação entre os governos, tanto dos Estados Unidos quanto do Brasil. Eu sei, meus amigos, que o debate eleitoral, seja orientador por propostas baseadas em evidências e por uma visão de longo prazo. Não é agora chegar e falar resolver o problema, não. Porque se Lula fosse um pouco mais inteligente com o que foi feito ontem, o que foi feito ontem pela polícia lá dentro do Rio de Janeiro, aquelas facções que ali comanda o comércio, quem viu o Fantástico ontem percebeu, se tivesse feito aquilo desde o começo, já teria sido mais fácil para resolver o problema. Mas deixou o tempo tomar uma proporção que aí agora só Deus lá sabe o que vai acontecer. Os caras mandam dentro do Rio de Janeiro, mandem outros estados. Os caras pedem um saco de farinha e eles mandam três. O cara só quer um. Não, você fica com os três e tem que pagar os três. Mas acontece que a demanda lá dentro do seu comércio não gasta os três, tá? Saco de farinha. Você viu, eu estou dando exemplo de saco de farinha. Mas tem outras e outras coisas envolvidas. Então, qual é? O que que essa facção pensa? É financeiro. O que eles estão pensando simplesmente é financeiro. Eu sei que essas propostas baseadas em evidência é por uma visão de longo prazo. Promessa de solução mágica
para se resolver um problema eleitoral, ou vamos resolver isso agora, mas a gente sabe que não é. Tende a ganhar força porque diálogo com medo da população, mas não enfrentam a complexidade do crime organizado, que é uma complexidade. Você combate um aqui, mingua dois ali. Você combate um aqui, aparece três ali. Eu sei que a condução do tema pelo governo federal, meus amigos, tá aí, né? Sem saber para onde correr. O governo demorou de entender a prioridade estratégica de segurança pública. Demorou de entender. Isso ao longo dos anos. Poderiam ser feito mais do que fez. Poderia ser feito muito mais do que fez, mas não fizeram. Quer dar resposta imediata? Até então, para levar vantagem eleitoral também, que Lula está tentando levar vantagem eleitoral em tudo isso, mas não vai resolver o problema. Se tivesse feito aquilo que fez ontem, através daquela reportagem, não sei se ela aconteceu exatamente ontem ou quantos dias atrás aconteceu, mas foi rodada ontem no Fantástico. O Fantástico mostrou com drone ali, os caras esvaziando o caminhão, carregando caminhão de não sei do que, caminhão de alimento, caminhão de farinha, caminhão não sei do que. Eles mantêm o comércio, o negócio dele é financeiro. Não é terrorismo, não, é financeiro. Eles querem dinheiro. Terrorismo é outra coisa. Se querem classificar o Comando Vermelho, o PCC, como terrorismo, eu não sei o que é terrorismo. Terrorismo é aquele cara que vive por defender talvez uma religião. Aí vai fazer ele banco terror em cima de todo mundo. É pegar um avião aqui com não sei quantos passageiros, bater em uma torre e matar todo mundo. Ali é outra coisa. Aqui não é terrorismo. Aqui lá é. Agora classificar. Ali é mais financeiro aqui no Brasil. Eu sei que entre as medidas consideradas estruturais estão a integração entre policiais. É o que o governo tenta. O investimento em tecnologia de investigação e o aprimoramento aí de gestão de dados que tem que acontecer. Esses eixos, eles são apontados como centrais em experiência de estados que conseguiriam reduzir o índice de criminalidade. Se não fizer isso, ele não vai resolver nada. Isso com o desdobramento do seminário que vai acontecer, Sou da Paz, voltando a falar sobre isso, deve lançar, pelo que a gente sabe lá amanhã, uma campanha para ajudar a população a aliviar propostas de segurança apresentadas por candidatos, tanto de um lado quanto do outro, com base em critérios de efetividade. Os pré-candidatos estão ameaçando a falar entre, até então, não dá para se antecipar, não dá. Mas a ideia é jogar luz para que as pessoas fiquem atentas no que estão acontecendo. Essa é a ideia. Porque um fala de lá, outro fala de cá, depois você acha que tá bom, vota na pessoa que falou, que deixou de falar. Mas lá na frente o problema não é resolvido, é simplesmente para amenizar, para ganhar uma eleição. Ou então para levar uma vantagem eleitoral. Eu sei que o próprio Instituto, meus amigos, prepara uma lista de sugestões a ser enviada a candidatos à presidência e aos governos estaduais, em meio à expectativa de que a segurança pública se considere, para que resolva o problema, como um dos principais temas de disputa eleitoral. Vai sim, vai ser uma disputa eleitoral em cima disso, mas os problemas terão que ser resolvidos, porque nós não podemos ficar à mercê do crime, ficar à mercê desses caras que só querem levar vantagem em todo o sistema. É um parâmetro que até agora nós não estamos sabendo o que pode acontecer. Mas de qualquer forma o Instituto da Paz vai ter essa reunião amanhã, vai ter seminário. Vamos esperar no que será produzido pelo esse seminário para ver quais serão as posições tomadas
pelos candidatos que aí estão para a disputa eleitoral. Se realmente eles pensam em resolver o problema do Brasil, ou se realmente eles estão pensando apenas em ganhar uma eleição. Aí depois que ganhar a eleição, tudo fica no campo de Abrantes, nada resolvido, está com o poder na mão, e aí só quem se dana e quem se lasca é o povo brasileiro. Yeah, yeah, yeah, yeah.

0: certo. Agora são 9:50, 9:50, onde quer que você esteja, em casa, no carro, no trabalho. Muito obrigado pelo carinho da sintonia. Juntos até às 11 da manhã, aqui na sua 104,9. Participe conosco, mande pra gente um WhatsApp 999291049. Anotou? Se não, anote aí 99291049. Esse é o WhatsApp da sua.
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0: Porque agora é hora de você ouvir previsão astrológica. Previsão astrológica para Áries, Touro e Gêmeos.
2: O que dizem os astros para Áries, Touro e Gêmeos?
0: Atenção e muita atenção, você de Áries. Bom dia, Ariano. Bom dia, Ariana. Tudo bem? Como é que estão as coisas? Segunda-feira. Você em casa, fazendo ou não fazendo nada? Olha, Áries, o dia está ótimo para impulsionar seus negócios, né? Aqueles que são de vendas, mas mantenha o foco e a organização. Na família, o clima melhora à noite, trazendo harmonia e possíveis reconciliações. Já no amor, o coração fala mais alto, prometendo momentos de carinho. Aproveite o dia que é todo seu. Já você de Touro, alô Taurina, alô Taurina, muito bom dia, tudo bem, Touro? Olha, Touro, hoje é importante manter a calma nas decisões, né? Naquelas que são financeiras, principalmente pela parte da manhã. Evite cair no papo de amigos, mas o Sol na segunda casa traz possibilidades de novas formas de ganhar dinheiro. Já à noite, encontros românticos e momentos de alegria estão favorecidos, mas cuidado com o ciúme, tá certo, você de Touro? Já você de Gêmeos, alô geminianos, alô geminianas, olha, Gêmeos, hoje, amanhã pode ir, né? E tenha essa atenção às suas vontades e exigências dentro do trabalho, mas a sua intuição pode trazer você a brilhar cada vez mais. À noite, boas ideias e reconhecimentos financeiros estão favorecidos. Já no amor, a confiança cresce, tornando as fortes diversões aí cada vez melhor. Aproveite o dia para valorizar seus talentos e fortalecer suas relações. Daqui a pouquinho, dentro do nosso programa, previsão para Câncer, Leão e Virgem, sempre comigo. Tá bom, onde quer que você esteja, em casa, no carro, no trabalho. Agora são 9:53.

0: Larissa Gomes, aqui dentro do nosso programa, hein? Não tem crime perfeito não, né? Então tá bom. Agora são 9:56, 9:56. Muito bom dia.
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0: Aqui até às 11 da manhã. Participe conosco, mande pra gente um WhatsApp 999291049. Esse é o WhatsApp da sua. Vamos conferir previsões para Câncer, Leão e Virgem.
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0: Atenção e muita atenção, você de Câncer, muito bom dia. Olha, Câncer, manhã gostosa, você em casa, fazendo ou não fazendo nada, olha, sua confiança, simpatia e carisma aumentam, atraindo novas oportunidades no trabalho e elevando a sua imagem. Aproveite o dia para cuidar do seu bem-estar, especialmente pela manhã. Já à noite, o clima fica perfeito com fortalecer aí o relacionamento e viver momentos especiais ao lado de quem você ama de verdade. Já você de Leão, alô Leonino, alô Leonina, muito bom dia. Olha, Leão, esteja atento às negociações, confie na sua intuição e aproveite o apoio que surgem, trazendo boas surpresas financeiras. Emoções profundas podem ter uma reflexão a silêncio. É para pagar com essa preocupação que você está com ela. A paixão fica intensa, prometendo momentos inesquecíveis do lado de quem você ama e da pessoa chamada alma gêmea, valendo para você de Leão nesta manhã. Já você de Virgem, bom dia. Tudo bem, Virgem? Como é que estão as coisas? Olha, Virgem, cuide do seu trabalho, evitando conflitos matinais, conte com a sua criatividade para enfrentar desafios na sua vida social, fortalecendo laços antigos e novas amizades, não é? Já no amor, o dia começa agitado, mas à noite tudo se fica ou se torna cada mais calmo. Agora, se está solteiro, uma amizade pode evoluir para algo muito mais sério. Daqui a pouquinho, dentro do nosso programa, previsões para Libra, Escorpião e Sagitário, sempre comigo. Eu vou um breve apoio cultural e volto já já. Segura aí aqui dentro da programação 104,9. Em Guanambi, 9:59.
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4: Tudo bem, só conferindo comigo nesta manhã. Agora são 10 horas mais 5 minutos, 10 e 5. Muito bom dia.
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4: É hora de conferirmos previsão astrológica para Libra, Escorpião e Sagitário.
3: O que dizem os astros para Libra, Escorpião e Sagitário?
4: Atenção e muita atenção, você de Libra. Bom dia, Libriano. Bom dia, Libriana. Achei agora, né? Olha, Libra, nesta manhã, tenha atenção e organização no trabalho para evitar distrações e erros. Cuidado com a saúde, especialmente no uso de automedicação. Mas à noite, a chance de recuperar aí os seus equilíbrios e bem-estar. Já no amor, reflita sobre o relacionamento e libere-se de cobranças que afetam essa harmonia que você tanto quer e deseja. Já você de Escorpião, tudo bem, Escorpião? Muito bom dia, olha, Escorpião. Manhã de segunda-feira, boas ideias podem gerar um dinheiro extra. Mas evite arriscar aí em planos muito mirabolantes. Já tarde, tire um tempinho para autocuidado e um descanso especial. No amor, seu magnetismo traz novas possibilidades e a lua em peixes acende a paixão e o romance. Aproveite esse dia que é todo seu. Já você de Sagitário, tudo bem, Sagitariano? Muito bom dia, olha, Sagitário. Oportunidades de ganho por meio de parcerias formalizam as negociações, aquelas que são criativas. Na família, conflitos podem surgir cedo, mas o coração prevalece e as boas conciliações à noite trazem harmonia. No amor, o passado pode gerar desafios, mas o diálogo cria um clima amoroso nesse instante, valendo aí para você nesta manhã, tá bom, você de Sagitário? Daqui a pouquinho, dentro do nosso programa, previsões para Capricórnio, Aquário e Peixes. Conferindo agora, são 10 horas 7 minutos. É hora de. Tem música? Solta pra gente.

0: E sucesso, vai ser nós dois até o fim, aqui com Henrique e Juliana, irmão. Agora são 10h10, 10 horas, 10 minutos. Muito, mas muito bom dia.
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0: É hora de fecharmos previsão astrológica para Capricórnio, Aquário e Peixes.
2: O que dizem os astros para Capricórnio, Aquário e Peixes?
0: Atenção e muita atenção, você de Capricórnio. Bom dia, capricorniano. Bom dia, capricorniano. Olha, Capricórnio, a semana começa pedindo foco para evitar distrações e atrasos. À noite, troque ideias e fortaleça parcerias. Cuide bem da saúde, eliminando hábitos ruins e descansando a mente. Já no amor, sua dedicação aumenta e o diálogo à noite pode fortalecer suas relações. Já você de Aquário, tudo bem, aquariano? Muito bom dia, olha, Aquário. Hoje você pode conquistar admiração no trabalho, ganhando proteção e reconhecimento da equipe e chefes. Cuide da saúde, especialmente do estômago, com pauses e hábitos saudáveis. Já no amor, amanhã traz uma leveza e estabilidade, mas o clima fica muito mais leve e prazeroso, principalmente à tarde. Já você de Peixes, bom dia, tudo bem, Peixes? Cuidado com conflitos familiares na manhã. A sua alegria contagia e ilumina o lar. Aproveite sua inspiração para ideias criativas e arrisque nas propostas, principalmente à noite. No amor, viva momentos leves e emocionantes. Solteiros podem encontrar alguém especial e comprometidos. Experimentar emoções intensas vale a pena para esse dia. Previsão astrológica de volta amanhã, às 9 horas da manhã, dentro do nosso programa, sempre, sempre comigo, aqui na sua 104,9. Conferindo. Agora são 10 horas 12 minutos.

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0: e sucesso aqui no programa, hein? Natanzinho, chegou, hein? Natanzinho Lima. Agora são 10h44, 10h44. Muito bom dia.
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0: Participe conosco, mande pra gente um WhatsApp 99929-1049. Conferiu 10h44.

Tá bom, sente lugar, sou eu, hein? Sucesso aqui no programa final. Eu quero dizer que foi muito bom essas duas horas juntos aqui pela sua 104. A última de hoje, um forte abraço, felicidades e até amanhã às 9 com o programa Manhã na Cidade, aqui pela sua 104,9. Daqui a pouquinho tem a Ana Ribeiro numa programação toda especial aqui na 104, tá bom? Às 12, não, às 11 em ponto, tem a Ana Ribeiro aqui com Em Ponto. Certo? Um forte abraço, bom final aí de segunda-feira. Para meu pai, meus irmãos Lúcia e Bena, que estão com Deus, um beijo.

0: 11 horas.
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Oi, oi, muito bom dia pra você, bom dia Guanambi, bom dia ouvinte da 104 FM, 11 horas e 3 minutos, o Em Ponto está começando, eu sou Ana Ribeiro e te acompanho até o meio-dia, te levando muita informação. Hoje são 8 de junho de 2026, segunda-feira, mais uma semana que se inicia, iniciozinho também do mês de junho aí, mês de junho começou, mais uma semana também começando, e que possamos ter uma semana abençoada por Deus, uma semana muito, de muita paz, de muita tranquilidade, uma semana próspera. O friozinho também se aproxima cada vez mais, hein? O clima tem mudado bastante, tem oscilado bastante também. Que final de semana que foi frio aqui na nossa cidade. Olha, sexta-feira à noite, vou ser sincero, eu acho que foi um dos dias mais frios, viu? A madrugada de sexta-feira para sábado, muito fria. O sábado, na verdade, foi um período bastante frio. Ali no finalzinho da tarde do sábado, nós percebemos que o clima estava bastante frio. Ontem, no domingo, já achei que deu uma esquentadinha aí, já achei que o clima ele se elevou um pouquinho. E já já trazer para vocês, informar e atualizar vocês sobre as previsões para essa semana. A promessa é que talvez aí dê uma esquentada para essa semana, viu? Então, a tendência é realmente oscilar bastante. Então, alguns dias serão um pouco mais frios, outros mais quentes. Mas claro que o calorzão ainda não vai retornar. Manteremos aí esse período de frio até meados de julho, meados de agosto. E por aqui nosso programa vai começando e eu vou contando com a sua participação, com a sua sintonia pelo 9929-1049, o WhatsApp da 104 FM. Vem interagir comigo, fazer seu pedido musical também, já já o nosso momento MPB por aqui. Já já também muitas informações, por aqui você vai ficando bem informado até o horário do seu almoço. Quer participar, bater esse papo bacana conosco, 9929-1049. E desde já também quero agradecer a sua audiência, você que está sintonizado aí, em casa, nos afazeres do lar, está preparando o almoço. Muito obrigado pela sua sintonia, pela sua audiência, você que está com seu radinho ligado. Você também no trabalho, um grande abraço. Um abraço especial para o pessoal da construção civil, são ouvintes assíduos aqui na nossa programação. E também você no carro, viu? Está com o radinho ligado aí no seu veículo. Muito obrigado pela audiência. E para começar o programa, vamos de Dejavan Azul. E lembrando que você pode também fazer o seu pedido musical, viu? Mas vamos começar o programa com essa linda música, nosso momento MPB por cá, com Dejavan, a canção Azul. Música.

sucesso aí de Deja Vu Azul. 11 horas e 10 minutos, 11:10, programa começando por cá e eu vou aguardando a sua participação pelo nosso WhatsApp, hein? Pode interagir aqui comigo, mandar a sua mensagem de áudio, a sua mensagem de texto. O importante é nós batermos esse bate-papo bacana. E claro, atualizar vocês aqui sobre as previsões para essa semana. Bastante frio em Guanambi já, não é isso? Mês de junho é o mês do frio, mês do inverno, mês do São João. O pessoal já começou aí a retirar os agasalhos, os casacos, as roupas de frio que estavam lá guardadas, que ficam guardadas o ano todo praticamente ali no guarda-roupa. Afinal de contas, é sempre importante lembrar que nós, nordestinos, temos esse período do frio apenas uma vez ao ano. Então, os casacos ali, as blusas de frio, sempre guardadinhas ali no guarda-roupa para quando chegar essa época. Bastante frio esse final de semana, ontem no domingo, que já deu uma esquentada até bacana. Mas para hoje, segunda-feira, dia 8, será um dia de sol com névoa fraca ao amanhecer. Então essa manhãzinha foi um pouquinho mais frio e deu uma esquentadinha, o sol se abriu já aqui no período dessa segunda-feira, o início dessa manhã. E a promessa será de uma temperatura máxima de 28 graus, mínima de 17 graus, sensação térmica de 22 graus. Então, sim, permanece esse clima mais fresco, esse clima mais frio, porém não tão frio como foi, por exemplo, sábado. Sábado realmente tivemos um dia bastante frio, acredito que foi o dia com a menor temperatura até o momento este ano, viu? A madrugada mesmo, da sexta-feira para o sábado, muito fria. Se não me engano, chegou a 16 graus. Mas essa semana, a promessa é que deu uma esquentada novamente, viu? A partir de amanhã, teremos também a máxima de 28 graus. Na quarta-feira, já vai aumentando, podendo chegar ao final de semana aí a 33, 32 graus. Semana que vem, está marcando aqui, prometendo 34 graus e provavelmente, e se aproximando ali o São João, a partir do dia 20, a tendência é esfriando novamente, a temperatura aí caindo. Mas claro que essas oscilações são comuns de acontecer. Então, um período do ano que também fica mais seco, a umidade do clima, ela decai bastante por conta do frio, não é isso? Muitos ventos também, fortes ventos, enfim. Mas é um friozinho bacana, viu? Nós gostamos. Claro que é um frio que se adequa aqui ao nosso costume. Estamos acostumados a um período mais quente, então não é nada muito alarmante, né? Alguns períodos aqui, algumas regiões do Brasil, realmente o frio é muito intenso. O frio é muito intenso, região do Sudeste, região do Sul, chegando aí abaixo de zero. Então realmente é algo que eu não quero não, viu? Acho que você também não quer não. Mas esse frio está bem gostoso, está bem agradável, sim. É um friozinho bem bacana, alguns dias serão mais quentes, outros dias mais frios.

Olha só, as atrações do São João do Gurutuba começaram aí a ser anunciadas. Aos poucos eles estão soltando as atrações pelo Instagram da Prefeitura Municipal de Guanambi. A população está até pedindo aí para eles adiantarem logo, porque afinal de contas, 10 dias, não é isso? 10 dias para o São João do Gurutuba se iniciar, começa dia 18, hoje é dia 8. Então, menos de 2 semanas e ainda não foi soltada a grade oficial. Acredito que ainda essa semana...

semana eles já finalizem aí a publicação, a postagem das demais bandas. Eu acredito que já foi aqui divulgado em torno de 6, 7, 8 cantores já foram anunciados aqui. É uma lista grande, aparentemente, mas a população está pedindo, e para adiantar logo, estão um pouco atrasados também, acredito. Já era para ter soltado essa grade aí, afinal de contas, 10 dias para o evento começar. Mas já vou atualizar vocês aqui sobre algumas atrações, viu? Que já foram divulgadas pela Prefeitura Municipal de Guanambi em seu Instagram. Vocês podem estar dando aquela conferida por lá. A primeira atração divulgada foi a mais cotada, que já havia sido comentada aí algumas semanas atrás, seria a cantora Joelma. Então a cantora Joelma se apresenta na quinta-feira, dia 18. Então abre a festa aí com a cantora Joelma, é a atração com maior nome nacional. Irá se apresentar no dia 18, teremos o cantor, que foi a segunda atração divulgada, o cantor Nadson Ferinha. Aí faz parte da parte do gênero do Arrocha, da Sofrência. O pessoal gostou bastante também. Já veio aqui em Guanambi, se não me engano, há 3, 4 anos atrás, mas muito cotado. Teremos também o Guilherme Silva, que veio o ano passado aqui, show muito bacana, também forró. O Guilherme Silva também se apresenta, se eu não estiver enganada, no dia 19, viu? O Guilherme Silva se apresenta aí. Teremos também Matheus Fernandes. Matheus Fernandes já manda para uma linha um pouco mais do sertanejo ali, mais eletrônico, eu diria. Mistura um pouco de forró. Essa música mais atual, mas também está sendo bastante cotado, viu? Pelo público aí. Magníficos, que se apresentaria ano passado. Quem se lembra aí da polêmica que ocorreu com a banda Magníficos, que era uma das bandas mais aguardadas o ano passado, no ano de 2025. Infelizmente a banda não se apresentou, não chegou ao evento, teve uma questão de logística de atraso muito grande, né? O público ficou ali em torno de, acho que até 3 horas da manhã aguardando a banda se apresentar, seria a última apresentação, se não estiver enganado, ou era a penúltima, o outro cantor acabou ali tomando espaço, né? Porque teve um atraso muito grande, não se apresentou. Vem novamente esse ano, as pessoas esperam que esse ano dê certo, né? Banda de forró aí, das antigas, o pessoal gosta, sucesso nacional, não é isso? Muito cara de São João, então o pessoal aguarda aí que esse ano a banda se apresente. Teremos também forró mais tradicional, o Flávio Leandro, é um grande sucesso também, viu, do forró nordestino. O Flávio Leandro está confirmado, Adelmário Coelho também, quem não gosta, quem gosta realmente de forró, gosta de Adelmário Coelho, não é isso? Se apresenta confirmado, já veio outras vezes aqui na cidade também. Caviar com Rapadura também veio aqui o ano passado, esteve presente, o show foi super bacana, eu assisti o show de Caviar com Rapadura, já entra mais no estilo ali também da banda Magníficos, esse forró mais eletrônico, anos 2000, então se apresenta esse ano novamente, tá bom? Foi confirmado também o cantor Raid Neto. Quem se lembra do Raid Neto? O Raid Neto também é forró, tá? Ele é ex-cantor da banda Calcinha Preta, e o Neto, ele fez parte aí, se apresentou, fez parte da banda na época de ouro, realmente, da banda Calcinha Preta. Foi meados ali dos anos 2000. Foi na época que a banda, ela teve um sucesso estrondoso, estourou mesmo. Começou a fazer muito sucesso a banda Calcinha Preta. E o Neto gravou aí, fez grandes músicas, participou desse momento estrelístico mesmo da banda Calcinha Preta. Então, provavelmente, quem acompanhou a Calcinha Preta nessa época ali, do meados dos anos 2000, 2012, 2002, vai se lembrar do Neto, viu? Teve grandes sucessos na voz do Neto, a banda Calcinha Preta. Até o momento, são essas atrações que foram confirmadas. Raquel dos Teclados também foi confirmada essa manhã, viu, pessoal? Acabou de ser confirmado, eu vi a publicação essa manhã que Raquel dos Teclados também está confirmada. Mas há também outras confirmações, porque alguns cantores já estão postando as suas agendas. Então, acredito que a prefeitura tem que se anteceder um pouquinho aí. Teremos o Washington Brasileiro, que se apresenta dia 18 também. O Washington Brasileiro será um dos mais cotados aí pela população, viu? É um forró mais, um piseiro, um forró mais eletrônico, muito animado. Teremos o Washington Brasileiro, teremos também, eu estava conferindo a agenda que surgiu para mim no Instagram, o forró Balancear, que também fez um grande sucesso nos anos 2000. São forrós ali que entram mais no estilo de Magníficos.
calcinha preta. Forró Balancear também foi muito conhecido na época, muito bacana. E, aliás, eu quero até realmente valorizar essa parte, que eu percebi que a prefeitura realmente investiu na parte do forró. É, nós percebemos que vinha se perdendo essa questão do forró na época nos festejos de São João. Então, assim, trouxe um pouquinho da sofrência, do arrocha, o pessoal gosta bastante ali, claro. Às vezes é preciso também agradar a todos os públicos, mas São João, o foco não pode se perder, que é o forró. Então, a maioria das bandas confirmadas foram forró. Até o momento, por exemplo, eu não vi banda de sertanejo, que era algo que estava se tornando muito um costume muito grande em alguns festejos juninos. O sertanejo tomando esse espaço, mas não, São João, ele é o forró. Tem que ter o forró, é a tradição, é a cultura mesmo do nordestino, é a cultura junina. E isso vinha se perdendo e a prefeitura realmente investiu nessa parte e procurou focar bastante na parte do gênero do forró. Então teremos Adelmário Coelho, teremos Flávio Leandro, Edgar Mão Branca também estará presente, eles não postaram, mas está confirmado. Washington Brasileiro, Guilherme Silva, Caviar com Rapadura, Magníficos, Forró Balancear, enfim, diversas outras bandas aí que estarão confirmadas logo logo. Acredito que essa semana eles devem postar a grade completa, mas percebemos que houve sim essa preocupação de não perder essa tradição que vinha se perdendo em alguns anos, em alguns eventos de outras cidades também. O São João, os outros gêneros musicais tomando um espaço que tem que ser do forró, não é isso? Que é muito importante. Então, valorizou bastante essa parte. Praticamente 90% das atrações esse ano são bandas de forró. Já que estamos falando aqui sobre São João, estamos falando também de Prefeitura Municipal de Guanambi, vamos falar sobre o projeto que citamos aqui recentemente, que a Prefeitura de Guanambi lançou, que é o projeto Adote uma Árvore. Isso mesmo, quem se lembra, aí foi divulgado esse projeto bacana da Prefeitura, o Adote uma Árvore, durante a programação da Semana do Meio Ambiente. Então, a iniciativa tem como objetivo incentivar a população a participar do plantio e da preservação de árvores em diferentes áreas da cidade. Por meio do projeto, moradores, empresas, instituições e entidades poderão contribuir diretamente para a ampliação da arborização urbana, ajudando a melhorar a qualidade do ar, reduzir a temperatura e tornar os espaços públicos mais agradáveis. Segundo a prefeitura, o projeto, aí, segundo a organização, essa ação ele vem buscando fortalecer as entidades que poderão contribuir diretamente para a ampliação da arborização, da plantação de árvores, né, na região urbana, nas ruas, ajudando a melhorar a qualidade do ar, reduzir a temperatura também, porque nós vivemos em uma cidade muito quente. Agora está frio, mas nas outras épocas do ano é uma cidade muito quente, Guanambi. É uma cidade quente e seca. Então, a arborização, a plantação dessas árvores, de plantas, reduz muito a temperatura e a melhoria do ar também. Eu acho que alguns períodos do ano, é importante a gente se lembrar aqui, daquele calor e daquele momento seco, quando a região está muito seca, sabe? O clima está muito seco e isso acaba, querendo ou não, afetando até a nossa saúde, a questão respiratória, pela falta de umidade, pelo calor também muito intenso aqui em Guanambi. Então, o lançamento faz parte das atividades da Semana do Meio Ambiente, que inclui ações educativas, palestras e iniciativas voltadas à sustentabilidade e à preservação dos recursos naturais. Então, o projeto ele irá se iniciar, já iniciou, na verdade, o projeto Adote uma Árvore. E, aliás, a população, os moradores de Guanambi em geral, podem estar entrando em contato com a Prefeitura Municipal ou com a Secretaria de Meio Ambiente para sugerir a plantação da árvore na sua rua, viu? Ali em frente à sua casa, na sua rua. Isso é muito importante, porque foi se perdendo a questão da arborização aqui em Guanambi. Quem se lembra que na época, ali, meados de 2010, 2012, Guanambi era uma das cidades mais bem arborizadas do Brasil. Em 2012,
Guanambi foi eleita, esteve na lista entre as cidades mais arborizadas do Brasil. E isso se perdeu. Árvores foram cortadas, árvores foram derrubadas, construções foram feitas nesses locais e foi se perdendo. Então, por isso, esse calor começou a ser mais intenso, a temperatura, o clima muito seco, o calor muito intenso que Guanambi já faz. Então, nós estamos falando só da parte estética, que também valoriza a questão estética, da beleza da cidade, mas também da questão do ambiente mesmo, do oxigênio, do ar, da saúde. É importante isso daí, isso não pode se perder. Então, a prefeitura está buscando retomar essa questão da arborização da cidade. Quem sabe não voltaremos a estar aí na lista das cidades mais arborizadas do Brasil novamente. Horas e 25 minutos, 11h25, já que estamos em clima de São João, até falei aqui com vocês que, vez ou outra aqui, durante os dias, estaremos aqui sim tocando um forrozinho para entrarmos no clima, afinal de contas, na época de São João, todo mundo gosta de um forró. E por isso hoje vamos de Aldemário Coelho, viu? Uma das atrações aí do Gurutuba, que já está confirmado, Aldemário Coelho. Já continuo com mais informações e você sintonizado e participando pelo 9929-1049.

11 horas e 28 minutos, 11h28. Você pode também fazer o seu pedido musical, hein? 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

11:31, 11:31. Vamos falar de coisa boa, vamos falar aqui de Guanambi e vamos falar sobre o quanto Guanambi está crescendo em parte comercial e em parte econômica, isso mesmo, viu? Guanambi, ela vem se tornando um grande destaque na questão de expansão de empresas. Então, grandes empresas estão chegando aqui na cidade. Aliás, vamos até daqui a pouquinho falar sobre um assunto que está envolvendo aí o Mineirão Atacarejo, viu? Já, já. Mas também entra em meio aí essa questão do Mineirão, porque grandes empresas vêm, novos empreendimentos estão chegando na nossa cidade. E Guanambi, apesar de ser uma cidade de interior, de pouco mais de 100 mil habitantes, interior do sudoeste baiano, vem realmente se tornando esse potencial econômico. Então, novos empreendimentos vêm reforçando o potencial econômico de Guanambi e vem consolidando também a cidade como uma referência regional. Então, vive esse momento de expansão, onde vem atraindo grandes empresas. Então, nos últimos anos, Guanambi ela tem registrado a chegada de novos investimentos grandes e a ampliação de importantes setores da economia. Então, a implantação de novas redes varejistas, empreendimentos comerciais, clínicas médicas e projetos voltados ao comércio e serviço vem demonstrando a confiança do mercado no potencial da cidade. Por exemplo aqui, vamos dar um exemplo recente para vocês, a retomada da Exposição Agropecuária de Guanambi, que aconteceu mês passado, após quase uma década, após quase 10 anos, 9 anos aí, que não tínhamos evento. O evento reforçou o protagonismo econômico do município, atraiu muitos visitantes, investidores e outras oportunidades de negócio. Então, a retomada da exposição, além de ter movimentado de forma estrondosa e de forma positiva a parte econômica de Guanambi, a parte econômica da cidade, foi um grande evento, realmente algo que vai ficar para a história. A exposição voltou, teremos o Gurutuba, mas com a feira de negócios também que se unificou ali, nós percebemos o quanto o Guanambi está se tornando esse polo regional em relação ao comércio, e é algo muito positivo. Então, é uma localização estratégica, a nossa cidade, que influencia dezenas de cidades da região, porque nós estamos na divisa de Minas. Então, é 2 horas daqui, está Espinosa, que é Minas Gerais. Então, nós estamos na Bahia, divisa com Minas Gerais, vem seguindo e segue consolidando, sendo um dos principais polos de desenvolvimento do interior baiano, no sudoeste da Bahia. Nós podemos até citar aqui empresas e grandes empresas que já estão consolidadas aqui na cidade e estão para chegar também, tem novidade aí chegando, empresas grandes, estamos falando de grandes nomes, viu, de empreendimentos grandes. Aqui em Guanambi, nós temos hoje em dia aqui na nossa cidade dois supermercados atacadistas, dois atacadões, que é o Açaí Atacadista, que chegou há alguns anos atrás, o Mineirão, agora também, nós temos o Mineirão, logo, logo em breve, teremos mais um atacadista aqui em Guanambi. Ali, para quem não sabe, parte do antigo parque de exposições de Sino Coelho, na Avenida Sandoval Moraes, teremos um novo atacadista. A proposta é que vem aí agora para aquele local ali, o Atacarejo. Então, será praticamente muito próximo, quase dentro do centro da cidade. Então, Açaí ele é um pouco mais afastado, o Mineirão também. A proposta é que venha o Atacarejo ali por parte daquele local. Haveremos também aqui, está chegando essa novidade muito interessante ali, no antigo ABB, ali também, próximo ao bairro Santo Antônio, Avenida Sandoval Moraes, no ABB, teremos ali um projeto muito bacana, a proposta de um shopping ali naquele local. Então, parte ali foi comprada, é uma novidade que está chegando para a cidade, algo acho que nunca tivemos aqui, é algo inovador realmente em Guanambi. Está vindo também para a nossa cidade uma filial da BID. BID é essa empresa de carros, essa linha de carros, que está ganhando muita força, uma linha internacional, que está ganhando uma força muito grande no Brasil agora, os carros elétricos, e estará chegando à nossa cidade, porque até então a cidade mais próxima que tínhamos da filial da BID era Vitória da Conquista, e estará agora presente em Guanambi também. Então, o crescimento aqui em Guanambi não para, fora também as novas clínicas que vêm chegando ali ao centro da cidade, está em construção uma nova clínica que em breve será inaugurada.
enfim, novos empreendimentos, e são empreendimentos grandes. Tivemos o retorno da exposição agropecuária também, que é algo, foi algo inovador do que tínhamos vivido há 10 anos atrás, há quase 10 anos atrás. Então, Guanambi vem se tornando esse polo de referência comercial no interior baiano. Eu acredito que logo mais o avanço será ainda maior. Entraremos aí como uma das cidades mais desenvolvidas economicamente no sudoeste da Bahia. Estamos falando de uma cidade de interior, em torno aí de 100 mil e pouquinhos habitantes. E já que estamos falando, isso mesmo, sobre a questão do Mineirão Atacarejo, eu quero deixar claro aqui algo que está passando um pouco, vamos se colocar, mal entendido. É da questão do Mineirão Atacarejo. Para quem não sabe, o Mineirão Atacarejo, ele não irá fechar aqui em Guanambi. Está surgindo alguns comentários aí que estão mal entendidos, mal interpretados, que o Mineirão Atacarejo irá encerrar os seus serviços aqui. Não. O Mineirão Atacarejo, ele irá mudar a sua bandeira, a sua direção. A direção do Mineirão Atacarejo agora passa a ser Supermercados BH. Então, o Mineirão aqui em Guanambi, ele irá carregar a bandeira, né? O Mineirão Atacarejo até o dia 22 de junho. Isso mesmo. Então, até o dia 22, permanece como Mineirão Atacarejo e logo em breve teremos aí o Supermercados BH. Isso mesmo. Então, não irá se encerrar o Mineirão aqui em Guanambi, continua prestando seu trabalho aqui na cidade, o Atacadão continua aqui em Guanambi, apenas sobre uma nova direção. Então, não será mais Mineirão, será essa rede de supermercados BH, porque o Mineirão, ele é de Minas Gerais, como o nome já fala, Mineirão. BH também está em Minas Gerais, então foi comprado aí o Mineirão Atacarejo e será agora, passará a partir do finalzinho desse mês, se chamar essa rede de supermercados aí, de atacadões também, BH. E logo em breve também receberemos, viu? Não sei quando se inicia aí, não foi divulgada a questão da construção, mas teremos provavelmente, supostamente, o Atacarejo aqui em Guanambi, ali no antigo Parque de Exposições Gessino Coelho. Então será muito interessante, aliás, será um terceiro atacadão aqui em Guanambi, um terceiro, supermercado de atacarejo aqui em Guanambi, que será o Atacarejo, isso mesmo, ali no antigo parque, quase dentro do centro da cidade, dentro da cidade. Então, com certeza, se vai beneficiar bastante os moradores que às vezes não conseguem ter esse acesso de forma muito facilitada aí ao Açaí, aí ao Mineirão. Às vezes moram distante, moram longe, o Açaí é já no final da cidade, enfim. Então, com certeza, irá valorizar ainda mais a nossa cidade. Três atacadões, hein? Aqui em Guanambi, isso é muito importante. E ficamos muito felizes da cidade realmente estar crescendo. Música.

0: Porque tem muitas participações chegando, 11h40, 11h40. Nossa amiga Ana Brito tá por cá, viu, participando aqui com a gente. Bom dia, Ana.
1: Bom dia, Aninha, que é Ana Brito do bairro, agora passando aqui pra uma abençoada semana pra todos nós. Coloca a música de Gamon Branco e o Safoneiro Doutor, eu faço a programação. Valeu, 24, tá feliz. Beijo, minha linda. Uma abençoada semana pra todos nós.
0: Abraço, amiga, tá participando. Quer curtir de Gamon Branco, hein? Já tá no clima aí do São João. Eu gosto demais de Gamon Branco, é muito bom. Todos os anos que vem aqui, vem todos os anos, viu, pessoal? Veio o ano passado, ano retrasado. De Gamon Branco, ele tem a licença poética de vir aqui quantos anos ele quiser, quantas vezes ele quiser, porque realmente o show é muito bom, né? As músicas são muito boas. É realmente São João, ele traz essa essência do São João. Edgar Mão Branca, e tá aqui todos os anos, esse ano novamente. A prefeitura só não divulgou, mas está confirmado, viu? Edgar Mão Branca estará no São João do Gurutuba novamente, e o show irá se lotar novamente. Vou encerrar o programa com a Edgar Mão Branca, viu, Ana? Vou selecionar para você aqui uma música bacana, já que estamos aí em clima de São João. Tem mais participação por aqui, viu? Tem mais participação chegando aqui com a gente. Nossa amiga Elisângela, bom dia.
2: Bom dia, Ana. Quem fala aqui é a Elisângela Costa. Oh, Ana, coloca meu nome aí no sorteio, de todo sorteio que tiver, né? Bom dia. Tá no 104, tá feliz.
0: Abraço, amiga. Tá participando, viu? Excelente dia pra você. Tudo de bom. Participando aqui com a gente. Por aqui também chegando a nossa amiga Arlete. Bom dia, Arlete, município de Pindaí.
3: Bom dia, Ana, tudo bem com você, minha linda? Aqui é Arlete, do município de Pindaí. Estou aqui ligadinha e quero ouvir aí qualquer um de Joelma. Feliz para toda a minha família e para os melhores ouvintes. Tá na 104, tá feliz. Um grande abraço, Ana.
0: Abraço, amiga. Vamos fazer o seguinte, amanhã eu abro o programa aqui com Joelma, tá bom? Porque o nosso tempinho tá um pouquinho curto, vou colocar o pedido de Ana, mas amanhã a gente roda Joelma aqui, viu? Já que estamos aí no clima do Gurutuba, né? É isso, o pessoal tá no clima do Gurutuba. A gente roda algumas canções, algumas músicas, sim, das atrações que irão se apresentar aqui no Gurutuba. Por aqui também a nossa amiga Eurides, bom dia.
4: Bom dia, Ana, aqui é Eurides do Centro, estou na escuta, tá na 104, tá feliz.
0: Abraço, amiga, tudo de bom pra você. Aliás, pessoal, quero falar do sorteio aqui já. Desde já, viu? O sorteio começa amanhã, tá bom? Estou organizando aqui para fazer um sorteio bacana para vocês. Amanhã teremos sorteio aqui no programa, não se preocupem. 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Tem mais participação por aqui, viu? Tem mais participação chegando aqui com a gente. Nossa amiga Nay Santos tá por cá. Bom dia.
5: Oi, Ana Ribeiro. Bom dia. Eu quero cantar os parabéns para minha filha Gabriela. Não é? Paixão Gabriela. Desejo tudo de bom para ela. Muita felicidade, muita saúde de vida. Da sua mãe, Nay da Vila Nova.
0: Olha só, a Gabi, a filha da Naí, tá participando aqui com a gente, parabenizando a sua filha, não é isso? Um abraço aí pra sua filha e um parabéns pra ela também. Que Deus abençoe a vida dela, que seja uma vida próspera, muitos anos de vida, de muita saúde, muita paz, de muita luz. Só, finalzinho de programa, vamos ficando por aqui, viu? Mas amanhã eu tô de volta, amanhã estou por aqui novamente e eu aguardo por você. 11 horas da manhã, temos esse encontro marcado com muita informação e muita música boa, tá bom? Vamos ficar aqui de Edgar Mão Branca, pedido da nossa Ana Brito, tá no clima do forró, clima de São João. E Edgar Mão Branca é bom demais, fala a verdade. Então vamos finalizar o programa aqui com Edgar Mão Branca e amanhã tô por aqui novamente e eu espero por você. Até amanhã, um grande abraço e tchau, tchau.

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Agora, 12:01, começando aqui pela Rádio 104, nosso programa, o programa 104 Debate, comigo, Salvani Cotrim, todo dia, meio-dia, em tudo que for do interesse da comunidade, você vai acompanhando: saúde, educação, segurança pública, notícias policiais, entrevistas, política e esporte, você acompanha aqui em nosso programa 104 Debate, todo dia, meio-dia, hein? Hoje é segunda-feira, tá diferente aqui o retorno tá diferente. O que foi que aconteceu aí? Que? Hã? Vamos lá. 12:02, programa 104 Debate comigo, Salvani Cotrim, aqui na Rádio 104 FM. Hoje é segunda-feira, dia 8 de junho. Abraçando aí as amigas donas de casas, as empregadas domésticas, os chefes de família, os aposentados, pensionistas, comerciantes, comerciários, os profissionais liberais, a turma do trânsito, né? O nosso programa tem essa particularidade de ter grande audiência com o pessoal que nesse horário agora está se locomovendo, geralmente saindo do centro da cidade para os bairros. Hora de almoço, muita gente vai acompanhando nosso programa pelo rádio do carro. Os pais buscando os filhos nas escolas, nos colégios, depois de uma manhã de aula, estão no trânsito com rádio do carro ligado em nosso programa. Muito obrigado, uma boa segunda-feira, uma boa semana, hein?

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Seguindo agora, 12:04, olha, motociclista morre após colisão com caminhonete em avenida aqui em Guanambi. Um motociclista de 41 anos morreu após bater em uma caminhonete neste final de semana na avenida Governador Valdir Pires, aí no bairro Santa Catarina. A vítima, identificada como Adriano Lima da Silva, segundo a Polícia Militar, Adriano conduzia uma moto CG-125 FAM, que quando colidiu com uma Toyota Hilux prata, dirigida por um homem de 56 anos. A batida ocorreu nas proximidades da antiga Boiforte. Quando a Polícia Militar chegou ao local, o motorista da caminhonete não estava presente. O irmão dele, de 60 anos, apresentou a documentação do veículo. Equipes do SAMU 192 foram acionadas, tentaram reanimar Adriano, ainda na via, mas o motociclista não resistiu. A área foi isolada até a chegada do Departamento de Polícia Técnica, que realizou a perícia e levou o corpo para o Instituto Médico Legal aqui de Guanambi. Após os trabalhos periciais, a avenida foi liberada. Os veículos envolvidos foram apresentados na Delegacia Territorial aqui de Guanambi. Até a última atualização da reportagem, a Polícia Civil seguia investigando as circunstâncias da colisão.

Olha, a motocicleta foi furtada enquanto mulher participava de evento aqui em Guanambi. Uma moto foi furtada na tarde de ontem, nas proximidades do clube, de um clube no bairro Deus Dará. Segundo a Polícia Militar, a proprietária de 57 anos informou que estacionou a moto numa Honda CG 160 Fan, por volta ali das 13 horas, uma hora da tarde, enquanto participava de um evento no local. Ao retornar, por volta das 16 horas, percebeu que o veículo havia sido levado. Equipes da Polícia Militar fizeram buscas na região, mas a moto ainda não foi encontrada, né? A vítima foi orientada a registrar o furto na delegacia territorial aqui de Guanambi, que ficará responsável pela investigação do caso. Conferindo agora 12 horas, 8 minutos, programa 104 Debate comigo, Salvani Cotrim, todo dia, meio-dia, tudo que for do interesse da comunidade, você vai acompanhando. 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Olha, um caminhão boiadeiro foi furtado em estacionamento de posto de combustíveis em Palmas de Monte Alto. Um caminhão boiadeiro foi furtado neste final de semana em Palmas de Monte Alto. De acordo com informações divulgadas pelo proprietário, o veículo estava estacionado no alto posto Ravena quando foi levado. Trata-se de um caminhão Volkswagen VW.

seja repassada à Polícia Militar por meio do telefone 190-190 ou a delegacia mais próxima, hein? Anota a placa aí, anota a placa do caminhão que foi roubado no posto Ravena, estava estacionado no posto Ravena, posto de gasolina lá em Palmas de Monte Alto, né? Olha, a placa é NTM3G48, NTM3G48. Conferindo agora, 12h10, programa 104 Debate comigo, Salvani Cotrim, hoje, segunda-feira, dia de feira livre, o pessoal da região vem pra cá, né? Rapaz, Luiz Carlos da Bahia só. Ei, pelo amor de Deus! O que foi, Luiz? Rapaz, é ligação demais que eu tô recebendo. Mais de 500 ligações neste final de semana. Nunca vi um negócio desse. Eu não tô conseguindo nem descansar, nem trabalhar, nem dormir mais. O que foi, Luiz? A matéria aí, a matéria que saiu no site politica10.com, dizendo que o politica10.com.br, dizendo que eu fui sondado, né? E fui mesmo, mas moça, ligação demais. Eu falei, quem é que tá ligando para você, Luiz? É vereador, prefeito, ex-prefeito, deputado, deputada, presidente de associação, comerciante, mais de 500 ligações. Luiz Carlos me falou hoje cedo. Eu recebi nesse final de semana, minha orelha chega a estar doendo. Eu falei, o que é que está doendo, Luiz? A minha orelha, de tanto botar assim, alô? É, pois é, você viu? É assim. Eu falei, ué, isso aí é graças a categoria que você tem, Luiz. O povo gosta muito de você, ele respeita muito, empresário, pecuarista. Tá na política há mais de 50 anos. Luiz Carlos da Bahia só ali está trabalhando nos bastidores, foi candidato e tal, na política, presidente de partido, diretor de partido, há mais de 50 anos. Eu falei, é por isso, moço. Ele falou, mas também é por conta da matéria, né? Da categoria do seu site. Eu também, um pouquinho, mas mais é por conta da sua categoria, da sua importância, meu amigo Luiz Carlos Fernando da Bahia Sol, né? Tá ligado? Ele falou, olha, quando eu saio meio-dia da Bahia Sol, indo pra casa dele, pra residência, horário de almoço, ele já liga o rádio do carro e vai acompanhando o nosso programa. Obrigado, meu amigo Luiz Carlos Fernandes da Bahia Solo. Luiz é empresário, pecuarista, produtor rural, político, fazendeiro, palestrante, professor, piscicultor, estudioso da meteorologia, contador industrial, sapateiro, borracheiro, savaneiro, fogueteiro também não, São João, cuidado com foguete, hein? Cuidado com foguete, fogueteiro também não. Ah, mas ali, sim, né? Luiz, ali é inteligente, empreendedor, trabalhador, meu amigo Luiz Carlos Fernandes, da Bahia Solo. 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Então, é o seguinte, deixa comigo que eu vou chutar no canto forte em cima, quero ver o goleiro pegar. Os caras, rapaz, eu me decepcionei com

Com Igor, como é que é o nome do cara, jogador? Igor Thiago. Primeiro que ele não era tão conhecido assim. Aí achou a oportunidade, jogou bem contra o Marrocos, foi contra o Egito, aliás, contra o Panamá, que foi 6-2, né? Aí foi escalado como titular. Ah, esse cara é bom, você vê o pênalti que ele bateu, um pênalti com categoria, fala a verdade. O pênalti que ele bateu, que ele cobrou, foi categoria contra o Panamá. Mas contra o Egito, não jogou nada, perdeu logo 3 gols. Falei, larga pra lá. Não pode, Igor Thiago, perder aqueles gols. Você que quer se consolidar como titular da seleção brasileira, perder um gol daquele, rapaz. Pode não, moço. Aqui, agora, Endrick, Ave Maria. Endrick, eu acho que vai ser o grande jogador da seleção brasileira nessa Copa de 2026. O Endrick. Chuta de direita, chuta de esquerda, tem arranque, tem potência no chute, tem presença, firmeza, parte pra cima. Outra coisa, na hora que vai comemorar o gol, não fica negócio de dancinha, não. É dancinha de Paquetá. Tem que pegar. Ah, que é isso, rapaz? Você viu como é que ele comemorou o gol? Com firmeza, igual Pelé. Dá um pulo pra cima, chica e tapa. Agora, dancinha de Paquetá não dá, aí não dá, sinceramente. Você não vê nada contra tatuagem. Nada, quem quiser fazer tatuagem, que faça. Mas você não vê Endrick cheio de tatuagem no pescoço, no pescoço, nos braços, nas mãos, sei lá onde. Você não vê esse cara aí cheio de tatuagem. Só fala, bote uma tatuagem no olho, na testa, no nariz, então. Ah, para com isso, mãe. É tudo bem que quem quiser fazer, que é jogador de bola, é artista, é música, é cantor, é não sei o quê, faça suas tatuagens. Agora tudo demais é sobra, né? Tudo demais é sobra. Eu vejo uns jogadores aí, só falta botar tatuagem na testa, assim, ó. Eu sou jogador de bola, eu sou artista, eu sou cantor, eu sei o quê, assim, no queixo. Porque no pescoço, Ave Maria. Você não vê o Endrick com tatuagem, você não vê o Endrick com bestagem, sabe falar, depois do jogo deu entrevista falando coisas corretas, falando com firmeza, né? Agradecendo a Deus, agradecendo a família. Você não vê palhaçada, você não vê dancinha na hora de... Você não vê isso com o Endrick, não. A não ser que ele se transforme e, né? Olha, mas você percebe o cara focado. O cara, agora sou eu, chegou a minha vez. É assim, eu tô achando que vai ser o grande. Em Marola, em Roberto da Solatinta, em minha amiga Belardo Normanha, na Avenida Santos Dumont. Meu amigo Hugo da Eucalipto Brasil, meu amigo Roberto da Eucalipto Brasil. O Hugo entende muito de futebol. Quem falou foi o Roberto. Roberto da Eucalipto Brasil, que é irmão dele, sócio lá na Eucalipto. Ele falou: ah, Salvani, o Hugo entende muito de futebol, não é? Fala a verdade. Você não viu lá o Endrick, né? Não tem aquela palhaçada, o cara tá ali e tal, né? Firmeza, firmeza. Agora, esse negócio de dancinha, de paquetar, larga pra lá, larga pra lá.

Conferindo agora 12:19, programa 104 Debate comigo, Salvani Cotrim, todo dia, meio-dia, hein? Tudo que for do interesse da comunidade, você vai acompanhando. Olha, nesse período agora junino, que antecede as festas juninas ali, né, São João e tal, nós já há 4 ou 5 anos que a gente apresenta nesse período agora o quadro No Clima do São João, no clima do São João, na fogueira do seu coração. Como tal de pastel fala, tal do pastel. Se for Mão Branca, é bom. Prepara uma música de Mão Branca pra gente tocar no final do programa. Prepara uma música de Edgar Mão Branca pra gente tocar no final do programa. É no clima do São João, na fogueira do seu coração. Mão Branca vai estar no forró do Gurutuba, hein? Na Praça do Feijão. Realização aí da Prefeitura de Guanambi, gestão prefeito Nau Azevedo, secretário de Cultura, Esporte e Lazer, Diego Pi, né? 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Você vai falar com o Paulo. Você vai chegar. Paulo é um magrinho assim, um magrinho. Ele parece. Deixa eu ver quem. Paquetá não. Não parece Paquetá. Porque Paquetá é marrudo. Paquetá é marrudo. Ele não parece. Paulo não é marrudo, não. É gente boa, simplicidade, sério, empresário sério. Deixa eu ver quem ele parece aqui, moça. Eu vou ver depois com quem. Meu amigo Paulo da Veiga e Melo parece. Doutora Maria Herbeni. Doutora Maria Herbeni, ela é fisioterapeuta com especialização. Está concluindo a pós-graduação em oncologia. 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Esse quadro No Clima de São João, na Fogueira do Seu Coração, tem um apoio também do vereador Doutor Som do Biolac, Laboratório de Análises Clínicas, né? 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Agora, Doutor Som, ele parece, deixa eu ver, um jogador de bola aí que está na seleção brasileira, deixa eu ver aqui. Hã? Doutor Som é meio baixinho assim, fortinho, né? Deixa eu ver uma aqui que. Hã? Parece Vampeta? Não, Vampeta não. Vampeta não joga mais não. Vampeta também não, né, Doutor Som? Vampeta também não. Não parece Vampeta não. Eu vou ver outro jogador que parece com o Doutor Som. Depois eu vou falar porque eu né? Depois eu falo. Doutor Som. Vereador Doutor Som do Biolac, apoiando o quadro No Clima do São João, na Fogueira do Seu Coração. Doutor Som parece com o Vilobaldo Freitas? O saudoso Vilobaldo? Aquele deputado, aquele baixinho? Não, o Doutor Som é mais alto. Eu estou lembrando do saudoso deputado estadual Vilobaldo Freitas. Você lembra, Abelardo? Abelardo lembra. Abelardo lembra. Vilobaldo Freitas, moço? 1,40m. Ou 1,35m mais ou menos, assim. É baixinho, né? Saudoso Vilobaldo Freitas. Ele era o quê do seu Estácio? Saudoso, seu Estácio Freitas. Era irmão ou era irmão? Agora eu fiquei em dúvida.
se Vilobaldo Freitas era irmão do seu Estácio Freitas. Luiz Carlos sabe, Luiz Carlos da Bahia. Só que Luiz acompanha a política em Guanabí há quase 60 anos. Há quase uns 55 anos também, Luiz Carlos da Bahia Solo. Eu não sei se Vilobaldo era irmão de seu Estácio Freitas. Vilobaldo Freitas, Estácio Freitas. Parece que é. Parece que era irmão, né? Hã? Parece. Depois eu vou confirmar e tal. É, o Jair Rocha mandou aqui a mensagem, tá ligado? Marola falou o seguinte: Savani, aqui na escuta do seu programa. Sou contra esse negócio de dancinha e também de arminha, simulando disparar para todos os lados. Hendrick e Danilo comemoraram dessa. Hendrick fez arminha, foi? Não vi, não. Eu vi, sei que ele, igual Pelé, assim, daquele pulo e tal, gesticulando. Agora, não sei se era arminha, é? Se for arminha, também eu sou contra. Esse negócio de arminha tá por fora. É? Dancinha e arminha não é comigo, não. Não é comigo, não. Eu acho que há tantas maneiras de você comemorar um gol. Você vê o Cristiano Ronaldo, ele dá aquele giro, ele pula e tal, assim, gesticulando para baixo, né? O Pelé gesticulava, comemorava o gol, dando um murro no ar, não era o Pelé? Quem era outro que... Hã? Neymar não. Neymar, Ave Maria. Neymar fica mostrando a língua, bota assim o dedo assim nas orelhas e mostrando a língua. Não é coisa de homem, não. Esse não é coisa de homem, não. É uma bestajada, né? Uma bobagem boba. Não tem necessidade disso, né? Arruma maneira, assim, legal de comemorar o gol e tal. Até, sobe até de marca para o jogador. O Cristiano Ronaldo, por exemplo. A maneira dele comemorar o gol é uma marca única. Inclusive copiada por outros jogadores, né? Todo mundo sabe já como ele comemora o gol, né? O Pelé corria e pulava e dava tipo uma espécie de murro no ar, né? Um soco no ar. É isso aí. Vamos seguindo agora, 12 horas 26 minutos, programa 104 Debate comigo, Salvani Cotrim, todo dia, meio-dia. Tudo que for do interesse da comunidade, você vai acompanhando. Quem é esse aqui? Mas eu acho, viu, Marola, que o Hendrick vai ser o grande jogador. Você sabe por quê? Ele não perde a oportunidade. Ele aproveita as oportunidades que ele tem quando ele joga. Eu acho que já vai sair titular aí no jogo contra o Marrocos. O Brasil estreia sábado, né? Sábado, na Copa do Mundo, dia 13. Dia 13. A Copa começa dia 11. No caso, a Copa começa na quinta-feira, né? Quinta-feira agora começa a Copa do Mundo. Então, o Hendrick, ele aproveita as oportunidades. Eu acho que, por exemplo, o Thiago, né, perdeu a oportunidade. Pra mim, perdeu a oportunidade. O cara perdeu 3 gols, caramba. Precisando marcar gol pra se consolidar na posição, aí deixou a chance embora. Aqui quem tá ouvindo, Ronildo Mercalto, que é organizador do passeio ciclístico. Olha, Ronildo. Ronildo é gente boa aí. Ronildo da Mercalto. Ele tá mais. Olha aqui, Quinho, moço. Quinho da Bahia Solo. Mandou a mensagem. Ei, os dois melhores laterais direitos de Guanabí, Roberto e Doutor Som. Peraí, Quinho. Peraí. Aí não, Quinho. Aí não, viu, Quinho? Né? Roberto da Solatinta e Doutor Som do Biolac? Segundo o Quinho da Bahia Solos, aí você tá escolhendo, Quinho. Aí não. Agora, uma vez eu vi Quinho jogando. Isso aí já tem uns 20 anos atrás, uns 25 anos mais ou menos. Quinho, quando era mais novo, era bom de bola. Viu? Era rápido. Parecia Euler, o filho do vento, jogando bola. Aí passa, os anos foram passando. Outro dia eu fui ver Quinho jogar. Falei, eita, acabou o homem. Acabou o homem. Não é grande correr, não? Só caminhando no campo. Olha, Quinho, corre, Quinho. Olha, corre, Quinho. Correr como, pelo amor de Deus? Olha, você não corria, mas eu corria, não corro mais. E Quinho, quando era novo, era rápido. Eu lembro dele lá no clube de campo jogando. Era rápido pra caramba. Hoje, esse dia eu vou ver, vi Quinho. Por acaso, assim, eu passei, vi Quinho jogando. Eu parei um pouquinho, assim, pra prestar atenção. Ele, meu pai. Acabado. Não aguenta correr. Ele, corre, Quinho. Corre como, moço? Pelo amor de Deus.
Obrigado. Obrigado, meu amigo Quinho. Ele tá elogiando aí. É Roberto da Salatinha que você tá falando, né? Roberto da Salatinha. Cadê Roberto, moço? Hã? 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Aí, aqui eu falei, é ele mesmo, aquela vez que emagreceu, né, Zavani? Que emagreceu 50 quilos. O médico falou, olha, se você não mudar a sua alimentação, se você não fizer atividade física, você vai morrer. Falou pra Roberto. Roberto tava pesando 170 quilos. Aí, Roberto assustou, né? Como é que não assusta? O negócio do médico falou assim, vai morrer se você não mudar seu estilo de vida. Ela que jogou muito voleibol, muito, futebol não, mas voleibol, basquete, jogou muito. Aí ele assustou, levantou as orelhas. No outro dia ele começou a atividade física, mudou a alimentação, emagreceu quase 50 quilos. Tá vendo aí? Basta a pessoa ter boa vontade, né? Meu amigo Roberto da Solatintas. Obrigado, Quinho, pela audiência. Deixa eu ver quem mais aqui tá ligado. Esse aqui. Aqui é Edmundo Filho, moço. Edmundo Filho é assessor de comunicação do governo da Bahia, do governo Jerônimo. Edmundo Filho. Mandou aqui a mensagem. Deixa eu ver quem mais. Doutor Tancredo Alcântara Ferreira. Doutor Tancredo é diretor aí do CME, Centro Médico Especializado. Doutor Tancredo, falei, eu vou sair do meu partido. Falei, como é que é, Tancredo? Eu vou sair do partido. Parece que ele estava chateado com alguma coisa, não sei o que foi. Ei, Tancredo, me fala aí, moço, me informe para eu fazer a matéria, botar no site politica10.com.br. É, pra fazer uma matéria aí, moço? Ele tava chateado com alguma coisa aí. Eu vou sair do partido. Mas por quê, moço? Depois eu vou saber direito se ele saiu do partido ou pra qual partido ele vai. 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Ao seguindo aqui, quem é esse pessoal aí, Gama? A moça lá de Candiba já foi encontrada? Hã? Olha aí, família. Ah, foi encontrada, graças a Deus. A família agradece mobilização popular que ajudou a encontrar mulher desaparecida. Olha aí, natural de Candiba, a dona de casa, Elza Ribeiro, comemorou o fato de a irmã, que estava desaparecida há 5 dias, ter sido finalmente localizada. Ao site Achei Sudoeste, ela disse que a família ficou aliviada após Eva ter sido encontrada com vida na região aí de Candiba. A mulher havia caído em uma... Ih, rapaz, havia caído em uma cisterna no domingo, dia 31, mobilizando intensas buscas por parte de toda a população regional. Imagina aí, 5 dias dentro de uma cisterna, ser encontrada com vida, foi um milagre, hein? Foi um milagre. Grupos de familiares, amigos, moradores se dividiram em mutirões pela região rural, nas proximidades do município de Candiba. Um desses grupos acabou encontrando a mulher na cisterna, a cerca de 1 quilômetro de sua residência, de onde ela havia saído. Um vizinho procurou em várias cisternas da região, porque aqui tem muitas cisternas, né? Quando ele chegou ela estava lá, né? Ele colocou a lanterna, ela pediu por socorro. Ficar 5 dias caída dentro de uma cisterna, ser encontrada com vida, foi um milagre, hein?
Os próprios populares fizeram o resgate, encaminharam a vítima, que estava com um quadro de hipotermia e bastante debilitada, para atendimento médico. Segundo Elza, a irmã ainda está um pouco desorientada, alternando entre momentos de lucidez e de esquecimento. O quadro se deve à debilitação provocada pelos muitos dias dentro da cisterna. Acredito que foi um milagre ela ter sobrevivido a essa situação. Tinha água abaixo dela, ela poderia ter desequilibrado o corpo a qualquer momento, avaliou. Ah, então ela não chegou a ir ao fundo da cisterna, ela ficou ali mais ou menos pela metade da cisterna, devia ter alguma estrutura que não deixou que ela caísse até o fundo, né? Até o final, porque você cai na água, final, pessoal. Eva encontra-se internada no Hospital Geral aqui de Guanambi, com quadro de saúde estável. Ela está medicada, fora de perigo, está nos cuidados médicos, agora é só aguardar, finalizou, a irmã, né? Olha aí, então a notícia boa, a notícia positiva, essa pessoa, né, essa senhora, que estava desaparecida desde o dia 31 de no caso de maio, né? E foi encontrada, né? E estava em uma cisterna, caída em uma cisterna. Só que ela não parece que, pelo que está falando aqui, ela não chegou a ir até, cair até o final da cisterna, que, onde tem água, né, que certamente ela não resistiria. Talvez tenha ali alguma estrutura de madeira que assegurou e ficou ali. Mesmo assim, ela ficou sem poder sair, ficou ali caída, né? E ainda bem que foi encontrada, né? 5 dias, amigão. Realmente foi um milagre ter sido encontrada com vida, né?

0: Conferindo agora 12 horas 37 minutos, eu estava fazendo caminhada ali no parque da cidade, quando passou por mim numa velocidade, meu amigo Joselito Nascimento da Cobara Autopeças e Serviços, né? Aí eu imaginei, pensei, vou apressar o passo, para acompanhar meu amigo Joselito Nascimento nessa caminhada. Apressei o passo, fui caminhando, tentando, cansando, distante, fui ficando, não consegui acompanhar meu amigo Joselito Nascimento da Cobara Autopeças e Serviços na caminhada lá no parque da cidade. Daqui a pouco passou por mim numa velocidade, dessa vez correndo, sabe quem? Joselito Nascimento da Cobara Autopeças e Serviços. Aí eu falei, o que é isso? Isso é um desaforo? É um deboche? Falei, agora ele me paga, vou correr. Lembrei do tempo que eu disputava maratona. Falei, vou passar por ele igual um foguete. Igual o Naldinho do Bahia, naquela campanha de 1988 contra campeão brasileiro contra o Internacional. Falei, moço, e fui correndo, tentando, olhava assim, distante, cansando, olhava de novo, mais distante ainda. Falei, não dá pra mim não. Não consegui acompanhar Joselito Nascimento da Cobara Autopeças e Serviços, nem na caminhada, nem na corrida, lá no parque da cidade. Outro dia foi Marcão passou por mim com tudo, com toda a velocidade. Marcão da Guanacô, marca de tintas, fábrica de tintas Guanacô, material para acabamento, massa corrida, textura, Guanacô, é de Guanabi pro Brasil. Eu tô caminhando assim, rápido, passou por mim numa velocidade, Marcão da Guanacô, ei, fala bem assim, ei, aqui não é Joselito Nascimento da Cobara não, mas eu passo por você. Falei, agora é, virou deboche, que negócio aí? Virou deboche agora? Porque você anda fraco demais, devagar. Falei, não é normal. Os caras, eu não sei o que. Ele tá tomando o quê? Bebendo o quê? Meu amigo Joselito, ali é rápido, hein? Joselito Nascimento da Cobara Autopeças e Serviços. 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Ah, mas é 10 horas da noite, tá passando a novela, não sei de quê. 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Atende e resolve. Só se ele não vê. É? Mas geralmente ele vê. Onde é que você tá, que eu vou mandar o socorro aí? Ah, Zé, a bateria aqui do carro pifou, moço. 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Conferindo agora 12 horas 41 minutos, a gente vai pro intervalo, pro apoio cultural e volta já no seu rádio.
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2: 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Meu amigo Jovino Neto, ele trabalha na Prefeitura de Guanambi, no setor de patrimônio, há 27 anos seguidos, no mesmo setor, setor de patrimônio da Prefeitura de Guanambi. E a gente fica a imaginar o seguinte: um servidor público, um profissional, um funcionário, trabalhar por 27 anos seguidos no mesmo setor, é porque ele é um excelente profissional, excelente servidor público e, acima de tudo, correto, né? E ficar por 27 anos seguidos aí no setor de patrimônio é porque é bom profissional, bom servidor público e é correto. Parabéns, meu amigo Jovino Neto. Isso aí de segunda a sexta, porque sábado e domingo, Jovino Neto vai lá pro sítio dele. Como é que chama o sítio dele lá? Sítio Sombra da Serra. Sítio Sombra da Serra, Fazenda Lagoinha, região de Mutans. É Jovino, moço? Aquele meio assim, carequinha? Jovino Neto. Aí, sábado e domingo ele vai lá pro sítio Sombra da Serra. Aí, sandália havaiana, os dedão assim do pé esparramado, camisa desabotoada, chapézão na cabeça, chapelão. Rapaz, quando as galinhas descobrem que ele chegou, lá vai galinha, lá vem tudo assim, vem tudo, 100 de um lado, 300 do outro, 500 galinhas do outro, vem tudo assim, vem até, tudo andando assim, e vem encostando em jovem, já sabe como é que elas, e jovem fica esperando, elas vêm encostando, aí aquela galinhada, tudo assim, tudo olhando pra cima, olhando pra jovem, como se dissessem, papai chegou. Jovino chega a se emocionar. Sabe por quê? Essa interação entre o homem e os animais, entre o homem e as aves, isso é coisa divina, coisa de Deus. Jovino chega a se emocionar. Eu falei, eu se emociono todos, Avanir, você precisa ver. Não. Porque eu falei, não é pra menos, né? Porque a galinhada assim vinha assim, né? E tá, ele chegou. Sabe por quê? As galinhas de Jovino, elas são criadas soltas, livres de gaiola. Olha aí, elas ficam mais satisfeitas. Bota com boa vontade, que galinha presa até bota, mas uma má vontade desgramada. Ave Maria, né? Aqueles ovos assim, aguado, se frita não dá certo, se cozinha não dá certo. É caipira, mas a galinha é presa, ela botou com má vontade, os ovos saem ruim. Não fica bom, não. Agora, os ovos das galinhas de Jovino, meu amigo, você tá doido. 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É? Jovem falou, Salvani, você acredita que tem um pessoal aí que me copiou? Ah, tá me copiando, agora quero ver copiar, imitar o chapelão. Chapéu. Falei, não imita. Então, presta atenção, aí na feira, dias de domingo, segunda e quinta, a barraquinha de Jovem tá aí, vendendo os ovos. Na feira livre, né? O mercadão, na feira livre e tal. Você pergunta, onde é a barraquinha de Jovem aqui dos ovos? Aí pensa, é ali. Então, dias de domingo, ontem ele tava lá, né? Hoje ele tá trabalhando na prefeitura, ele coloca alguém, mas a barraquinha tá lá, com os ovos de qualidade. Quinta, domingo, segunda e quinta, aí na feira livre. Cadê Piau? Ei, Piau! Piau tá ouvindo. Piau não, é Piau que conta Jovem. As coisas que eu falo aqui. Piau, às vezes aumenta, às vezes diminui, às vezes ele muda. Conta direito a história, viu, Piau? Conta direitinho, do jeito que eu contar, você conta pra... Não fica mudando, não. É, Piau falou que você falou isso. Eu falei, eu não falei assim, eu falei de outra maneira. É, Piau, tá lá na feira, ele conta pra Jovem tudo. Ei, Salanita tá acabando com você, meu cabelo. É, obrigado, Piau, meu amigo Jovino Neto. Ovos caipira de qualidade, hein? Quem é isso aqui? Ih, rapaz, olha, tem uma notícia aqui, autoridades mexicanas emitem alerta e partida de abertura da Copa do Mundo está ameaçada. Ué, o que foi, moço? Hã? Você já pensou um negócio desse, como dizia Maria Tonzinho? Olha, o dia tão esperado pelos torcedores de futebol ganhou um toque de drama, né, há poucos dias da estreia. A partida de abertura da Copa do Mundo entre México e África do Sul, marcada para esta quinta-feira, dia 11, pode sofrer alterações devido a condições climáticas adversas na cidade do México, local do pontapé inicial da Copa do Mundo. Ué, moço? Segundo a publicação do jornal português A Bola, autoridades meteorológicas mexicanas emitiram um alerta laranja para a capital, indicando possibilidade de chuvas fortes e tempestades ao longo do dia do jogo, da abertura da Copa do Mundo. A cidade tem registrado episódios de alagamentos, o que aumenta a preocupação da organização da Copa do Mundo. Será que vai ter tempestade na estreia, no dia da estreia da Copa do Mundo? Não só o confronto de abertura pode ser afetado, como também a cerimônia pré-jogo. Está prevista uma apresentação musical da cantora Shakira. A Shakira é aquela que foi casada com... Como é que é o nome do jogador que foi casado com ela? Mas... Piquete. Hã? Do Barcelona? É ela? É aquela galega que cantou na Copacabana com 3 milhões de pessoas? Que Ivete Sangalo deu um tapa na bunda dela assim, ela deu um pulo. É ela? Ah, é a Shakira, é colombiana ela, né? A Shakira interpretará a música oficial do Mundial ao lado aí de quem aí? É que eu ouvi falar dele. O espetáculo deve ocorrer pouco antes do início da partida, programado para as 13 horas, né? No horário local, 16 horas, horário de Brasília. As tempestades são comuns nessa época do ano em diversas regiões da América do Norte, especialmente no México e em parte dos Estados Unidos, né? Ué, pra fazer o quê? A essa altura, faltando quantos dias? Quatro dias. Faltando 4 dias para começar, 3 dias, né? Eu não sei, tem como mudar, não. Pra outro canto, outro lugar, não sei não. Quem é esse aí? Olha, site americano elege camisa do Brasil a segunda mais bonita da Copa. Qual é a primeira? Deve ser da Argentina. A camisa do Brasil para a Copa do Mundo está entre as mais bonitas da competição. Em ranking publicado pelo site americano The Athletic, o uniforme da seleção brasileira aparece em segundo lugar, perdendo apenas para Gana. Ah, é Gana. Pensei que foi da Argentina, mas a mais bonita. É, cadê meu amigo Neilson Abílio? Tá ligado? A turma aí da Top Nordeste, Vistorias Automotivas, Neilson, Carlene, Hamilton, David, é o grupo Neilson Abir, são quatro empresas, né? 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Neilson aí da Top Nordeste Vistorias Automotivas, Neilson do loteamento Nelson Abílio. O nome Nelson Abílio é em referência ao pai dele, né? Então o loteamento recebe aí o nome de Nelson Abílio, pai do meu amigo Neilson Abílio. 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Obrigado, meu amigo Neilson, gente boa, grande Neilson, coração bom, atencioso com as pessoas, né? Empresário de sucesso, sério, correto, e fazendo aí grande sucesso com o grupo Neilson Abílio. Chegamos aqui ao final do programa, a gente quer agradecer a você pela audiência, amanhã nós estaremos de volta, 12:00, com mais um programa 104 Debate. Um abraço para você, boa segunda-feira e até amanhã.
9: 1:01.
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0: Está entrando no ar o programa A Voz da Libertação, órgão oficial da Igreja Pentecostal Deus é Amor, sede mundial, Avenida do Estado, número 4568, Baixada do Glicério, Liberdade, São Paulo, capital. Presidente Eremi Miranda, fundador, saudoso missionário Davi Miranda.
1: Tua voz ouvi e te recebi.
0: Sede setorial, Rua Otávio Mangabeira, número 130, Centro de Guanambi, na responsabilidade do pastor Edson Teixeira.

0: partiu a alma no Senhor agora.
1: Está no ar. Está no ar o programa A Voz da Libertação. E esse que vos fala e saúdo com. E saúdo a todos com a doce e gloriosa paz do Senhor, seu irmão em Cristo, pastor Edson Teixeira. São 13 horas e 5 minutos. Estaremos juntos até às 14 horas. Vamos continuar ouvindo esse lindo louvor, Débora Miranda, ao vivo, volume Deus. Alma cansada.

0: beneficente da Fundação Reviver, quarta é a quarta do Grande Mover de Deus, sexta é a sexta da libertação e todos domingos é o domingo da família. Lembrando os irmãos do bairro Beija-Flor que dia 10, quarta-feira, é o culto de Santa Ceia, aonde vamos lembrarmos da morte e do sacrifício vicário de Cristo. E a Igreja Deus e Amor do bairro Beija-Flor fica na rua André Luiz, número 285. Temos a Igreja Deus e Amor também no bairro Monte Pascoal. Ela fica na rua Altacílio Fernandes. E amanhã, terça-feira, temos a terça do operar de Deus, do agir de Deus. E você que nos ouve, que nos assiste, são os nossos convidados especiais para participar desta grande e poderosa concentração de fé na Igreja Deus e Amor do Monte Pascoal. E a nossa sede aqui da cidade de Guanambi fica no coração da linda cidade, na rua Otávio Mangabeira, número 130, ao lado da Pousada Lara. Esse é o Templo da Glória de Deus. Temos o culto aos domingos, às terças, às quartas pela manhã, que é o ciclo da oração, à quarta noite, quinta noite, sexta pela manhã e sexta noite, a sexta da guerra contra o mal. São 7 cultos no decorrer da semana para você vir buscar o seu milagre, buscar a sua bênção. Igreja Pentecostal Deus e Amor, a Igreja dos Milagres de Deus.
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0: São 13 horas e 12 minutos. Esse é o meu, seu programa Voz da Libertação. E esse que vos fala, seu irmão em Cristo, pastor Edson Teixeira, atual pastor da Igreja Deus e Amor, templo sede aqui em Guanambi. Então, convido você para participar de uma das concentrações de fé e explosão de milagres que serão realizadas na Igreja Deus e Amor, templo sede. E hoje, no bairro Alto Caiçara, grande concentração de fé na Igreja Deus e Amor do bairro Alto Caiçara, rua 19. Não perca, hoje também temos uma grande concentração de fé na Igreja Deus e Amor de Matina. Atenção todo o povo de Matina, é hoje grande concentração de fé da igreja, na Igreja Pentecostal Deus e Amor em Matina. 13 horas e 13 minutos. Vamos continuar ouvindo esse lindo louvor, Débora e Leia, Coração Quebrantado.

Queridos, 13 horas e 15 minutos. Quero convidar os irmãos, ouvintes, telespectadores, internautas, que dia 20 desse mês de junho temos o grande vigilhão na nossa igreja pentecostal Deus e Amor, templo sede. É o grande vigilhão. Deus vai manifestar o seu poder na madrugada de vigília desse dia 20 de junho. Prepare as suas caravanas. Você que mora na zona rural, convide os irmãos dos seus do ministério onde você congrega, irmãos da Deus e Amor, convide pessoas de outro ministério, pessoas que gostam de buscar a presença de Deus à madrugada, porque será uma noite inesquecível para a vida de todos aqueles que comparecerem esta grande vigília, o grande vigilhão, dia 20 de junho, a partir das 23 horas. A nossa igreja pentecostal Deus e Amor, templo sede, o Otávio Mangabeira, número 130, ao lado da pousada Lara. Vamos ouvir e continuar ouvindo esse lindo louvor bálsamo. Leia Miranda.

13h18, esse é o meu, seu programa Voz da Libertação, é hoje na Igreja Pentecostal Deus é Amor, do bairro Alto Caiçara, grande concentração de fé e explosão de milagre. A Igreja Deus é Amor do bairro Alto Caiçara fica na rua 19, pastor João Pereira convida todos os moradores do bairro Alto Caiçara e os bairros Circo Vizinho para participar das grandes e poderosas concentração de fé e explosão de milagres. 13h19, esse é o meu, o seu programa, A Voz da Libertação.

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1: É, queridos, 13 horas e 21 minutos. Esse é o meu, seu programa, a voz da libertação. É a voz de Deus no seu coração. Quero convidar todos vocês para hoje, todos os moradores do bairro Alto Caiçara, hoje. Hoje é segunda-feira, Deus tem algo especial preparado para a vida de todos aqueles que compareceram à Igreja Deus é Amor do bairro Alto Caiçara. Deus tem uma palavra para os vossos corações. Hoje é dia 8 de junho, grande concentração de fé e explosão de milagres na Igreja Deus é Amor do bairro Alto Caiçara. 13 horas e 22 minutos. A Igreja Deus é Amor do bairro Alto Caiçara fica na rua 19. Também temos a grande concentração amanhã, é na Igreja Deus é Amor do bairro Monte Pascoal, na rua Altacílio Fernandes, pastor José, cooperador Elenir, os dirigentes daquela obra, convida vocês para participar dessa grande concentração de fé e explosão de milagres amanhã, terça-feira, na Igreja Deus é Amor do bairro Monte Pascoal, rua Otacílio Fernandes. Esse é o endereço da bênção, da vitória para a sua vida. Temos a Igreja Deus é Amor do bairro Beija-Flor, na rua André Luiz, número 285, na responsabilidade do pastor Vano Hélio. E hoje temos oração, amanhã culto beneficente, quarta-feira é o culto de Santa Ceia e sexta-feira é a sexta da libertações ali na Igreja Deus é Amor do bairro Beija-Flor. Domingo, culto da família, culto especial, culto de louvores e adoração ao Deus Todo-Poderoso. 13 horas e 23 minutos. Esse é o meu, seu programa, a voz da libertação. Eu quero agradecer a todos os telespectadores, internauta, todos os ouvintes que nos ouvem pelo seu rádio receptor. Eu quero agradecer a sua audiência, esta programação. Creia que a voz de Deus está no seu lar. Deus tem abençoado muitos lares. E eu quero convidar os irmãos, amanhã é terça-feira, na Igreja Deus é Amor, tempo sede, o tempo da glória de Deus, no centro da cidade de Guanambi, é o culto das mulheres de fé, é as mulheres que oram e os milagres acontecem. Você que me ouve, que me assiste, vocês são nossos convidados especiais para estar presente, amanhã, terça-feira, no culto das mulheres de fé, Igreja Pentecostal Deus é Amor, rua Otávio Mangabeira, número 130, do lado da pousada Lara. Esse é o endereço que lhe conduz à bênção de Deus. Você que mora no bairro Beija-Flor, você que mora no bairro Alto Caiçara, a Igreja Deus é Amor fica após o mercado doce lá, farmácia Pague Menos, na Otávio Mangabeira e do lado da pousada Lara. Então venha participar de uma das grandes e poderosas concentrações de fé que são realizadas na Igreja Deus é Amor. Templo sede, rua Otávio Mangabeira, número 130, ao lado da pousada Lara. Vamos ouvindo o louvor Cristina Santana, o poder do sangue.

0: 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Provérbios 19:17.
1: Treze horas e 29 minutos, esse é o programa Voz da Libertação, é hoje. Atenção todos os moradores do bairro Alto Caiçara, grande concentração de fé e explosão de milagres na igreja pentecostal Deus é Amor do bairro Alto Caiçara, rua 19, esse é o endereço da igreja Deus é Amor do bairro Alto Caiçara, na rua 19. Temos a igreja Deus é Amor do Monte Pascoal e amanhã, grande concentração de fé e explosão de milagres. Deus tem uma palavra para os vossos corações. A igreja Deus é Amor do bairro Monte Pascoal fica na rua Altacílio Fernandes. Temos a igreja Deus é Amor no bairro Beija-Flor, fica na rua André Luiz, número 285. Temos a igreja Deus é Amor em Catité. A igreja Deus é Amor de Catité fica próxima à rodoviária de Catité. Temos a igreja Deus é Amor de Caculé, fica ali próxima à feira de Caculé. Temos a igreja Deus é Amor de Carirânia. Temos a igreja Deus é Amor em Agrovilha em 16. Temos a igreja Deus é Amor na Feirinha, ali também em Carirânia. Temos a igreja Deus é Amor, templo sede, aqui de Guanambi, aqui no centro da linda cidade, na rua Otávio Mangabeira, número 130, ao lado da Pousada Lara. Queridos amados irmãos, vamos fazer menção da leitura do texto sagrado que se encontra no livro de Lucas, capítulo 18. É uma mensagem bem conhecida. Contou-lhe também uma parábola sobre o dever de orar sempre e nunca desfalecer. Queridos, amados, irmãos, está aí a palavra de Deus nesta tarde. Eu falo tanto de oração, né, irmãos? Membro da sede já sabe, esse pastor gosta de orar muito. É porque a oração é a chave da vitória. E essa parábola nos ensina, é porque a Bíblia que nos ensina para a gente orar. É a palavra, não é o pastor. É a palavra que nos ordena orar. Então, contou-lhe Jesus uma parábola a respeito do dever de orar sempre. Olha o que diz: orar sempre. Orar sempre. E nunca desfalecer. Então é por isso que eu gosto de orar. Sábado nós tivemos a vigília de oração. Muitos irmãos começou a vigília, mas quebrou a campanha. Quebrou a campanha. Namã, quando mergulhou no Jordão, ele teve que mergulhar 7 vezes para as muralhas cair. 6 dias ele arrodeou uma vez, mas no 7º dia ele arrodeou 7 vezes. No total, 13 vezes eles arrodearam a cidade de Jericó. e as muralhas caíram. E às vezes estamos se deparando com a igreja que não tem perseverado em orar. As pessoas querem vivenciar maravilhas, quer ver os sinais, prodígios acontecer, mas não há perseverança. Quantos têm perdido a fé? Quantos têm perdido a confiança, a esperança? Não há perseverança. Mas a palavra de Deus, ela nos ensina a nós orar e nunca desfalecer. Sempre está orando e não podemos desfalecer, porque nós oramos em prol de algum objetivo. Mas mesmo que não alcançamos logo aquilo que almeja nossos corações, mas nós não podemos desistir, não podemos desfalecer, não podemos desanimar. Nós temos que perseverar em orar, porque se houver perseverança da nossa parte, haverá milagre de Deus para nossas vidas. Deus vai tornar o impossível possível. Deus vai colocar existência naquilo que não existe nas nossas vidas. Para quê, pregador? Para o nome dele ser glorificado. Então quero lhe instruir, lhe ensinar a você orar e não desfalecer. Não podemos desfalecer na oração. Não podemos desanimar. Temos que ser perseverantes. Como diz a Bíblia Sagrada, temos que orar sem cessar pelo nosso sonho, pelos nossos objetivos, pelos nossos ideais. Temos que orar pelo aquilo que almejamos da parte de Deus. Deus conhece a nossa necessidade, sim, mas Ele quer ouvir da nossa boca. Ele quer que você peça, que você ore, diálogo com Ele, que você venha dialogar com Ele, que você venha abrir o seu coração. Não é rasgar as vestes, mas abrir o coração, rasgar o coração, em sinal de humilhação, de reconhecimento da dependência de Deus. E você vai ver o que Deus vai fazer na tua vida. Às vezes os milagres não aconteceram porque não há perseverança, não há persistência. Infelizmente hoje as palavras que têm sido pregoadas não têm agradado a muitos. Muitos têm deixado de perseverar, de estar buscando a Deus, porque a palavra que foi pregoada não agradou a ele. Ele está pensando, ela, que a palavra é para agradar, a palavra é para consertar, a palavra é para endireitar, a palavra é para haver alinhamento. E a gente está observando que a igreja do Senhor, ela não está sendo mais efetiva, eficaz. A igreja do Senhor não está progredindo, está regredindo, está voltando para trás, está retrocedendo, voltando, claro que é para trás, está retrocedendo, está andando igual a caranguejo. Por quê? Porque não há perseverança, não há persistência. E para nós alcançarmos os nossos sonhos, os nossos objetivos, nós temos que ser perseverantes. É por isso que Jesus conta-lhe uma parábola, o dever de orar e nunca desfalecer. Essa parábola A Bíblia conta de um juiz que não temia Deus, não respeitava homem algum. Ele havia um juiz na cidade e tinha uma viúva que ia ter com ele para que ele fizesse justiça aos seus adversários. Por algum tempo ele não quis fazer, que era um homem que não temia Deus, que não respeitava homem algum. Mas como aquela viúva importunava ele, molestava ele, ele disse que ia fazer justiça. Aí Jesus Cristo, ele diz, olha o que diz o injusto juiz: o Senhor não fará justiça aos seus escolhidos, que clama a ele de dia e de noite, mesmo que seja tardio para com ele? Porventura, quando vier o Filho do Homem, achará fé na terra? Por quê? Fé. Porque muitos estão desfalecendo. Muitos não são constantes na busca pelo aquilo que quer da parte de Deus. E nós, irmãos, porque o crente que ele tem fé, não é só com lábios, é com obra, com ação, com atitude. Ele tem fé, ele está ali buscando, eu creio que Deus vai fazer, eu creio que Deus vai realizar, eu creio que Deus vai me dar, e ele não abre mão daquilo que ele almeja da parte de Deus. Ele não desfalece, ele não desanima, ele está ali buscando, orando constantemente, porque ele tem um objetivo, ele tem um projeto, ele tem um sonho, e ele não desfalece mediante as circunstâncias, mediante os empecilhos, os embaraços, as barreiras, mediante que ela olha para um lado, olha para outro, não vê perspectiva nenhuma, mas ele está ali crendo que Deus vai fazer, que Deus vai realizar, e ele está orando, orando, orando, orando, até que chega o tempo determinado de Deus, e Deus concede para ele a bênção, a vitória, o milagre, porque houve perseverança da parte dele. Agora, se você desfalecer, se nós desfalecemos, se nós olharmos para trás, retrocedemos, se nós andarmos igual a caranguejo para trás, nós não vamos alcançar nada que almejamos da parte de Deus. Mas se nós perseverarmos naquilo que queremos, naquilo que almejamos, você vai ver o que Deus vai fazer na sua vida, para que o nome dele seja glorificado. Persevere em orar. A Bíblia é o nosso manual de instrução, a Bíblia é o nosso guia, a Bíblia é o nosso, a nossa bússola, e ela nos ensina o dever de orar e nunca desfalecer. Então vamos orar. Ore pelos seus sonhos, ore pelos seus objetivos, ore pelos seus ideais, ore, que quando chegar o tempo determinado de Deus, ele vai lhe conceder a vitória, a bênção, o milagre. Vamos orar ao Senhor. Senhor Deus e Pai que está no céu, Deus amado, querido, mais uma vez entramos na tua santa e gloriosa presença. Eu apresento os amados ouvintes, todos os telespectadores, internautas que nos ouvem, que nos assistem, essa programação pelo seu rádio receptor, pelo seu celular, pelo seu tablet, notebook, computador, no rádio do seu automóvel, aonde quer que esteja chegando o som sonoro dessa programação. Ó Deus, que todos possam ser alcançados pela bênção, pelo milagre, pela libertação. Eu oro, meu Deus, por esse ouvinte que precisa de uma cura, meu Deus, esse ouvinte que precisa do milagre, da libertação. Eu oro pela vida da tua serva, irmã Bia, continua consolando o coração da tua serva. Eu oro pela vida do teu servo Jonas, que era locutor aqui desse programa, A Voz da Libertação, pela vida da sua esposa, dos seus filhos. Eu oro pela vida dos obreiros da Igreja Deus e Amor, dos membros. Eu oro pela vida do pastor Vanuélio, que vai estar aqui quarta-feira com essa programação. Eu oro em prol da viagem, da caravana que vai sair daqui da região para São Paulo nessa quarta-feira. Ó Deus, eu oro em prol da minha saúde, da saúde da minha família, dos meus familiares, da minha parentela, Que o Senhor repreenda o mal, repreenda o espírito da enfermidade. Eu oro por esta igreja que está orando, esse povo que está clamando. Ó Deus, esse som que está aí soando nesta casa, ela aumentou o volume, ele aumentou o volume. Que essa casa possa ser alcançada pelo teu milagre, essa família pela cura, pela libertação, essa família que vive em desespero, em agonia, meu Deus. Ó Senhor, eu te agradeço, não tenho palavra para externar minha gratidão a ti por tudo que o Senhor tem feito e vai fazer nas nossas vidas. Visita os hospitais, visita o regional, visita o Nova Aliança, visita as UPA, visita os hospitais no estado da Bahia. Ó Deus, visita esse lar que não tem paz, que não tem alegria, essa pessoa, esse casal que não se entende mais, esse casal que dorme separado. Ó Deus, que vive de aparência. Ó Deus, repreenda, meu Deus, o mal. Repreenda, meu Deus, garanta a vitória, a bênção para esse casal. Eu oro em prol da minha mãe, dá saúde à tua filha. Eu oro em prol da minha netinha, dá saúde a ela, repreenda o mal. Eu oro em prol dos meus três filhos, vai livrando, guardando, abençoando ele. Eu oro em prol dos meus irmãos, da minha sobrinha, meu Deus, das minhas irmãs, das minhas cunhadas, do meu tio, da minha tia, dos meus primos, das minhas primas. Eu oro em prol de todos os ouvintes de outro ministério, todas as pessoas de outro ministério. Eu oro em prol da vida do irmão Armando, continua operando na vida dele, dando saúde, força e graça, fortalecendo os ossos, os órgãos dele. Eu oro por Paulo, esposo da irmã Zenilda, visita Paulo agora, visita, meu Deus. Eu oro em prol de todos que nos ouvem, que nos assistem, Senhor. Ó Deus e Pai que está no céu, ó Deus querido, Deus amado, ó Deus de Abraão, de Isaac, de Jacó, eu oro em prol desta igreja que ora comigo, eu oro em prol, meu Pai, do teu servo, Vanuele, a sua família, a irmã Bia, pela peca, consola o coração da tua filha a cada dia. Eu oro pelo teu servo, Valdeir, visita ele, continua operando na vida dele. Eu oro pela diretoria dessa rádio, eu oro em prol, meu Deus, pelos governantes dessa cidade, pelas autoridades dessa cidade, pelos moradores dessa cidade. Eu oro em prol da igreja Deus e Amor no Brasil, no exterior, meu Deus. Eu oro em prol da diretoria deliberativa executiva, eu oro em prol, meu Pai, de todos que nos ouvem, que nos assistem. Ó Deus, eu oro para o Senhor ungir essas águas, unge essas águas para as pessoas que vão beber, receba a cura, o milagre, a libertação. Unge, meu Deus, essas peças de roupa para as pessoas que vão vestir, receba a cura, o milagre, a libertação. Meu Deus, garanta a vitória, a bênção, o grande milagre, meu Deus, para que o teu nome venha a ser glorificado. Ó Deus, livra do mal, livra a tua igreja do mal, toma essas pessoas das fotografias, liberta, transforma, Senhor, faz milagres acontecer para o teu nome ser glorificado. Eu oro pelos telespectadores, pelos

médico opera por excelência. Oh Deus, eu oro por Gilson, meu Deus, leve ele em paz, como o Senhor trouxe em paz de Ambupe aqui para a região de Guanambi. Deus, dá saúde a Gilson, meu Deus, trabalha conforme a tua vontade, o teu querer. Oh Senhor, nos dá força e ânimo. Todos que estão ouvindo esse programa, ali a tua serva Carla Daiane, que está ali, meu pai, no interior do Paraná, sua irmã, seu sobrinho, seu esposo, o seu cunhado. Então, meu Deus, toda a igreja, Deus e amor, do Brasil e do exterior, que eles possam ser alcançados pelo livramento, pela bênção, a vitória. Em nome de Jesus, o nosso Salvador.

São 13h51, esse é o meu, é o seu programa Voz da Libertação. Atenção todos os moradores do bairro Alto Caiçara, hoje, grande concentração de fé e explosão de milagres na Igreja Pentecostal Deus é Amor do bairro Alto Caiçara, localizado na rua 19. É amanhã, amanhã é terça-feira, dia 9 de junho, na Igreja Deus é Amor do Monte Pascoal. Grande concentração de fé e explosão de milagre na terça-feira do Operar de Deus. Também na Igreja Deus é Amor do bairro Beija-Flor, temos uma grande concentração amanhã, culto beneficente da Fundação Reviver. E na Igreja Deus é Amor, templo sede, é amanhã, culto das mulheres de fé, quarta-feira pela manhã, presença já confirmada da cooperadora Leni, num poderoso ciclo da oração, onde Deus vai operar maravilha na vida de todos aqueles que comparecerem à Igreja Deus é Amor do bairro, a Igreja Deus é Amor da sede. E a nossa sede fica na rua Otávio Mangabeira, número 130, no coração da linda cidade de Guanambi. Fica próximo ao supermercado Doce Lá, farmácia Pague Menos, ao lado da pousada Lara. Não tem como você errar esse endereço, não tem como. Você se vem do Monte Pascoal, do bairro Marabá, você pode descer ali na Praça Luiz Viana, se você vir andando. É após a Praça Luiz Viana, descendo, está a Igreja Deus é Amor do lado direito da rua Otávio Mangabeira. Esse é o endereço da bênção, da vitória para vossas vidas. Não perca, compareça a uma das grandes e poderosas concentrações de fé e explosão de milagre. Igreja Deus é Amor, a Igreja dos Milagres de Deus. Você que me ouve, você que me assiste de outro estado, de outro país, procura uma Igreja Pentecostal Deus é Amor, participe das grandes concentrações de fé e explosão de milagres. Deus tem uma palavra para os vossos corações. 13 horas e

0: pois assim como o céu estava elevado acima da terra, assim é grande a sua misericórdia para com os que o temem. O quanto está longe o Oriente do Ocidente, assim afasta de nós as nossas transgressões. Como um pai se compadece de seus filhos, assim o Senhor se compadece daqueles que o temem. Compareça na Igreja Pentecostal. Deus é amor. E veja a operação de Deus em sua vida.
1: É 13:56. Quero lembrar os amados ouvintes e telespectadores que é dia 20, a partir das 23 horas, o grande vigilião na nossa Igreja Deus é Amor Templo 7. Convido aos irmãos do bairro Beija-Flor, pastor Vanuele com a comitiva, os irmãos do bairro Monte Pascoal, pastor José e a comitiva, os irmãos do bairro Alto Caiçara, os irmãos de Matina, de Candiba, os irmãos de Carirânia, onde está chegando o som sonoro, e você, os irmãos de Palmas, de Monte Alto, convido vocês para participar dessa grande concentração, dessa grande vigília. É a vigília dos escolhidos, é o grande vigilião, a vigília dos escolhidos. Deus tem uma palavra para os vossos corações. Então você que me ouve, que me assiste, prepare as suas caravanas, venha com a comitiva. Você que mora na zona rural, você que mora em outro distrito, venha. Lembrando, irmão, que nós temos a Igreja Deus e Amor também em Morrinhos. Pastor José convida todos vocês hoje. Grande concentração de fé e explosão de milagres na Igreja Deus e Amor do bairro, no distrito de Morrinhos. Mas ele pode te ensinar. 13:57. Esse é o meu, seu programa, a voz da libertação. 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

É, queridos ouvintes, 3:59. Já estamos encerrando essa programação, mas lembrando a vocês, amanhã, terça-feira, na Igreja Deus e Amor, culto das mulheres de fé. Quarta-feira é o ciclo da oração. Presença já confirmada da cooperadora Leni. Também às 19h. É, cooperador João Paulo, é o jovem João Paulo, estará pregando nesta quarta-feira, na quarta-feira do grande mover de Deus, no quarta-feira do operar de Deus, no culto dos homens de fé. Quero agradecer a todos pela sua audiência, essa programação se despede de todos vocês com a doce e gloriosa paz do Senhor, seu irmão em Cristo, pastor Edson Teixeira. Até amanhã, se Deus permitir, fique todos na doce e gloriosa paz do Senhor Jesus.

0: Jesus.
1: O programa A Voz da Libertação fica por aqui. Volte a nos ouvir amanhã, nesse mesmo horário e por esta mesma emissora. E que Deus abençoe a todos.
2: Duas horas e três minutos.
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2: Duas horas e cinco minutos.

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Pois é, boa tarde pra você, onde quer que você esteja, seja lá o que estiver fazendo, ótima tarde pra você, boa semana pra nós e vamos pra cima, tá? Tente de novo se não deu certo a semana passada, teve segunda, terça, quarta, quinta, sexta, sábado, é, também pra você, né? Mas se não, tente hoje, bebê, porque hoje, 8 de junho, o ano é 2026, lá vamos nós com mais um comando, sempre pela sua 104,9 FM, na voz Cris Produções, Cristina Pelourinho, eu, você, você e eu, até às 16 horas.

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0: Chegando música pra você por cá, ó, daí, Shakira e Bruna Boy, então chama, bebê.

0: Xambinho, tu quer?
1: Se tu quiser.
0: Ah, eu também quero. Vamos fazer esse forrozinho gostoso?
1: Vamos embora.
0: Menino, começa assim, ó. Tchum.

0: forró gostoso, forró de verdade.
1: Obrigado, Solange Almeida.
0: Obrigada, meu amigo. Até breve, espero vocês lá em casa.
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Pois é, aqui você brilha, tá? Boa tarde, Guanambi. Vamos lá, né? Vamos pra frente aí, que atrás tem muita gente ainda, tá, bebê? Só pra constar que hoje, 8 de junho, o ano é 2026, lá vamos nós aí com mais um comando, informando a hora certa pra você. 14 horas e 37 minutos.

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1: Pois é, por cá Eliana de Camargo e você curtiu aí, Mulher Apavorou, é isso mesmo? Manda um abraço aí pra meu amigo Massequinho, MAPM por cá já na live, também meu amigo Marcos Gomes, diretamente de São Paulo para o mundo, tá? O contatinho aí pra você participar é o 999-29-1049. 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E aí você me diz, tá, bebê, que quer ganhar, tá certo?

0: Pois é, bebê, se liga aí porque hoje eu tô por conta, tá? Segunda-feira, mais uma semana aí pra nós. Agradecer sempre a Deus aí por nos estar aí, ó, vivo e respirando, tá, bebê? E a gente chama você pra participar aí do comando através do 779-9929-1049. Chama aí e na sexta-feira você concorre aí a uma pizzaria, a uma pizza no oferecimento da pizzaria Flor de Lis, tá certo? E hoje é você. Lembrando que a live está rolando por cá no arroba cris2s.pelourinho. Chama aí no TikTok, Brasil.
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1: Liga, amor. Liga, iê.
0: 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Essa é moral. E vamos dar início aí às participações, tá? Vamos dar início às participações. Chegando por cá de primeira hoje ele, meu amigo Marcos, diretamente de São Paulo para o mundo. Boa tarde, bebezinho.
2: Oi, Cris, boa tarde, tudo bem? Quero participar aí do comando da tarde. Quero pedir Fátima Leão, Pecado de Amor. Dedico aí para Priscila Machado, também para Laizinha, também aí para a mãe da sua filha, né, a Josi. Né? Maria Cecília, também para todos os ouvintes aí da 104.9, para mim, para minha família e para todos os aniversariantes aí dia 8 do mês 6 de 2026, né? Comando da tarde aí com a Cris Penorinho, também aí para locutora também, né, a Cris. E para todos os ouvintes aí da 104.9, Cris, manda aí, né?
0: Meu amigo Marcos, diretamente de São Paulo para o mundo, tá? Pediu aí, ó, Fátima Leão, já a gente toca pra você aqui, tá, menino? Lembrando também que ele está aqui na live, oi, boa tarde pra você, seja bem-vinda, beijos pra você, saudades de você. Valeu, meu amigo Marcos, beijão no coração. Maria Nivalda, abraço pra você, obrigada por estar na live, saudade de você também, tá, menina? Obrigada pela rosa aí também, tá? Meu amigo Macequinho, esse é top, tá, Bê? Abraço pra você aí, tamo junto, tá, menino?
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0: Vamos de mais participação por cá, chegando por cá minha amiga Tayane, diretamente do bairro Alvorada para o Mundo. Ó, e ela já foi lá na rede vizinha, já seguiu aí a Flor de Lis. Muito bem, Tayane, obrigada aí, tá, bebê? Ela diz, boa tarde, Cris, passa música aí de Nadson Ferinha. O nome da música é Oi Balde, tá certo, bebezinha? Lembrando que tá valendo pizza pra você aí no oferecimento da pizzaria Flor de Lis. E você pode seguir aí no arroba Flor_Lis, tá certo, bebê? Segue aí, manda foto pra nós aqui, ó, e concorra aí a pizza na sexta-feira pra você. Vamos por cá com música e já chega a primeira aí, tá? Já chega a primeira aí, ó. A pedido aí da minha amiga Adriana Santos, que já está ligadaça aí, ela pede Ouvida com Raíssa e a Rodada e ele, Natanzinho, o Estourado.

Pois é, Brasil. Você curtiu aí, Fátima Leão, por cá, Pecado de Amor, a pedido do meu amigo Marcos, diretamente de São Paulo para o mundo, tá? Lembrando também que passou por cá, ó, Vida com eles, Raiz Saia Rodada e também Natanzinho. Alô, minha amiga Daniela, abraço pra você, obrigada aí pela audiência, tá, Bê? Chegando mais um aí, esse é pedido também aqui da live, tá? É, com ele... Com ele, né? Com ele! Tá chegando. Quem pediu, Brasil? Quem pediu, Brasil? Alô, Sobrito, beijão no coração, tá, bebê? Saudades de você. Lili RJ Rio de Janeiro, é isso? E ela oferece aí pra... Ou ele oferece ele, né? Pra todas as mulheres que estão aí na sintonia. Chegando por aqui, a Zé Vaqueiro, bebê.

0: Gaúcha, Comando da Tarde. 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

0: 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E a gente informa a hora certa para você.
1: 3 horas e 13 minutos. 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
1: Tá certo, estou de volta por cá, lembrando você que hoje, 8 de junho, o ano é 2026 e vamos pela direita, porque é contramão na esquerda, bebê. 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

0: Pois é, você vai chamar aí no 999-29-1049. Esse é o contatinho pra você interagir comigo até às 16. 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
0: E a gente continua com as participações por cá, tá, bebê? A gente continua aí. Mandando um abraço aqui pra Priscila, também pra Eked Rosa, não esquecendo do meu amigo Marcos Gomes, lá em São Paulo. É, todo mundo ligadaço aqui e eu gosto, tá? Também aí pra Dandan, obrigada por me seguir aí, tá, Dandan? Beijão no coração. Ana Cristina, locutora. Ei, boa tarde. Oi, gatinha, boa tarde pra você, bebezinha. Trabalhando hoje não, é, menina? Minha amiga Sul do Salão Sueli, beijão no coração, ótima tarde pra você e uma boa semana também, tá? Alô, minha amiga Priscila, beijos pra você, bebezinha. Abraço também aí pra Hilton Ramos, diretamente aí da Chapada Diamantina, é isso? Beijo no coração aí, tá, bebê? Vai devagar, coisinho.
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0: E vamos de participação por cá, tá? Minha amiga Márcia Cristina, do centro da cidade, acabou de chegar e ela já foi lá na outra rede, já copiou, já seguiu e já colou por cá também, tá? Beijos pra você, tá, bebê? Hoje não vou pedir música. Hoje eu quero que você me mande uma música. Tá certo, menina? Já pra você, tá?
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0: Bora, Calabresa, bora trabalhar, menino. Chegando mais participação e dessa vez quem cola é minha amiga Patrícia da Fazenda Caiçara. Boa tarde, Cris. Quero participar do sorteio aí da pizzaria. Oferecimento Pizzaria Flor de Lis, Patrícia da Fazenda Caiçara. Valeu, Patrícia. Abraço pra você e boa sorte.
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0: Também por cá, minha amiga Karina da Fazenda Caiçara. Tudo certinho por cá, tá, bebê? Muito bem. Abraço aí, boa sorte pra você.
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0: Meu amigo Duda Borracharia está por cá e também o Xaropim. Alô, Xaropim, cadê você, bebê? Tá na ativa hoje? Abraço aí pra meu amigo Duda Borracharia na sintonia. Ótima semana pra você. Deus abençoe sempre aí, tá? Alô, Xaropim, chama no lavatório, lavador do Xaropim. Ou é lava rápido? Manda informação completa aí, tá, Du? Vamos com mais uma porque ainda dá tempo, bebê.
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0: Chegando por aqui a Ellie. Boa tarde, Cris. Boa tarde, Brasil. Toca música aí, o Hilton Ramos. Bahia Boa. Já já eu toco pra você aí, tá, bebezinho? Já já. Hoje já eu toco, tá? Rapidex por cá. Manda um abraço aí também pra minha amiga Adriana Gonçalves, não esquecendo de Márcia Heloísa, também pra Cláudia Ribeiro, Maria José na sintonia, minha amiga Zira Carvalho, já tem áudio dela, meu amigo Nil na Fazenda Mário da Boa Vista, não esquecendo também de Val Pereira, Ana Paula, Fazenda Queimadas, beijão no coração aí, tá? Meu amigo Seu Miguel, no centro da cidade, e manda um abraço todo especial também aí pra meu amigo aí, toda a equipe da Lavalto, no bairro Brasília, Rua do Fundo da Igreja Católica, é só chegar lá, tá, bebê? Enquanto isso, vamos de música. Chegando música pra você aí, ó. E dessa vez quem cola é Calcinha Preta. Alô, meu amigo Pedro Sampaio. Alô, dona rapaz, como é que esquece? Alô, minha amiga. Não sai, viu, Pedro? De jeito nenhum. Mas Chico Boa Sorte e Dona Meli. Se não falar Chico Boa Sorte primeiro, não sai o outro nome. Por que será? Alô, meu amigo Pedro. Beijão no coração e essa é toda sua, tá? Tá-se o braço de mortandela, Calcinha Preta. A casa caiu.

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1: Pois é, você curtiu aí Diego e Vitor Hugo errando o triplo, a pedido aí da Priscila aí, tá? É, música boa, você já sabe, você chama no 999-29-1049. Esse é o contatinho pra você interagir comigo até às 16 horas.
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1: Vamos com mais participação por cá, lembrando aí que tá valendo pizza pra você na sexta-feira. 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Bora calabreso!

0: Chegando mais participação por cá e dessa vez quem cola é seu Miguel aí do centro da cidade. Boa tarde pra você, ótima semana aí, tá, bebezinho? 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Minha amiga Ana Paula da Fazenda Queimada também por cá. Estou na escuta, quero participar do sorteio. Beijos, beijos pra você também, tá, Bê?
1: Boa tarde, Cris. É Cira. Quero participar do sorteio oferecido pela Flor de Lis Pizzaria. E queria ouvir a música nova aí do Sérgio Silva, Vivendo ou Existindo. Tá na 104, tá feliz.
0: Chegando mais participação por cá e dessa vez quem cola é minha amiga Val Pereira, diretamente de Candiba. Quero participar do sorteio aí da Pizzaria Flor de Lis. Praça, né, Bê? Praça do Tamarim, do bairro Vila Nova, 104, tá feliz, tá certo também. Vamos de música por cá, pedido aí, ó, chegando pra você aí, bebê. E aí, minha amiguinha Márcia, abraço pra você. Beijo no coração, ótima semana, tá? Tamo junto aí. Chegando música pra você aí, dessa vez quem chega por cá, música aí do nosso amigo, do nosso parceiro aí, ó, o Wilton Ramos, o nome da canção é Boa, Bahia Boa, né? Isso? Chama, bebezinho.

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0: 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Alô, meu amigo Rodrigo Silva. Cadê você? Abraço aí pra toda a equipe, tá?
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1: Pois é, tô de volta por cá, lembrando que hoje, 8 de junho, o ano é 2026, lá vamos nós aí para o último bloco de hoje, tá? Mas amanhã, com fé em Deus e assim ele permitir, estarei de volta por cá, tá, bebê? 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

0: 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E você fala aí com Alcides. Tá certo, bebê? Alô, meu amigo Newton, alô, Alcides, abraços pra vocês e tamo junto! 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
1: Lembrando que a mãe tá on e roteando nessa segunda-feira, 8 de junho, tá, Bê? Vamos aí para o último bloco, mas ainda... Ah, tá, não dá tempo mais você mandar participar... É, não dá. As participações já foram encerradas por hoje, mas amanhã, com certeza, às 14 horas, estarei novamente aqui, se Deus assim nos permitir, tá, bebê? Mas antes eu falo aí, ó, eu falo aí no oferecimento, bora calabreso! 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
1: E vamos para as últimas participações de hoje por cá, tá? Lembrando você mais uma vez que as participações já foram encerradas. Alô, meu amigo Ninho na Fazenda Amaro da Boa Vista, boa tarde para você.
2: Boa tarde, Cristian, sabe, Deus, vocês, família, todos nós. Passa a mão para nós de limão com mel. Estamos nós curtindo aí na Fazenda Amaro Boa Vista. Tá na Cidade 4, tá feliz, boa tarde.
1: Valeu, meu amigo Ninho da Fazenda Amaro da Boa Vista. Abraço pra você, também pra dona Cino, esquecendo de seu Carlinho e toda a família, tá? Abraçando também meu amigo Juca Show, diretamente do Espraiado para o Mundo. Boa tarde pra você, tá, menino? Abraçando também minha amiga Giovana Gil. Ela diz boa tarde, Cris. Quero participar do sorteio e oferecimento Pizzaria Flor de Lis. Valeu, minha amiga Giovana Gil, beijos no coração. Também por cá, minha amiga Leninha do bairro Taboinha, é isso?
3: Boa tarde, Cris, aqui é Leninha do bairro Taboinha, gostaria de partes. Tá no 104, tá feliz, tchau.
1: Também por cá, meu amigo Sodak, por cá ele diz o seguinte: boa tarde, Cris, aqui é Sodak, quero participar do sorteio da pizzaria Frondilis. Participando, tá, bebê? Abraço pra você e obrigado aí pela participação.

0: Boa tarde, minha galerinha do Comando da Tarde. Boa tarde, Cris. Boa tarde, Juca Show. Boa tarde, Sueli. Boa tarde, toda a galerinha aí do Comando da Tarde. Cris, tô na escuta, viu? Chama, chama.
1: Chama que ela vai. Valeu, meu amigo Wilson, da Farinha da Tapioca. Abraço pra você. 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Esse é moral. Alô, meu amigo Marcos Brasil. Abraço pra você. Também por cá, Maria Eduarda na sintonia. Minha amiga Luciene Santana.
2: Boa tarde. Boa tarde, Cris. 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
3: Boa tarde, Cris. Boa tarde a toda a galera do Comando da Tarde. Passando aqui para desejar uma abençoada semana para todos nós. E quero participar do sorteio, oferecimento e apoio cultural. 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Valeu, Beita, no 64. Tá feliz. Mexe, mexe que eu acerto tá no fundo. Valeu. Beijos, beijos.
1: Valeu, bebezinha.
3: Tuca, guaraná de açúcar. Mexe, mexe que eu acerto tá no fundo.
1: Alô, meu amigo Léo Della Valta, abraço pra você. Bom trabalho, ótima semana, tá, menino? Minha amiga Solange em Salvador, Bahia, Brasil.
4: Boa tarde, galerinha do Comando da Tarde. Bora, Cris. Deus tenha uma boa tarde.
5: Boa tarde, Cris. Boa tarde, galerinha do Comando da Tarde. Sou Pauli Rocha aqui do Alvorada. 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
6: Boa tarde, Cris. Boa tarde toda a galera do Comando da Tarde. Cris, passa pra nós aí, Edgar Mão Branca. Oferecer pra todas minhas colegas do grupo aí, Mazinha, Pauli Rocha, Ana Brito, pra você aí na rádio, Vilcinho da Tapioca.
1: Valeu, Sul!
6: Pra todo mundo que tá ligadinho no seu programa, Flor de Lis Pizzaria. Coloca
1: exato.
6: Meu nome no sorteio, viu, Cris?
1: Tá.
6: Ainda bem que fica pertinho de minha casa, né?
1: Da na nossa casa, né? Valeu, minha amiga Sueli, abraço pra você, beijo no coração. Obrigada também, minha amiga Maria José aí, ó. Não esquecendo de Valcido Arrocha, que deu ar das graças hoje. Poli Rocha, beijos pra você. Minha amiga Solange em Salvador, meu amigo Léo da Lavalto, abraço aí, Ana Brito. Abraçando também minha amiga Morena Lima, Luciene Santana, Maria Eduarda. É, tem mais gente por cá, tá? Alô, meu amigo Wilson, da Farinha e da Tapioca. Alô, Luciana, na Fazenda Caraíbas. Não esquecendo do meu amigo Duda Borracharia, Juca Show no Espraiado. Beijão no coração. Vamos de música por cá, bebê. Chegando pra você aí, ó. Limão com mel, quando a noite chegar. Você gosta? Alô, Nil, na Fazenda Amaro da Boa Vista. Abraço pra você.

Pois é, você curtiu aí, ó, limão com mel por cá quando a noite chegar. Pedido do meu amigo Nil na Fazenda Mara da Boa Vista. Abraço aí também pra dona Cino, esquecendo de seu Carlinho e toda a família, tá? Lembrando você que chegamos ao final, amanhã eu estarei de volta, se assim Deus nos permitir. Mas antes eu mando um abraço aí pra tia Nega, a mulher de tio Neco aí no bairro Marabá. Não esquecendo também de seu Dário aí, do Dários Bar, no Marabá também, né? Meu amigo Joneto, lavagem de veículos, sistema leve traz no centro da cidade. Ótima semana pra você e pra toda a equipe aí, tá, menino? Abraçando aí também, ó, toda a equipe aí, ó, abraçando toda a equipe aí do Café Canjerana, meu amigo Lucas, aquele abraço pra você, tá, bebê? Agora deu vontade, né? Exatamente 4:01, já tô atrasado, então vamos nessa, amanhã eu tô de volta no mesmo horário, no mesmo bate-canal, pela sua 104,9 FM, deixando um abraço aí também, todo especial pra doutor Janelton Barbosa, alô, meu amigo Cláudio, no bairro Alvorada, beijos no coração, dona Felicidade, no bairro Vila Nova, tamo junto aí e até amanhã, se Deus assim me permitir, tá? Alô, Priscila, essa é sua.

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1: 4:03.
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7: 4:08.
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Pra você ligado na 104 FM, uma ótima tarde. Pra você que tá assistindo a gente pela TV Guanambi, uma excelente tarde. Estamos começando, fiquei sabendo, aqui na 104 FM e seguimos juntos até às 7 horas da noite com muita informação. Nesse bloco, o foco é o momento esportivo e as informações que aconteceram no mundo da bola nas últimas 24 horas. Ainda hoje vamos falar de seleção brasileira, a vitória do Brasil sobre a seleção do Egito, que expõe as falhas que a seleção brasileira tem e deixa o torcedor brasileiro com um pé atrás em relação à sua estreia na Copa do Mundo. Após uma série de fatores, já estão muito bem definidos os jogos válidos pelas próximas fases das competições como Libertadores e Sul-Americana. Temos o horário dos respectivos jogos, datas e locais. Ainda hoje vamos falar sobre isso. Após sair de campo chorando, Wesley foi cortado da seleção por uma lesão na perna esquerda e o volante Ederson foi convocado. Para alguns, uma boa escolha por parte de Ancelotti. Para outros, uma péssima escolha ao trocar um lateral por um volante.

0: que lidera a Fórmula 1 em 2026 e conquistou mais um triunfo nesta temporada. João Fonseca bate recorde pessoal de pontos e aparece em 25º lugar no ranking da ATP. Essas e outras notícias a gente traz aqui na 104 FM. 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

Em Guanambi são 4 horas e 13 minutos, 4 e 13 em nossa Guanambi. Vamos começar falando de seleção brasileira. Vamos começar falando de Brasil e Egito, Egito e Brasil. Nesse fim de semana, nos Estados Unidos da América, o Brasil enfrentou o Egito, em que este foi o seu último e definitivo teste para a Copa do Mundo de 2026. Agora não existem mais testes, é somente o Brasil e a Copa do Mundo, a Copa do Mundo e o Brasil, a estreia do Brasil contra o Marrocos, que acontece nesta quinta-feira. Vamos analisar a partida pelos fatos cuidadosos. Vamos citar aqui alguns pontos que o torcedor brasileiro tem que ficar atento. Porque a má pontaria do Brasil, os erros individuais e dentre várias outras questões técnicas, aumenta o repertório de questionamentos da seleção brasileira, ou melhor, da selecinha para a Copa do Mundo de 2026. É um Brasil que deixa mais dúvidas do que certezas. Dá para definir assim o saldo da vitória sobre o Egito no último teste da seleção antes da Copa do Mundo. Porque se faltou pontaria no primeiro tempo e paciência para controlar o jogo no segundo, o que se viu em campo, no estado de Cleveland, foi um time com variações táticas, volume de campo ofensivo inexistente e um leque de problemas, questões e situações que o Carlo Ancelotti terá que resolver nesses próximos 3 dias e meio. É uma seleção brasileira, e a gente tem que pontuar isso aqui, que o Brasil chegou ao 7º jogo consecutivo sofrendo gol. E a vulnerabilidade da linha de defesa é algo que precisa ser reparado urgentemente. No saldo geral, por sua vez, os testes que surgiram e que deram ali um certo efeito, e só isso não refletiu no placar por conta das finalizações ruins na etapa inicial. É um Brasil que em um primeiro tempo conseguiu criar chances, e muitas, diversas, incontáveis chutes que o Brasil deu em direção à meta do Egito. Mas o Brasil não conseguiu converter esses chutes em gol. Uma péssima pontaria. É um Brasil que, na minha sincera opinião, consegue, ou melhor, possui um problema ofensivo crônico nas últimas 2, 3 Copas. É um Brasil que não tem um 9 matador. Isso não é de hoje não, isso tem muito tempo e vai continuar assim. É incrível. Eu fico surpreso com a deficiência ofensiva do Brasil. E isso faz com que o torcedor brasileiro fique com o olho aberto, fique com o pé atrás, com dúvida do que realmente, do que será o ataque do Brasil nessa Copa do Mundo. Agora, falando com relação à perda do Wesley logo no início do jogo, tinha sido, no momento ali, um baque para a seleção brasileira, porque, quer queira ou não, Wesley fazia um esquema, uma função tática muito importante nessa seleção. Na seleção brasileira, pelo menos no esquema tático do Carlo Ancelotti. Pelo menos no esquema.

sistema tático do Carlo Ancelotti. Ele fazia essa função muito importante e conseguiu, a seleção brasileira conseguiu, de certa forma, reorganizar e ainda ser dominante no primeiro tempo. Mas, como eu disse, uma seleção que no primeiro tempo foi dominante, mas não conseguiu converter essa dominância numérica, seja em chutes, seja em posse de bola, seja em chances criadas, não conseguiu converter essa superioridade em gols. Não conseguiu. E é uma seleção brasileira que deixa o torcedor com inúmeras dúvidas. Será que o Brasil realmente vai chegar? Será que o Brasil realmente vai conseguir fazer uma campanha boa? Será que o Brasil vai conseguir passar da fase de grupos? Olha, eu estava discutindo nesse fim de semana e um debate de ideias que eu tive neste fim de semana, chegamos à conclusão de que, tecnicamente falando, é uma seleção que, na minha opinião, se for utilizado esses jogadores do jogo contra o Egito, esses testes que foram feitos no jogo contra o Egito, é uma seleção que, na minha opinião, tecnicamente muito fraca. Muito fraca mesmo, tecnicamente falando. É uma seleção que, na minha sincera opinião, tem que apostar em jogadores mais jovens, como o Endrick, que fez uma partidaça, entrou no segundo tempo, na minha opinião, de todos os jogadores, ele foi um dos melhores, mesmo entrando no segundo tempo, mesmo jogando muito pouco, jogando ali no máximo um terço ou um quarto daqueles jogadores que jogaram tanto o primeiro quanto o segundo tempo. O Rayan, que já mostrou serviço. O Igor Thiago, que na minha opinião merece, dentro de campo ali, um posicionamento e uma situação tática muito melhor da qual ele vive hoje. Na minha sincera opinião falando, vive uma fase bem melhor do que muito centroavante que está lá na seleção. E, quer queira ou não, é um Brasil, agora deixando a condição ofensiva de lado e focando na defesa, é um Brasil que, defensivamente falando, possui muitas falhas. Muitas. São 7 jogos seguidos sofrendo gols. 7 jogos seguidos sofrendo gols. E não há lógica, isso não se aplica. É inadmissível que uma coisa dessas aconteça. Essa falha defensiva que o Brasil tem, olha, o Marquinhos, eu sei que o Marquinhos é hoje um dos maiores exemplos no conceito de experiência e de liderança nessa seleção. E isso é fato. Vai para sua última Copa do Mundo, capitão. É um jogador que, na minha opinião, possui uma experiência e uma liderança, ao qual já citei aqui, que são inquestionáveis nessa seleção atual. Mas o Marquinhos, ele precisa passar por uma série de mudanças defensivamente falando. Ontem entregou um gol absurdo contra o Egito e, na minha sincera opinião, o Marquinhos está precisando de um pouquinho de banco. Olha, em Guanambi são 4 horas e 20 minutos, 4:20. O Brasil venceu o Egito. Vence porque, na verdade, o Endrick conseguiu ali dentro de campo evitar essa derrota. Não é a primeira vez, não é a segunda, creio que não vai ser a última. Mostra que é um jogador que, na minha sincera opinião, precisa de mais chances nesse esquema da seleção brasileira. É um Brasil que vence, mas que não convence, que deixa dúvidas no torcedor brasileiro, que deixa o torcedor brasileiro com uma pulga atrás da orelha, que deixa o torcedor brasileiro, sinceramente falando, bem desacreditado nessa Copa do Mundo. É um Brasil que hoje, apesar de serem pequenas e remotas, mas o Brasil possui chances sim de ser eliminado na fase de grupos. O Brasil possui pequenas e remotas chances de serem, ao qual a seleção pode ser eliminada na fase de grupos. Porque, digamos assim, em um cenário hipotético, digamos que o Brasil perde a sua estreia para a seleção do Marrocos. E contra a Escócia empata. Ou melhor, perde contra a seleção do Marrocos, vence a seleção do Haiti, mas empata ou perde para a seleção da Escócia. E aí, como é que fica? Porque é uma seleção que, na minha sincera opinião, é um grupo muito fácil, o grupo do Brasil. Possui um adversário complexo, que é o Marrocos, que inclusive vem numa fase de resultados positivos, vem numa sequência de vitórias e atuações muito boas.
Mas o Egito, ou melhor, o Haiti, muito fraco tecnicamente. Primeira Copa do Haiti, é a primeira Copa do Haiti. Uma seleção fraquíssima. Na minha opinião, vai ser o saco de pancadas do grupo. O Brasil, muito provavelmente, vai vencer de goleada. É o que a gente espera. E a seleção da Escócia, uma seleção que, tecnicamente falando, não possui tantos nomes conhecidos, mas é uma seleção que dá um certo trabalho. Não é uma seleção que vai fazer um jogo difícil, que vai bater de pau, que vai jogar pra bater no Brasil, pra buscar a vitória. Não. É uma seleção que, em comparação, elenco fraco. É uma seleção com elenco fraco em comparação ao próprio Brasil, mas que vai fazer jogo difícil, não vai facilitar a vida do Brasil, não. Pelo contrário, vai dificultar. Em Guanabí são 4 horas e 23 minutos. Vamos a uma pequena pausa e no próximo bloco a gente retorna para falar do corte do Wesley, da convocação do volante Ederson. Volante. Sei não, hein, Carleto? E também para falar da evolução do quadro clínico do próprio Wesley, que não defenderá o Brasil nessa Copa do Mundo de 2026. O Brasil que terá pela primeira vez em 20 anos um jogador cortado às vésperas de uma Copa do Mundo. Em Guanabí são 4 horas e 23 minutos. Daqui a pouco voltamos com mais informações. Vem aí, Bruno e Marrone, 4 fases. 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

0: Obrigado, meu irmãozinho.
1: Obrigado, gente.
0: Obrigado de coração, tá?
1: Valeu, galera. Obrigado mesmo. Tamo junto,
0: obrigado,
1: viu,
0: irmão. Você conta sempre nós comigo. Posso sempre contar com você.
1: Eu sei, com certeza. Pode obrigado contar comigo sempre. Tamo foda junto. Valeu.
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0: Estamos de volta em Guanambi, são 4 horas e 29 minutos, 4 e 29, ainda falando de seleção brasileira, ainda falando de Copa do Mundo. Em Guanambi são 4 e 29, vamos às participações, vamos aos nossos ouvintes, mande sua mensagem pelo nosso WhatsApp, é o 999-29-1049, repetindo, 999-29-104.9, mande sua mensagem, nos informe pelo WhatsApp, tem participação, bora! Mensagem do seu Carlinhos, final 4468. Mande sua mensagem.
1: Boa tarde, Matheus. Boa tarde aos ouvintes da 104 FM. Meu filho, eu estou acompanhando aqui o seu raciocínio quanto à seleção brasileira. E sempre a gente senta para discutir sobre a seleção brasileira, né? Os seus pontos fracos. E o que a gente vê hoje nessa seleção brasileira que estreia na Copa do Mundo no próximo sábado é uma seleção que ela não promete muito, né? Nós não temos um setor de zaga que tem uma sintonia, vimos aí nos amistosos, um meio de campo de pouca produtividade, né? Que é o ponto máximo de um grande time, de uma grande seleção. É o seu meio de campo, o seu camisa 10, o seu número 8, que joga numa função de armação. E a gente não vê na seleção brasileira. O ataque da seleção brasileira é muito pífio, né? Um ataque que o Vinícius Júnior está com uma jogada que o mundo conhece, né? Ele puxa para a linha de lado e tenta cortar e embaraça com a bola. Eu vejo muito pouco dessa seleção brasileira para uma Copa do Mundo. E em 94, o Brasil saiu desacreditado, mas os torcedores confiavam no Brasil porque tinha jogadores que poderia decidir. E foram lá e decidiram os jogos e foram campeões. E essa seleção aí, a gente não vê muita expectativa não, né? O primeiro jogo da seleção brasileira que eu assisti foi o amistoso de sábado e fiquei muito decepcionado em vários pontos da cidade, da seleção. Vários pontos da seleção me decepcionaram. E o Ancelotti, ele me fez muito lembrar o Tele Santana, o saudoso Tele Santana, né? Mascando chiclete na beira do campo, sem muitas opções, sem chamar os jogadores para conversar, Achei muito fraco o treinador, né? Um treinador que nunca treinou seleção, treinou grandes clubes. Eu acho pouco essa seleção brasileira. Vou acompanhando você aqui. Abraço, meu filho.
0: Palavras do seu Carlinhos, e o que ele disse realmente é uma reflexão. É o que a seleção brasileira está vivenciando hoje, esse cenário totalmente adverso. É uma seleção que, apesar de ter jogadores nos maiores clubes do mundo, N exemplos, diversos nomes aqui, é uma seleção que dentro de campo não consegue converter o excelente desempenho desses jogadores que jogam e vestem a camisa de seus clubes na seleção. É uma seleção que não consegue converter esse desempenho nos clubes dentro ali das quatro linhas com os 11 jogadores. A gente não consegue ver isso. E é uma seleção que traz muitas incertezas ao torcedor brasileiro. Ofensivamente falando, defensivamente falando, uma seleção que, na minha sincera opinião, não tem tanto arsenal assim, não tem tanto jogadores, não tem tantas opções se você for pegar no banco de reservas. É uma seleção que, na minha opinião, e já sofre muito com relação a cortes e a jogadores lesionados, e agora vive essa situação totalmente adversa. A gente espera que o Brasil possa obter ali um resultado diferente, que vá para a Copa do Mundo com um outro cenário, que chegue lá, ganhe com seus méritos. Mas, sinceramente falando, a impressão que dá é que isso não vai acontecer. Mande sua mensagem pelo nosso WhatsApp, é o 999-29-1049. Repetindo, 999-29-1049. Vamos de mensagem, final 1224.
2: Boa tarde, Mateuzinho. Ô, Mateuzinho, faça uma muda aí, a música aí de Neto Brito, se você puder. Só para me curtir, oferecer para a Cris, para toda a galera que tiver ouvindo, para você, Léo Dourado, 374, tá feliz? Boa tarde! Esse negócio brasileiro aí tem que tirar o Neymar, né? Neymar e botar outro aí, para ver que o Brasil ganha.
0: Opa, agora a gente passa é a Elisângela, do final 1224, ouvinte fiel aqui da Rádio Cidade 104,9. Olha, vamos agora para uma pequena pausa, um pequeno break. A gente chama aqui o Neto Brito com mais uma música. Vamos a uma pequena pausa e daqui a pouco retornamos com mais informações aqui na Rádio Cidade 104,9. 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
4: 4:43.
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Em Guanambi são 4 horas e 43 minutos, 4 e 43 em nossa Guanambi. Estamos de volta com mais informações para falar agora de seleção brasileira, mas focar em um caso específico, focar no caso do Neymar, a sua lesão, como é que ele está indo, como é que ele não está. Hoje tivemos atualizações e aparentemente o processo de recuperação do Neymar, ele teve uma crescente e uma série de resultados positivos. Ele passou por exames e a CBF já fala em uma boa evolução. Ele que está tratando de uma lesão de grau 2 na panturrilha direita, perdeu os amistosos contra Panamá e Egito, mas o seu processo de recuperação está dando resultados positivos e evoluiu muito nos últimos dias. Ele passou por exames nesta segunda-feira como parte do processo de recuperação da lesão muscular de grau 2 na panturrilha direita. Em uma nota, a CBF disse que o jogador apresentou uma boa evolução, mas não faz uma projeção sobre o retorno do atacante da seleção antes do jogo contra o Marrocos. A expectativa é de que, com o passar dos dias e se apresentar uma melhora, ele estará liberado para fazer exercícios com bola e futuramente estrear na Copa do Mundo. Porém, já temos ali uma data prevista que, segundo isso a CBF, o processo de recuperação da lesão que o Neymar possui é de duas a três semanas. Então, provavelmente, ele perderia a sua estreia, a estreia da seleção brasileira, a estreia contra o Marrocos. E só estaria apto a jogar contra o Haiti na segunda rodada. Na entrevista coletiva prévia ao amistoso contra o Egito, Carlo Ancelotti afirmou que espera contar com o Neymar nos treinos ainda essa semana. A presença do atacante na estreia na Copa do Mundo é improvável, isso já sabemos. E o que se espera é justamente o retorno dele contra o Haiti na segunda rodada. O camisa 10 vem de um tratamento intensivo para se recuperar de uma lesão sofrida ainda no Santos em uma partida contra o Curitiba. Em Guanambi são 4 horas e 46 minutos. Em Guanambi são 4h46, vamos a uma pequena pausa e no próximo bloco retornamos para falar de Fórmula 1, retornamos para falar de tênis e outras informações do mundo esportivo. Vem aí Simone Simaria, tá na 104, tá feliz.

0: Estamos de volta em Guanambi, são 4:53, 4:53. Estamos de volta para falar de Fórmula 1, para falar da vitória do Kimi Antonelli em Mônaco. Essa vitória do Kimi Antonelli no GP de Mônaco, mais uma, demonstra a maturidade e a crescente, ou melhor, a velocidade da crescente que o jovem italiano tem nesse começo de temporada. Ele venceu mais uma prova na temporada de 2026, dessa vez o GP de Mônaco. É a quinta vitória seguida do piloto, que ampliou ainda mais a sua vantagem no campeonato, já que o George Russell ficou de fora da zona de pontuação e teve uma corrida para esquecer. Isso só faz o desempenho do italiano ser ainda mais impressionante, ainda mais nesse começo de Fórmula 1. É difícil até pensar que Antonelli tem apenas 19 anos e estreou no ano passado na Fórmula 1, cara. É verdade que ele está na Mercedes, um time dominante da atual Fórmula 1, que possui uma série de características e um repertório vasto. Mas mesmo assim, cara, a maturidade dele é um negócio impressionante. Essa, inclusive, foi uma das principais perguntas feita para o jovem italiano pós-vitória em Mônaco. Afinal, a performance dele deu um salto absurdo. E Antonelli disse que é a grande mudança dele, ou melhor, a grande mudança dele foi justamente essa mentalidade dele, que nessa última temporada ela teve uma série de mudanças que é um negócio absurdo. E a sua mentalidade foi uma das principais. Uma das suas principais características, a sua mentalidade, a sua pessoa sofreu muitas alterações na temporada passada e que vem trazendo resultados nessa temporada. Ainda estamos no começo do campeonato, tem muita corrida pela frente, muitos GPs ainda vão acontecer, mas o Antonelli, a performance que ele tem mostrado agora, na minha sincera opinião, dificilmente ele vai ser alcançado pelo Russell, se continuar com essa performance dele. E também, pelo que a Mercedes tem mostrado nas corridas, já que Mônaco era a corrida que eles teriam mais dificuldades, essa mentalidade da Mercedes já mostra que esse ano será um ano onde vai ser difícil tirar a Mercedes do topo. Vai ser difícil, ainda mais com a crescente do jovem de 19 anos, Kimi Antonelli. E mesmo nessa corrida, por Mônaco ser um GP, ser um circuito de muita dificuldade, com muitas curvas e muito estreito, um circuito muito estreito, onde a Mercedes, naturalmente, até pelo histórico recente, a Mercedes tem muitas dificuldades em Mônaco, nessa corrida eles não tiveram tanto assim, apesar de uma série de fatores, a péssima corrida que o George Russell fez, uma série de falhas do Lewis Hamilton e outras situações, a gente esperava um cenário adverso. A Mercedes não. A Mercedes venceu, convenceu e mais uma vez Kimi Antonelli demonstrou uma excelente corrida. Na minha sincera opinião, um jovem que tem 19 anos, mas que não parece ter 19 anos, parece ter uma experiência, parece já estar há muito tempo na Fórmula 1, mas esse é apenas o segundo ano do cara. Olha, esse ano vai dar o que falar. Aí muitas pessoas perguntam, e o Bortoleto? Como é que tá o Bortoleto? Cara, o Bortoleto, um jovem que, na minha opinião, subiu da Fórmula 2 pra Fórmula 1 de uma forma absurda, muito bem, aliás, muito bem mesmo. Criaram uma expectativa muito grande, poxa, um brasileiro de volta na Fórmula 1, mas o Bortoleto tá em uma, na minha opinião, na Audi, que já tem sérios problemas. É um começo bem problemático da Audi nessa temporada. E que, sinceramente falando, bem adverso. É um Gabriel Bortoleto. Bortoleto, ele oscila muito entre sétimo, oitavo, nono, décimo, décimo primeiro, décimo segundo, décimo terceiro. Ele oscila muito nessa meiuca. E na minha sincera opinião, ele poderia estar em um lugar melhor por escolhas dele, ele poderia estar em uma situação melhor, mas escolheu a Audi. Ano passado foi a Sauber. Esse ano ele escolheu a Audi. Em Guanambi são 4 horas e 58 minutos. Falando agora de tênis, João Fonseca bate um recorde pessoal de pontos e aparece na 25ª colocação no ranking da ATP. O brasileiro chega a 1.735 pontos no ranking da ATP, recorde pessoal na sua carreira, e sobe para a 25ª colocação. Depois de uma excelente campanha em Roland Garros, em que venceu 4 jogos e foi eliminado nas quartas de final fazendo um jogo bom, João Fonseca subiu 5 posições no ranking da ATP, na lista que foi divulgada na manhã dessa segunda-feira. O brasileiro aparece na 25ª colocação, muito perto da melhor colocação da sua carreira, a 24ª obtida em novembro do ano passado. Cara, é um João Fonseca que, na minha sincera opinião, uma recuperação muito grande em Roland Garros. Ele que vinha de uma temporada com algumas desistências, eliminações precoces em competições, e Roland Garros foi uma virada de chave muito grande para o João Fonseca. Roland Garros foi uma virada de chave, foi um momento em que o João Fonseca cresceu muito, pessoalmente falando, fez, na minha sincera opinião, uma partidaça contra Novak Djokovic. Para muitas pessoas consideram aquela partida como uma das melhores de Roland Garros, uma virada excepcional do brasileiro, apesar de enfrentar um Jacob Mensik em uma rodada que, na minha opinião, um adversário que, tecnicamente falando, vinha de momentos ali e de uma situação bem melhor que o João Fonseca, até pelos adversários que o Jacob Mensik pegou, ou seja, estava mais conservado fisicamente. O João Fonseca que, poxa, nas últimas 2 partidas, o desgaste físico absurdo, mas mesmo assim fez uma partida muito boa contra o Jacob Mensik. E, sinceramente falando, uma edição de Roland Garros para os brasileiros guardarem na memória, para o João Fonseca guardar na memória, porque além de ter sido seu melhor desempenho em Roland Garros e até em outras competições, foi uma virada de chave para o brasileiro, para o jovem brasileiro, esse momento de transição do João Fonseca, que demonstrou ali a sua força, e é um jovem que tem um futuro brilhante no tênis, tecnicamente falando. Em Guanambi são 5 horas em ponto. Chegamos ao fim do momento esportivo, mas não acabou, fiquei sabendo não, viu? Ainda teremos a condição jornalística a partir das 5:30 da tarde, com a chegada do Léo Dourado. Tudo que aconteceu em Guanambi, na Bahia, no Brasil e fora dele, na parte jornalística, será relatado a partir das 5:30 da tarde, com a chegada do Léo Dourado e a segunda parte do Fiquei Sabendo. Em Guanambi são 5 horas, vamos a uma pequena pausa e daqui a pouco retornamos com mais informações.
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13: 5 horas e 6 minutos.

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0: 47 e 46.
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2: 5 horas e 37 minutos.

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0: Estamos de volta. Em Guanambi são 5 horas e 41 minutos, 5h41 em nossa Guanambi. Estamos de volta agora em definitivo com a condição jornalística. Tudo que aconteceu em Guanambi, na Bahia, no Brasil e fora dele, nas últimas 72 horas neste fim de semana. Léo Dourado, meu nobre colega, uma excelente tarde a você, meu querido.
1: Oi, bebê. Boa tarde.
0: Chama. Começamos.
1: Falamos isso em off, né? A semana começou. Que maravilha, meus amigos. É muito bom falar com você ligado no som da sua rádio Cidade 104 FM ao vivo. Nós iremos até às 19h com muita informação para você. Tem tanta coisa para ser discutida no dia de hoje, início de semana. Hoje um dia 8 de junho de 2026. Meus amigos, estamos aí muito próximos, né, aos festejos juninos. Já está acontecendo em verdade, né? A gente teve aí na paróquia São Geraldo, aliás, na paróquia do bairro Paraíso, que é a paróquia de Santa Rita.
0: Santa Rita, é isso? E
1: agora, Santo Antônio. Santo Antônio, a igreja matriz, claro que vai até o dia 13. E posterior ao dia 13, né, na quarta-feira, dia 17, o coro come lá na Praça Henrique Pereira Donato, que aliás está ficando linda. Daqui a pouquinho nós vamos falar também das atrações que já foram colocadas por lá, as contratações feitas pelo poder público. Coisa boa está acontecendo em nossa linda Guanambi. Daqui a pouquinho essas informações, dentre tantas outras que nós temos nesse início de semana, uma tarde agradável em nossa linda Guanambi. Então, bem-vindo. Participe conosco através do 999-29-1049. Eu quero muito ouvir o som da sua voz. Lembrando sempre a você ligado aí do outro lado do rádio, ou você através da TV Guanambi, o nosso muito obrigado, os amigos do Rádios Net. Valeu, queridos. Nesse momento, temos aqui a possibilidade de dialogar com você. Confira comigo, portanto, alguns dos destaques do dia de hoje.

0: você vai ficar sabendo. Olha, lamentavelmente, um motociclista, ele morreu numa colisão envolvendo uma moto e uma caminhonete Hilux aqui em Guanambi. É mais um acidente, mais uma vida ceifada na noite do último final de semana aqui na cidade. Também no programa, atenção, porque um homem foi preso transportando quase 15 quilos de maconha num ônibus aqui em Guanambi. Nós vamos trazer esse informe para você. Esta saiu na tarde de hoje. Escute isso aqui, nível Brasil. O Ministério da Saúde anunciou a suspensão da vacina de dengue do Butantan após mortes suspeitas. Nós vamos trazer esse informe para você daqui a pouquinho. Você vai ficar sabendo. Aconteceu na cidade de Brumado. Um funcionário de um hotel foi preso após confessar que desviou mais de R$2.600 do caixa da empresa. Aí não dá, né, meu irmão? Ainda no programa de hoje, atenção, o Brasil registra recorde na emissão de CNHs nos 5 primeiros meses de 2026. Ok, o recorde está batido, mas e a qualidade dos motoristas? Nós vamos falar sobre isso daqui a pouquinho. Concordo com você, Matheus, você que sinalizou aqui essa condição da discussão deste tema. Ainda, o governo prepara nova cobrança sobre álcool e cigarros para 2027. Vai subir. Nós vamos tratar deste tema no programa. Ainda, você vai ficar sabendo no programa. Atenção, um idoso, ele morreu vítima de atropelamento em Uiú. Ele estava no Hospital Geral de Guanambi. Essas e outras informações aqui e agora para você que se liga no som da sua Rádio Cidade.
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0: Vamos lá, meus queridos, vamos trazer os primeiros temas aqui no programa para ter você junto conosco nessa discussão importante desta tarde, né? Os temas mais relevantes, eles são colocados em evidência para que nós possamos juntos discutir esses assuntos que acontecem em Guanambi, na Bahia, no Brasil e fora dele, não é? Meus queridos, nós estamos percebendo, lamentavelmente, e é algo que, por mais que a gente fale sobre isso, por mais que campanhas existam, é um tema que eu já tratei dele aqui um zilhão de vezes. Eu me refiro ao trânsito, tá? Me refiro ao trânsito. Nós já tratamos desse tema aqui um zilhão de vezes, ok? Um zilhão de vezes. Mas, infelizmente, recorrente e só aumenta. Nesse final de semana foram registrados, meus amigos, 6 acidentes gravíssimos. Aqui em Guanambi, 1 com resultado morte. Em Candiba, uma perna foi amputada na hora do acidente. O cara bateu, a perna foi amputada, tá? Então, veja, para além disso, nós tivemos outras situações. Aquele homem de Yuyu já está aqui na nossa pauta. Nós vamos colocar em evidência também, queridos amigos, que acabou morrendo vítima de um atropelamento que aconteceu por lá. Aí a pergunta, mais uma vez, é muito simples. O que pode ser feito para que a mudança aconteça? Hã? O que eu vejo aqui, e minha opinião neste aspecto, ela tem sido a mesma nos últimos, talvez, 2 anos. Se as pessoas não mudarem, se as pessoas não forem a mudança que nós esperamos aqui, todos os dias nós veremos acidentes gravíssimos. Todos os dias. Porque não se respeita mais placas, não se respeita mais a condição de velocidade. As pessoas perderam completamente o medo de se envolverem em alguns acidentes, sempre assim: ah, eu estava atrasado. Ah, mas fulano anda devagar demais. E nessa nós estamos registrando aí números altos. Vocês conseguem entender que 6 ou 7 acidentes, dentre eles um com amputação e outro com o resultado morte, é coisa grave, amigos? É lamentável. Então, assim, tá na hora, realmente, esta é a hora, né? Em especial a nossa Guanambi, de nós termos um estudo colocado aqui. Sei que não é fácil, mas é preciso nós termos um estudo aqui colocado rapidamente para mudar o trânsito da nossa Guanambi, tá? Para mudar aquilo que está posto, para mudar aquilo que está sendo oferecido diariamente às pessoas. Mas, para além disso, as pessoas também têm de se policiar. Tem de haver o entendimento na condição de cuidado com a vida, né? Nós temos um número muito alto de veículos aqui, me refiro a cerca de 60 mil veículos registrados em Guanambi. Fora os veículos que vêm das cidades vizinhas aqui todos os dias, em especial nos dias de feira, onde as pessoas vêm expor os seus produtos, vêm comprar, vêm negociar, tá? E nosso trânsito, ele está assim caótico, porque as pessoas também, meus amigos, as pessoas também estão completamente nervosas, andam estressadas, coladas no aparelho celular o dia todo. O que pode ser feito? A pergunta é muito simples. O que pode ser feito? Nós não estamos tendo aí agora, meus amigos, tivemos, né, uma audiência para tratar sobre o transporte público na cidade? Não tivemos essa condição recentemente? Por que não também uma audiência para nós falarmos sobre o nosso trânsito com autoridades políticas, com autoridades policiais, com entes da sociedade civil organizada, né? Grupos como grupos de mototaxistas, taxistas, representantes de coletivos específicos, para tentar, meus amigos, apontar e dizer assim: olha, prefeitura, olha, governo do estado, porque nós temos também várias BRs que cortam aqui a nossa Guanambi. Tá na hora de mudar. Esse trecho aqui tem que ser feito uma rotatória. Neste trecho aqui nós temos que fechar esta via. Neste trecho aqui, para o impacto de acidentes ser diminuído, temos que colocar semáforos. Esse estudo, ele tem que ser feito o mais rápido possível. Não estou dizendo, queridos amigos, que com isso nós vamos ter aqui a palmatória do mundo, que com isso nós vamos ter a salvação do que estamos vendo aí, mas nós temos que ver uma diminuição dos acidentes que estão acontecendo cotidianamente. Todos os dias nós estamos aqui, não só nesse programa de rádio que tem grande audiência, mas também com meu colega Val e nas demais emissoras. nos grupos de WhatsApp, todos os dias nós falamos sobre acidentes graves, mas o que me preocupa é que nos últimos, talvez 2 anos, último ano, Matheus, nos últimos 2 anos, o número de pessoas que está falecendo em decorrência desses acidentes, ele cresceu e muito. Esse índice aumentou demais. Há um tempo atrás, nós falávamos aqui de acidentes, por exemplo, uma colisão envolvendo uma moto e um carro na rua tal. A polícia já foi ao local, a superintendência está avaliando, enfim. Era um acidente deste calibre. Acidente, batida, abarrolamento, envolvendo 2 veículos da esquina tal. Hoje, a gente fala de mortes. Final de semana foram registradas 3 mortes. Uma em Guarambi, 2 em cidades vizinhas. Um outro acidente amputou a perna de um motociclista. Uma pá carregadeira atropelou uma pessoa em tal lugar e matou uma pessoa. E vocês estão entendendo? São notícias desse tipo que estão crescendo cada vez mais. E não adianta nós ficarmos aqui no rádio ou nos demais veículos de comunicação fazendo esses pedidos. E se nós não tivermos um retorno da comunidade, de nada vai adiantar. A comunicação faz existe um papel expressivo dos comunicadores, existe um papel expressivo das lideranças políticas, nós vemos isso todos os dias, da polícia militar. A tenente coronel Gilmar, outro dia, estava aí falando sobre isso, me lembro que ela inclusive falava sobre a quantidade de acidentes na cidade, e é preciso nós unirmos forças para termos essa diminuição. Meus amigos, Guarambi hoje conta com mais de 107 bairros. Não é mais aquela Guanambi, não é mais a Vila Beija-Flor. Algumas pessoas estão iludidas. Nós temos aí 2 grandes rodovias que cortam a nossa Guanambi. Passam por dentro da cidade. É preciso estarmos mais atentos, tá? E posto tudo isso aqui, eu vou inclusive dialogar com o pessoal na Câmara, os nossos nobres vereadores, com a possibilidade de fazer uma espécie de chamamento público para uma audiência e a sociedade colocar o seu ponto de vista acerca do que pode ser feito para melhorar. Seria importante também ouvir aqueles que diariamente utilizam esse trânsito, que utilizam essas vias que estão aí. Você quer ver uma coisa? Na última feriado agora, né? Na última quinta? O último dia de aula foi quarta. Como seria feriado na quinta, eu não me lembro de ter recebido tanta mensagem de pai de aluno falando sobre saídas em portas de escola aqui na cidade. Eu sei que é uma loucura, sempre foi assim. São muitas vans, muitas pessoas, os papais e as mamães buscando ali o seu maior patrimônio, entendo. É assim, eu tenho filha, também busco na porta da escola todo santo dia. É assim, meus amigos. Sei que a correria é enorme. Mas não é... É preciso nós organizarmos isso também. Eu recebi na quarta-feira uma enxurrada de mensagem com foto da desorganização que está posta em algumas portas de escola aqui na cidade. Uma loucura! Essa saída dos ônibus, das vans, dos veículos. Aí a gente tem que estudar algo que possa ser feito para que nós não vejamos aqui morte, para que nós não vejamos acidentes graves acontecendo, né? O que que pode ser feito? O que estudos apontariam para a gente poder corrigir? Porque assim, realmente está uma coisa sobre-humana, tá? É preciso nós discutirmos mais sobre isso. Esse acidente do último final de semana, ali na avenida da Valdir Pires, né? A avenida onde está colocada a empresa da querida amiga Lira da Feijoada. Existe um projeto do poder público que eu preciso falar, antes de trazer o comentário que farei aqui, eu tenho que falar também do projeto que está posto. A Prefeitura Municipal de Guarambi, ela conseguiu, com parcerias importantes, a condição de iluminar 4 grandes vias da cidade. Se você sair daqui para Caetité, por exemplo, você verá que até a Coca-Cola, até aquele elevado onde vai passar um trem um dia, não é? Existe uma iluminação ali colocada perfeita, ficou muito bom o trabalho. O próximo seria ali na Governador Valdir Pires. A outra seria ali sentido Seraíma, ali a 938, salvo engano, né? E tem uma outra que eu não me lembro aqui agora, que está no projeto também. O projeto foi posto. Olha que maravilha, isso é importante. As pessoas sabem disso. O detalhe é que um projeto não sai da noite para o dia. Ele tem um tempo de maturação. É preciso que seja assim, é normal. Mas aí acontece o acidente naquela avenida. O que eu recebi de mensagem de pessoas questionando o quão escuro é aquele local, aí eu tentei compreender, né, o que tinha a ver o acidente com a escuridão. Aí as pessoas pegaram um gancho, natural também que seja assim. Poxa, Léo, aqui tem uma espécie de paredão mal iluminado, né? O pessoal vem, várias pessoas já passaram direto por aqui. Esse acidente que aconteceu, o que que houve? O rapaz estava na contramão, ele não viu o carro, houve um obstáculo, estava escuro. Esses questionamentos começaram a surgir. Então, primeiro, tem um projeto de iluminação naquele ponto, ele será em breve colocado, isso é importante. E segundo, repito, o que pode ser feito para evitar esses acidentes? Se você caminhar mais 100 metros, não mais que isso, foi feita ali uma rotatória fantástica, que dá acesso à entrada da Estrada Velha de Mutãs, bem iluminada, existe um poste por ali, toda a condição de pintura está sendo colocada. Então veja, esses serviços nesses pontos aí que estão com esses problemas graves estão sendo feitos, mas tem muita coisa a ser feita. É aí que entra a sociedade, é aí que entra a parceria com o poder público, é aí que entra a parceria também com entes da sociedade civil organizada que possam dizer, olha, aqui não está legal, vamos chamar o prefeito para um diálogo, os vereadores, uma audiência pública, por que não? Por que não? O que nós queremos é melhorar a mobilidade da nossa Guanambi, porque diariamente nós temos aqui muitos veículos e muitos estão sendo os acidentes com vítimas fatais registrados na cidade. É preciso nós estarmos atentos a isso agora, para que esses números não ampliem. Não estou dizendo, amigos, mais uma vez, repito sobre isso, não estou dizendo que nós seríamos aqui a palmatória do mundo, não é isso. Aqueles que inventaram a roda vão resolver os problemas todos, não. Mas onde existe uma carência aí de semáforo, de placas, de pinturas que informem aspectos daquele local onde está sendo utilizada a via, enfim, é preciso. É preciso. Eu sei que existe um trabalho gigante da prefeitura que todos os dias busca melhorar. Nós temos um trabalho gigante da nossa Polícia Militar que todos os dias busca também orientar. A superintendência, meu Deus. Olha, eu vou abraçar aqui o Ribas e o Rogério Mota e em nome deles todos os profissionais da superintendência que todos os dias lutam para fazer diferente na condição do trânsito. É uma luta diária, mas ainda falta alguma coisa. A sociedade tem que estar também atenta. As pessoas que pilotam, que dirigem, estão pilotando como se não houvesse amanhã. Estão dirigindo como se não houvesse amanhã. Esse apelo, meus amigos, é um apelo também para a sociedade, que utiliza diariamente esses locais, esses espaços. O que é que está acontecendo? Ah, Léo, estou sempre atrasado. Saia um pouco mais cedo de casa. Você que pilota e dirige tem que contar com infortúnio. E se furar um pneu? Estou saindo faltando 3 minutos para o meu horário. Poxa, se furar um pneu, se tiver um acidente na frente, né, o trânsito pesado, e aí? Então, saia mais cedo. Isso aqui é só uma pequena sugestão num mar de sugestões que existem. Nós não podemos, amigos, numa cidade como Guanambi, de pessoas inteligentes, sábias, pessoas que conhecem muito da condição das estradas que nós temos aqui, das BRs, das pistas, ter nossos munícipes todos os dias se envolvendo em acidentes e morrendo. Eu não me lembro de um tempo tão sombrio neste aspecto como os últimos 3 anos. O que houve? Da pandemia para cá, uma loucura posta aqui, sinceramente, amigos. Se você pedir alguém para ir um pouco mais devagar, fala, vai devagar, que nada, você está atrapalhando o trânsito. Que é isso? É uma loucura que está posta aí. E não deve ser assim, amigos. Então, a sugestão desse humilde comunicador, vamos partir para uma audiência pública? Vamos chamar representantes dos mais diversos aspectos da sociedade civil organizada que labutam com a condição de trafegabilidade, né? Dirigir, pilotar. Presença da polícia. Presença da polícia rodoviária também. Presença dos vereadores, do nosso prefeito, de deputados. Agora é ano eleitoral, seria um ano de excelência. Presença da imprensa, sabe, para poder nesta audiência identificar o que está havendo de errado e pouco a pouco corrigir, que eu também sei que não corrige, repito, da noite para o dia. Não há como fazer a correção. Se fosse assim, seria muito fácil para qualquer gestor. Então, por isso desse diálogo neste aspecto, né? Para nós falarmos sobre isso. Tá, queridos? É importante que seja assim. Agora são 5 horas e 59 minutos. Daqui a pouquinho vou acionar o nosso Matheus, trazer algumas matérias importantes e específicas no dia de hoje, tá? Quero abraçar aqui a minha amiga Carla. Obrigado, Carlinha, tá? Ela tá dizendo aqui, Léo, é isso mesmo. Muitos acidentes, tá na hora de fazer algo um pouco mais profundo. Concordo, Carla. Concordo, né? É sobre isso que eu estou dizendo. Não estou falando aqui, queridos, que, repito, nós não seremos a palmatória do mundo. Não dá para fazer tudo. Sei disso, nós todos sabemos. Mas é preciso nós termos um ponto de partida aqui, um norte, um farol, que diga assim, olha, já fizemos um levantamento na cidade de Guanambi, nos seus distritos todos. Os problemas estão, os mais graves acontecem no ponto X, ponto Y e ponto Z. A partir de agora, vamos trabalhar para melhorar isso aqui? Juntos. Um projeto construído a várias mãos é importante, amigos. Porque impressiona o número de acidentes com vítima fatal em Guanambi. Nós fizemos aqui um levantamento. Você pode dar um Google aí agora. Você que me ouve. Vai no chat GPT, vai no Gemini. Dê uma olhada. Nós, Guanambi, cidade de 96 mil habitantes, é o que diz o censo, né, IBGE. Estamos nos aproximando de cidades, me refiro, dadas as proporções, de cidades com 300 mil habitantes ou mais no índice de acidentes dia. Tá errado, amigos. O que pode ser feito? Uma reciclagem de motoristas também seria bacana? Vamos colocar tudo isso em pauta, em evidência, por que não? É preciso. O que nós não podemos aqui é ver tudo o que está acontecendo aí todos os dias e ficarmos inertes a isso. Né? Sem nos movimentar, sem acionar as nossas autoridades, aqueles que podem de fato resolver, né? E construir esse projeto a várias mãos, tá? Daqui a pouquinho, portanto, agora são 6 horas, o relógio vira, nós vamos trazer outros informes aqui na área policial, vocês verão. Talvez eu não consiga trazer tudo, são aquelas mais relevantes, mas eu tenho aqui pelo menos 6 acidentes, pelo menos 6, um deles tivemos a morte do rapaz, o outro uma amputação. Lá em Candiba, o cara bateu, pá, amputou na hora. Então, se nós observarmos isso, né, é preciso que nós tenhamos um entendimento e buscar aí fazer diferente de fato nesse aspecto. É um projeto construído a várias mãos. Bora! Agora são 6 horas e 3 minutos em nossa linda Guanambi. Nós vamos chamar já já o nobre e querido padre Ezequiel Dalpozo, mas antes, trazer uma outra informação para você ligado no som da emissora. Eu estava, meus amigos, lendo sobre isso, o Ministério da Saúde ontem, esse é um tema, amigos, perfeito, Nogueira, imagino que você está também sentindo, enfim, mas tudo se ajeita, perfeito, meu diretor, um abraço para ele, está aqui o nosso Antônio Nogueira. Meus amigos, esta matéria que vou trazer aqui agora, é uma matéria que nos remete a uma discussão ou discussões importantes. O Ministério da Saúde anunciou a suspensão de uma vacina, que é a vacina da dengue, a do Butantan, após suspeita de mortes. Eu tenho a matéria aqui, vou trazê-la, mas eu quero que você que me ouve agora entenda. É um assunto delicado, mas é importante falarmos sobre isso. Quando uma matéria dessa sai, dentro de publicações, aqui está na revista Exame, e o próprio Ministério da Saúde também lançou. Aí começam a falar de outras vacinas que foram aplicadas no país. Eu acredito, isso é uma opinião muito particular do Léo, nós temos que saber definir cada caso. Nós não podemos aqui, queridos, vou falar sobre isso, claro, não tenho dúvida, vou falar sobre isso, mas nós não podemos aqui atribuir um problema que está posto na vacina da dengue, por exemplo, ao que foi a vacina da Covid. Estou dizendo isso porque foi o Ministério da Saúde que lançou esse informe com a suspeita de morte e muitas pessoas começaram a dizer assim, olha, mas a vacina da Covid também matou. Nós não podemos fazer uma afirmação forte como essa, até porque não existem estudos que apontem isso. Estou sendo muito tranquilo, tá? Muito sereno nessas falas, porque o país começa a efervescer sobre os questionamentos da vacina. É preciso nós temos a certeza do que diz a ciência, os nossos cientistas, as pessoas que estudam diariamente para falar sobre isso. Não vamos atrelar um tema ao outro, para que a gente não entre em parafuso e saia enlouquecendo. A vacina do Butantan é uma. A condição da dengue é uma. A condição da Covid, outra. Inclusive vacinas de muita qualidade. Tem questionamentos? Existem. Mas nós, réis mortais, temos que aguardar aí o que dizem os cientistas, o que dizem as pessoas especializadas e têm o poder de falar. Vou falar dessa aqui porque o próprio Ministério da Saúde se manifestou e a vacina matou pelo menos duas pessoas, tá? Então é importante nós dialogarmos sobre isso. Veja, o Ministério da Saúde anunciou que vai interromper a partir de hoje, dia 8, a aplicação da vacina contra a dengue, desenvolvida pelo Butantan. A decisão, ela foi apresentada após o registro de duas mortes consideradas suspeitas e que podem ter relação com a imunização. Segundo dados apresentados pela pasta, cerca de 500.000 de doses, elas já foram administradas. Entre os vacinados, foram identificados, portanto, 42 episódios de reações graves, possivelmente associadas ao imunizante. Nesse grupo, estão os dois casos de óbito sob investigação. O Ministério destacou que, até o momento, não há confirmação de vínculo entre a vacina e os casos relatados. Todas as ocorrências serão analisadas por autoridades de saúde. Quem assina a nota? O Ministério da Saúde, junto a Butantan e cientistas especialistas. Gera preocupação? Claro que gera. Quem tomou a vacina deve estar aí agora louco. Mas repito, o tema A nada tem a ver com o tema B. Estou dizendo isso porque eu já vi aqui, e são várias as manifestações sobre vacina da Covid, tá? Uma coisa não tem nada a ver com a outra. Nós vamos a um recado rápido dos nossos apoiadores e já já voltaremos com outros informes para você. Aguenta aí.
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5: Olá, caro ouvinte, cara ouvinte. Estamos juntos para mais uma semana e este é o momento de oração do fim de tarde. É um momento de gratidão, é um momento de bênção e eu convido a você a sintonizar com esta hora, com este momento e colocar o seu coração nas mãos de Deus. Muitas coisas deverão acontecer nessa semana, cada um tem os seus trabalhos, as suas preocupações, por isso entregue nas mãos de Deus. Também as suas atividades, as suas preocupações. Deus está conosco, Deus olha por nós. Nós precisamos ter essa confiança porque é a maior das verdades. Te convido a rezar comigo. E o pensamento de hoje é o seguinte: não julgue seu próximo. Não pense mal das pessoas. Quantas vezes as aparências enganam? E o que pensamos ser um erro é o que está certo nos outros. Não julgue para não ser julgado. Meditemos a canção.

Vamos rezar juntos. O anjo do Senhor anunciou a Maria, e ela concebeu do Espírito Santo. Ave Maria, cheia de graça, o Senhor é convosco. Bendita sois vós entre as mulheres, e bendito é o fruto do vosso ventre, Jesus. Santa Maria, Mãe de Deus, rogai por nós, pecadores, agora e na hora da nossa morte. Amém. Eis aqui a escrava do Senhor, faça-se em mim segundo a vossa palavra. Ave Maria, cheia de graça, o Senhor é convosco, bendita sois vós entre as mulheres, e bendito é o fruto do vosso ventre, Jesus. Santa Maria, Mãe de Deus, rogai por nós, pecadores, agora e na hora de nossa morte. Amém. E o Verbo se fez carne e habitou entre nós. Ave Maria, cheia de graça, o Senhor é convosco, bendita sois vós entre as mulheres, e bendito é o fruto do vosso ventre, Jesus. Santa Maria, Mãe de Deus, rogai por nós, pecadores, agora e na hora de nossa morte. Amém. Rogai por nós, Santa Mãe de Deus, para que sejamos dignos das promessas de Cristo. Oremos. Derramai, ó Deus, a vossa graça em nossos corações, para que, conhecendo pela mensagem do anjo a encarnação do vosso Filho, cheguemos por sua paixão e cruz à glória da ressurreição. Por Cristo nosso Senhor. Amém.

0: E agora sobre você a bênção de Deus. Por intercessão de Nossa Senhora, o Deus de amor te abençoe, abençoe a tua semana, o teu trabalho, as tuas atividades, tudo aquilo que está pela frente, para que você faça bem todas as coisas. Em nome do Pai, do Filho e do Espírito Santo. Amém. Quero te convidar a curtir a nossa página no Facebook Padre Ezequiel. Você vai encontrar ali muito conteúdo. Um grande abraço, uma boa noite e até amanhã.
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4: Muito bem, meus queridos, nós já estamos de volta aqui na sua rádio Cidade 104 FM. São 6:14 em nossa linda Guanambi. Você está ouvindo o Fiquei Sabendo. É isso. Daqui a pouquinho será acionado, viu, garoto? Já, já. Muito bem. Muita gente participando por aqui. Olha, sobre o tema que nós falamos, né, Teu? Muita gente participando, muita gente falando sobre essa condição do trânsito que realmente está caótico, não é?
5: Realmente está lamentável.
4: É isso. Muito bem. Sobre a condição das lâmpadas. É. Ah, inclusive, deixa eu. Vou entendi e vou fazer um adendo. É, existe um questionamento, amigos. Porque assim, nós tínhamos aqui as lâmpadas de mercúrio. O que é isso, Léo? São as lâmpadas amarelas. Elas foram substituídas pela Concip por lâmpadas em LED. Só que a lâmpada em LED, a impressão que eu tenho é que era uma lâmpada de 400 watts e alguém colocou uma de 100. Porque o feixe luminoso dela é muito pequeno.
5: O alcance então, é muito curto.
4: O alcance, o feixe luminoso, né? É, eles chamam de. São os lumens. São os lumens. Nogueira, boa tarde, querido. Você fez um traçado aí.
5: Eu cruzei.
4: Exato. A gente estava falando aqui sobre isso, Nogueira. É um tema que. O primeiro tema do programa, eu e o Matheus discutimos aqui sobre a condição do trânsito em Guanambi. E chegaram aqui algumas mensagens. Uma delas fala sobre a iluminação. A cobrança da 938. A cobrança da 938. A cobrança dessa que vai para Caetité, a 030. Daquela que vai ali, é a 122, né? Que nós temos o trecho dela ali, posterior à rotatória que dá acesso ao bairro Brasília. E eu deixei claro no meu comentário que a prefeitura fez a parte dela. A prefeitura já tem um projeto, inclusive, na 030, no perímetro que vai da saída da cidade até a ferrovia, né? Onde passará um trem logo em breve. Foi iluminado, fez a parte dela. E a pessoa questionou comigo, falou, não, Léo, realmente está iluminado. Mas você já viu a qualidade das lâmpadas? Aí agora eu me coloquei a pensar. Porque realmente a impressão que tenho é que a lâmpada seria um fecho, uma lâmpada, talvez o projeto contemple uma lâmpada mais forte, mas a Concip colocou lâmpadas mais fracas. E algumas pessoas estão questionando sobre isso. E foi esse o questionamento da ouvinte. Realmente tem lógica. Tem lugares que o feixe luminoso, o feixe com os lumens, né? Eles chamam de lumens, aqueles pontos luminosos, estão baixos, mister. E isso tem também trazido um prejuízo para algumas pessoas que alegam que estão enxergando pouco. Agora, é um outro estudo para ser feito e talvez daqui a um tempo a reposição ou a troca de lâmpadas por lâmpadas mais potentes. Concorda com isso, mister? Boa tarde, querido.
5: Pode, boa tarde.
4: Boa tarde.
5: Pode mudar, né?
4: Sim.
5: Pode mudar, porque essas lâmpadas que estão aí, ela representa na faixa, se você for em grau de luminosidade, ela representa apenas 45% da que a mesma lâmpada que aí estava com a potência mais baixa poderia iluminar.
4: Certo.
5: Então, essa lâmpada, ela não tem qualidade a nível aberto.
4: Certo? Perfeito.
5: Ela não tem qualidade a nível aberto. Então, é isso que acontece. Se você coloca ela na ponta lá do braço do poste, ela vai iluminar só o pé do poste. Ela não ilumina ali, ela não dá luminosidade, pelo menos 8 metros de um lado, 8 do outro. Ela está iluminando só fazendo a parte. Agora, mas por que essa lâmpada é tão forte? A impressão, Léo, dessas lâmpadas LED, essas lâmpadas recentes, LED.
4: Sim, sim.
5: Se você olhar para ela, ela dói as suas vistas, porque os pontos dela tem faixa luminosa maior. Mas a outra não tem faixa luminosa, que é a gás, ilumina mais do que ela. Tem a luminosidade maior do que ela.
4: Acho que é mercúrio, né? Que ampliava ali o feixe luminoso.
5: Sim, pronto. É. E ela amplia. E pra você ver onde ela chega bem. E essa não, ela só chega no faixa ali embaixo e pronto, acabou. Tem rua aí que o poste é longe um do outro, que você chega no meio da rua, tá no escuro, e tá, cadê? Vai ver uma poste, que estão todos acesos.
4: Sim, isso aí é inquestionável.
5: Mas acontece que as luzes não conseguem...

0: encontrar uma com a outra. Tem lugar que fica chamado. Como é que se fala?
1: É como se houvesse um vácuo.
0: Não, não é um vácuo, como? Eles usam. É sombra. A sombra luminosa. É. Se você andasse na rua com aquela luz antiga, você estava andando, você estava vendo a sua sombra na frente. Quando você passava da luminosidade da outra, você via a sua sombra atrás. Então elas intercalavam uma com a outra. E essa nova não faz isso. Ela não faz isso. Você pode pegar aí na rua, aí nessas ruas um pouco mais fechadas, não tem luminosidade. Então, a cidade ficou mais clara? Não ficou mais clara. A cidade tem mais luzes, mas não ficou mais clara. Essa é diferente. Com menos luz, tinha mais luz, que é com mais luz agora. Porque ela não tem.
1: Concordo, Nogueira. Sim, concordo muito. Eu não posso aqui dizer que os acidentes. Veja bem.
0: Tem a ver com isso.
1: Não. Qualquer ouvinte.
0: É duas coisas. Ou é falta de capacidade de estar no trânsito.
1: Pilotar, dirigir.
0: É, falta de capacidade é porque você não tem capacidade nenhuma. Ou imprudência.
1: É isso.
0: É duas coisas.
1: Imperícia e imprudência, né?
0: Que geram acidentes.
1: Exato.
0: Isso é dentro. Agora, Léo. Mas nos últimos 3 anos, eu vi o comentário, até vim de casa agora, vim no carro. Nos 3 anos teve muito acidente. É uma cidade de Guanambi e ela está crescendo. Gente, se você saiu há 3 anos atrás e sai agora, você vai ali no Jardim das Palmeiras, olha onde é que está Guanambi.
1: Verdade.
0: Ah, não, vamos para cá, você vai lá para a exposição, olha onde é que está Guanambi. Não, vamos para Pindaí, já tem ali na saída de Pindaí, depois ali de Hugo,
1: sim.
0: Já tem outro
1: loteamento
0: lá. Guanambi cresceu. Então, agora o que não cresce é a população. Impressionante. Guanambi, área territorial, expandiu. Mas só tem 100 mil habitantes. 100 mil habitantes, desde quando eu nasci, tem 100 mil habitantes em Guanambi. Desde quando eu nasci. Já tem 61 anos que eu nasci.
1: É o IBGE, né?
0: É, o IBGE. É essa a história. Agora, eu não sei se o que está acontecendo, qual é a máfia que eles usam para fazer essa contagem, porque eu posso até estar errado.
1: Não. Eu vou questionar o IBGE, porque eu posso questionar. Eu posso até não dizer assim.
0: Que a culpa é do IBGE.
1: Questionar a contagem posso. É. Teve um recenseador, é assim que se chama. O recenseador, esteve na casa de um querido amigo nosso. Ele falou: olha, aqui moram 4 pessoas, mas 2 só ficam de dia, o outro não vem e tal. Ele fez uma média e colocou 2. Se isso acontecer em 100 casas, nós perdemos 50 pessoas. Entendeu? Então, assim, entendo a média. Conta de água é na média. Conta de energia é na média. Entendo. A média é um cálculo também, uma forma de fazer cálculo. Mas quando se trata de pessoas.
0: Porque média em pessoas?
1: É um negócio esquisito.
0: É porque 2 ficam dia, 2 ficam à noite, mas são 4.
1: São 4? Não importa. Eu me lembro, Nogueira.
0: Eu não sei onde é que eles usam esse cálculo. Se essa pergunta. Aqui durante o dia fica 2 pessoas, durante a noite fica mais 2. E as outras 2 durante o dia, foi para onde? Criou asa, voou? Não.
1: Você quer ver? Para que nós possamos trazer as demais matérias, Nogueira, e os áudios também que estão chegando aqui. Cartão do SUS é um negócio interessante.
0: Que?
1: Nós temos aqui 130 mil cartões do SUS aqui na cidade. Como é que um município de 96 mil habitantes tem 130 mil cartões do SUS?
0: Por quê? Você sai daqui e faz um cartão do SUS em Pindaí. Agora já não funciona mais. E porque o cartão do SUS vai ser único. Chega lá e faz um cartão lá, faz. Eu conheço amigos meus que tem cartão em Montes Claros para facilitar o tratamento.
1: Sim.
0: Pelo SUS.
1: É isso.
0: Tem lá em Montes Claros.
1: Isso é a condição de.
0: Fala que há 10 anos atrás, talvez um pouco mais, um pouco menos, a saúde de Montes Claros é exemplo para o Brasil.
1: É.
0: Nós tínhamos um médico em Montes Claros que vinha gente dos Estados Unidos para operar com ele, João Jackson.
1: Verdade.
0: Eu tive a oportunidade de conversar uns 40 minutos com o João Jackson.
1: No Haroldo Tourinho.
0: No Haroldo Tourinho.
1: Eu lembro disso.
0: E veja só, então é isso que acontece.
1: Então, são cálculos que nós temos que estar atentos diariamente. Nós, quanto sociedade civil organizada, eu entendo que Léo, mas tem um parente meu que está vindo de tal cidade que não tem esse tratamento aqui. Empreste aí uma conta de energia, como se ele morasse na sua residência, para eu apresentar. Acontece, eu sei.
0: Já fez um cartão do SUS.
1: Já fez, mais já. Mais um cartão. Mas aí o detalhe, eu repito, ele tem. É um número muito distante do que o IBGE coloca. Será que a gente recebe aqui? Todas as residências em Guanambi recebem uma pessoa para poder fazer um cartão novo do SUS?
0: É.
1: Não sei, é um negócio assim, se pensar.
0: Se é 100 pessoas, 130.
1: Entendeu, Nogueira? Então.
0: Dá para gente 30% a mais.
1: É isso, a gente tem que fazer essa avaliação sempre, né? Mas enfim, Nogueira.
0: O cartão do SUS, eu ainda acho que ele tinha que ser um cartão federal. Quando eu chegar com o meu cartão do SUS, eu sou recebido.
1: É, cidade de origem Guanambi, mas lá seria.
0: Para mostrar, cada município junta ali e faz os seus cartões. Outros fazem seus cartões e não sei o quê. Eu acho que o cartão ele deveria ser uma forma de dele ser um cartão único. Se eu chegasse aqui em Minas, eu era atendido. Se eu chegasse em São Paulo, basta que eu esteja com o meu cartão. Ah, não, esse cartão aqui ele é original de Guanambi. Tá lá, coloca um final igual. É disto?
1: Sim.
0: Não coloca BA, não?
1: Identifica.
0: Então coloca claro. Disto de EBI, ou então coloca o número para dar referência a Guanambi. Fizesse uma coisa a nível de Brasil. Identificava as pessoas. É igual essa placa que tem aí, essa placa.
1: A Mercosul.
0: A Mercosul. Você não sabe se o cara veio do Sul, se veio do Mercosul, se veio lá dos
1: Capitães. Pior bobagem que foi feita.
0: Bobagem que fizeram.
1: Arrecadação, isso aí tá bem claro.
0: Quando você chegava em Porto Seguro, você viu uma placa, qual amigo de Guanambi tá aqui, você ia saber que é Guanambi. Agora você não sabe se o cara é de Guanambi, se veio da China, se veio da Alemanha.
1: É terrível.
0: Se veio dos Cabrombó do Juda.
1: Inclusive, tem um projeto agora, nós falamos sobre isso, né, Teu?
2: Falamos. A oportunidade da retomada das placas convencionais.
1: Perfeito. As placas cinzas.
0: Bonitinha, mas que desse a identificação de origem, até bonito eu chegar lá. Pô, mas parece que eles querem fazer os bandidos fugirem mais rápido. Parece que eles querem ajudar o bandido a fugir.
1: É, isso só realmente é esquisito. Isso. Realmente é muito
0: pelo
1: esquisito.
0: Amor de Deus, é esquisito.
1: Muito esquisito.
0: Chegava, Léo, eu já cheguei em estados aqui fora da Bahia, quando, poxa, aquela placa de Guanambi, eu tinha interesse, ô meu amigo, você é só em Guanambi e tal. Não é porque eu comprei esse carro lá em Guanambi, rapaz. Não transferi ainda.
1: Tá aqui,
0: quem
1: tô mexendo.
0: O dono dele lá em Guanambi, eu já sei quem foi o dono. Eu já sei, o cara é meu amigo. É uma forma de você ajuntar as pessoas. É ter na amizade melhora. Agora eu tô vendo uma placa lá, SCODA10BOCA. Eu vou saber lá se aquele cara é do
1: Sul. Que feia da Zorra.
0: Um trem feio da Gota Serena.
1: Vamos lá, 99291049. Eu quero também ouvir o som da sua voz. Diga.
3: Boa noite, Léo. Boa noite, Mateuzinho. Ô, Léo, gostaria de falar sobre essa rotatória aqui que fica em frente ao Detran. A prefeitura parece que está fazendo uma mudança aqui, está deixando o acesso só para a saída e bloqueando a entrada, porém não foi identificado direito e está um caos, porque os condutores não estão respeitando e estão fazendo a rotatória como era antes, porém está tendo um caos aqui. Em tempo de acontecer o acidente, gostaria que você procurasse saber da prefeitura como é que vai ficar essa rotatória, que ninguém está sabendo como vai funcionar isso aí, se a entrada para o bairro vai ser a rotatória que fica logo acima, que dá acesso ao aeroporto de Guanambi, ou se vai fazer outra rotatória cá embaixo para ter acesso aos bairros Eremita Cardoso e São Sebastião, antes da faculdade Guanambi. Valeu, Léo. Valeu, Mateuzinho. Aqui é Danilo do São Sebastião.
1: Valeu, Danilo. Obrigado pela participação, querido. Vamos lá. Eu vou falar sobre isso já já. Tem mais uma. 99291049. Chamou, falou. Quero ouvir o som da sua voz. Diga, nobre ouvinte.
4: Boa noite, Léo. Boa noite, Mateus. Boa noite pro nosso diretor, Tony Nogueira. Ô, Léo, tô acompanhando aqui o comentário de vocês sobre a população de Guanambi. E na contagem que vai aí do IBGE, eu acho que nós vamos ter mais eleitores do que moradores na cidade. Tudo indica que nós vamos ter, se você for analisar a quantidade de moradores que tem em Guanambi e a quantidade de eleitores que já tem, né? É uma diferença pequena, viu?
1: Ei, seu Carlinhos, um abraço, que vamos falar com o senhor também. É por aí, a gente vai discutindo esses temas que são relevantes, né, pro nosso dia a dia. Com relação ao que disse o amigo Danilo, primeiro um abraço a você, Danilo, os meus amigos aí, São Sebastião, Anitta Cardoso e os bairros adjacentes. É, a prefeitura entregou recentemente uma obra muito boa, diga-se de passagem, que é aquela rotatória. Existe uma parceria ali do órgão do Estado, né? Porque ali é uma rodovia, tá? E a rotatória ficou a carga da prefeitura. Entregou agora, ficou show de bola. Mas o questionamento de verdade, não só do Danilo, mas de muita gente aqui, é sobre aquela abertura que está em frente à antiga algodoeira Ouro Branco, que está em frente ao Detran. Ali tem uma guilhotina, é um negócio de outro mundo. Aquilo foi feito na época, eu acredito, que para caminhões que passavam ali com algodão, enfim, ter uma condição de retorno melhor para dar acesso à algodoeira. Porque veja você que abriram ali 3 ou 4 locais, você está no meio da pista, a faixa é contínua, não permite o retorno, você quebra a direita ou a esquerda, dependendo da sua movimentação, para entrar no Detran, para entrar no Anitta Cardoso, para entrar no São Sebastião. Ali é um negócio realmente esquisito. O que que poderia ser feito? É uma humilde opinião desse comunicador. Já que nós temos agora a nova rotatória, não temos lá? Entregue bonita pela prefeitura, foi pintada a pintura acabou agora, tem pouquíssimos dias. Não passei ciclista, estava pintando lá. No dia 1º de maio, mais ou menos. Pouquíssimos dias. Sugestão que eu daria, o poder público tem essa condição de fazê-lo. Fecha aquela parte ali que você sai do bairro Novo Horizonte. Não deixa aquele acesso para as laterais. Dê o acesso para a rotatória. Na rotatória ele vai dizer o que ele quer fazer. O motorista faz o retorno ali e volta. Ele pode entrar no São Sebastião, pode entrar no Nita Cardoso, né? Onde tinha o comércio do nosso amigo Rob Ford, no Hotel das Torres, por ali. Porque agora tem uma rotatória. Quando não tinha, tudo bem, não diria nada. O cara tinha que andar muito para poder voltar. Ele teria que andar, sabe até onde exatamente, mister? E você que nos ouve agora? O Açaí. Ele teria que ir ao Açaí Atacadista e lá fazer uma manobra. Que ali também tem um negócio esquisitíssimo. Na frente do Açaí ali. Na frente do Açaí, Nogueira. Desculpe, querido. Tem um negócio esquisitíssimo lá, viu, mister? Esquisito. Existe um paredão de fato, né? Mas do outro lado, o acesso para você passar em frente aos condomínios, quebraram o negócio da pista lá. Não tem uma rotatória específica, não. Então, assim, poderia ser revisto também. Repito, já que nós temos essa rotatória que foi muito bem pensada próxima à UniFG, elimina aquela que está um pouco mais abaixo, que dá acesso ao bairro Belo Horizonte. Que é isso? Acesso ao bairro Belo Horizonte? Elimina aquilo. Elimina. Porque aquela guilhotina é perigosíssima. O povo para ali, Nogueira. Matheus, você que me ouve agora, vindo do bairro Belo Horizonte, as motocicletas param ali às 7 da manhã. Estou dizendo porque passo por lá com muita frequência. E formam ali o famoso bolsão. O que é o bolsão, Léo? O que é isso? O bolsão é uma quantidade enorme de motos que ficam paradas, todas elas ali em primeira marcha, aguardando, olhar de lá para casa, não vem nenhum caminhão, daqui para lá não vem ninguém. Eles atravessam o meio da pista e pegam sentido ali a Mercedes, né? Aquela empresa da Mercedes, a Tudedé, enfim. Tá errado. A faixa ali é contínua, se você observar. O correto seria, sai do bairro Belo Horizonte, vai sentido Caetité, você anda poucos metros, faz a rotatória de volta. Acho, Danilo, se você estiver me ouvindo agora, claro, é com relação a isso que você discute, né? Nesse aspecto, temos a rotatória nova. A prefeitura fez o papel dela, o DENIT fez também o papel dele, né? Porque auxiliou nessa condição ali da manutenção daquele espaço, mas agora é preciso nós termos a condição de eliminar isso aqui embaixo. Porque a movimentação de veículos ali está grande. Quer um exemplo? Exposição agropecuária. Nós agora tivemos uma das maiores exposições já vistas em Guanambi, nos mais diversos aspectos. A quantidade de carros que passou por ali, acho que vocês se lembram, né? Todos nós, meus queridos Matheus Nogueira e você que me ouve agora, muito grande. Então, a rodovia é importante da cidade. Essa discussão tem que ser colocada também em evidência, né? Para além, Nogueira, Matheus, você que me ouve, da iluminação, para além da condição das pessoas melhorarem no trânsito, agora mesmo eu estou com a matéria aqui, daqui a pouquinho eu coloco no ar, se houver tempo. Recorde, primeiros 6 meses de 2026, recorde de carteiras de habilitação que foram colocadas para jogo, né? A condição das pessoas que tiraram seu CNH. Mas e a qualidade dos motoristas? Me diga, e a qualidade dos motoristas? Baixíssima. Baixíssima. Muito pequena. Aumento dos acidentes, um aumento assim, hercúleo, uma coisa fora do comum. E nós não estamos tendo a condição de acompanhar, nós, quanto sociedade civil organizada, a condição de acompanhar essa evolução. Se é que é uma evolução, da quantidade de motoristas é preciso corrigir, minha gente, tá? Vamos lá, daqui a pouquinho a gente fala mais sobre isso. Mateusão, chamou, falou, quero ouvir a sua voz, diga, querido.
2: Exatamente, Leandro, você puxou o tema com relação à CNH e a gente vai trazer aqui, o Brasil registrou um recorde na emissão de CNHs nos 5 primeiros meses de 2026. Foi um recorde entre janeiro e maio de 2026, segundo dados divulgados pelo Ministério dos Transportes. Foram expedidos um total de 1.141.765 documentos no período, o maior volume já registrado para os 5 primeiros meses do ano. O número supera uma marca anterior de 2014, de incríveis 12 anos atrás, quando foram emitidas 1.133.997 CNHs.
1: Obrigado, Matheus, pela informação. É isso. Número que realmente cresceu muito.
2: Mais de 1.100.000.
1: Mas a qualidade, né?
2: Bem
1: mas
2: abaixo.
1: A qualidade. Bora, amigos, eu vou tratar de um outro tema aqui, antes de trazer, Matheus, recado dos nossos novos apoiadores.
2: Claro.
1: Eu recebi aqui hoje uma informação. Eu vou trazer a informação e trarei também o que disse a prefeitura acerca disso, tá? Estamos vivendo o período junino, correto? A cidade está toda enfeitada com banderolas. Mas hoje um rapaz acabou caindo de uma escada ou um andaime que estava ali na Coronel Zequinha, exatamente em frente à Geral da Farmácia. Aí agora foi um desespero, né? Meu Deus, vamos ajudar e tal. O cara foi ajudado, maravilha. Não era nada muito alto, talvez 1,5 metro. Quando eu digo nada muito alto, dada a condição do local, né? Esse rapaz caiu, minha gente, tá? Acabou se ferindo naquela oportunidade. Eu hoje pela manhã, quando soube disso, já busquei a prefeitura para saber o que estava sendo feito, se de fato foi daquela forma, porque existe a minha verdade, a sua verdade e a verdade. É preciso ouvirmos os fatos, não só nos atermos aí a imagens, enfim. Mas o fato é, o rapaz caiu do aparato que ele estava. Não sei se uma escada ou um andaime, mas a prefeitura se manifestou e diz o seguinte, a nota que foi encaminhada pelo poder público. Prefeitura de Guarambi esclarece incidente com o colaborador. No final da manhã dessa segunda-feira, dia 8, um colaborador da Prefeitura de Guarambi sofreu uma queda enquanto realizava trabalhos de ornamentação junina no centro da cidade, após a estrutura de uma loja se romper. A queda foi de pouco mais de 2 metros de altura. O trabalhador teve um corte superficial na cabeça e foi prontamente atendido pelo SAMU, medicado e levado ao Hospital Geral de Guarambi, onde foi submetido a exames de imagem. O funcionário encontra-se bem, consciente e recebendo toda a assistência necessária da Prefeitura de Guarambi. Os familiares foram devidamente informados e aguardam a sua liberação prevista nas próximas horas. Aconteceu hoje, no centro da cidade, esse rapaz estava numa estrutura, né? Colocando aquelas bandeirolas, esticando, e parte da estrutura da loja onde estava posta ali essa escada acabou, a escada, desculpe Nogueira, obrigado, mister. A escada acabou cedendo, o rapaz caiu, mas já foi prontamente resgatado, atendido e está bem no Hospital Geral. Agora, assim que ele for liberado, né, ele volta às ações e acredito eu que aí redobram a condição de atenção para aqueles que trabalham nessa condição de montagem da ornamentação junina. E é preciso, né, minha gente, para que ninguém esteja exposto aí ao infortúnio. Agora são 6:35. Mateuzão, vamos lá. Chamou, falou. Quero ouvir o som da sua voz agora com relação aos nossos parceiros. Nós temos muita coisa para colocar em evidência. Eu quero ouvir você, Teu. Diga, querido.
2: Exatamente, Léo Dourado. 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
1: Valeu! Agora são 6:37 em nossa linda Guanambi. 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A gente volta já já.
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1: Muito bem, nós já estamos de volta em nossa linda Guanambi. São 6:45, 6:45, acerte o seu com o meu. 6:45, vou acionar o Matheus daqui a pouquinho, algumas informações da área policial. Nós temos, repito, como disse no começo do programa, muita coisa, tá? Vamos tentar trazer aqui as mais relevantes já já, amigos. Mas agora, eu ouço você. Chamou, falou, Matheusão. Diga, querido.
2: Exatamente, Léo Dourado. Falar de imposto. Imposto. Opa. Sobre bebida e cigarro, refrigerantes, também estão envoltos na situação. A partir de 2027, o imposto seletivo, conhecido como imposto do pecado, será cobrado pelo consumo de produtos que causam danos à saúde ou ao meio ambiente. A lista inclui bebidas alcoólicas, refrigerantes, cigarros, veículos poluentes, extração de bens minerais e, é claro, loterias. O valor do imposto ainda não está definido, dependendo da regulação que será aprovada ao fim do ano de 2026.
1: Ih, rapaz!
2: Mexeu no coração do brasileiro.
1: Mexeu.
2: Mexeu com
1: agora
2: força.
1: Mexeu. Agora, mexe em tudo, mas não mexe em bebida, né? O povo gosta, né? Mas tem que aumentar. Espero que o dinheiro que seja proposto em imposto aí, que eles sejam destinados aos seus locais.
2: Que reverbere.
1: Saúde, educação, enfim, que isso aconteça de verdade, tá? Falando nisso, amigos, questões de imposto, política, o ministro, o Cássio, né? Cássio Gabos. É assim que se chama?
2: Gabos.
1: Não, Cássio. Isso, Cássio.
2: Cássio. Daqui a pouco.
1: Veja o sobrenome dele já já.
2: Cassinho.
1: Olha. Ele ficou puto da vida com a matéria que apontava que o Flávio Bolsonaro estava descendo, né? Estava em queda. Ele falou: não, tira essa pesquisa do ar. Aí o pessoal foi para cima dele. Ora, ministro, o senhor acha que a pesquisa está sendo mentirosa? Que o Flávio não desceu? Aí ele justificou, né? Ele falou: exatamente. Logueira aí conhece. Aí o pessoal questionou e falou: não, mas é porque ele não. Então o senhor manda fazer uma pesquisa? Rapaz, o clima lá esquentou, hein? Pessoal de toga ficou pistola da vida. Situação bem desconfortável. Quem não tem nada a ver com isso é Luiz Inácio, que estava no meio de uma palestra e disse que quer mais é namorar. Viram isso?
2: Olha!
1: Ele virou pra um dos prefeitos aí da região que ele estava lá e falou assim: você namora ainda, bichão? Aí o cara falou assim: ô Lula, mais ou menos, namoro, porque eu ainda tô creu na janja.
2: Ele falou? Rapaz.
1: Sim,
2: a palavra tá subindo?
1: Sim, ele ainda dá um tiro na coruja. Palavra de Luiz Inácio. Vamos ouvir o que disse o jovem Luiz Inácio.
0: Existe. E isso a gente tem que levar em conta. Por isso eu não sei se é tetra ou penta, ou quem sabe hexa, vai depender. Eu quero viver até 120 anos. Eu quero viver até 120 anos. Por isso eu me preparo. Prefeito, levanto todo dia, 5:30 da manhã. Levanto todo dia, 5:30 da manhã. 2 horas de ginástica todo santo dia. Porque, sabe o que acontece? Eu tenho que trabalhar muito. Eu também gosto de namorar. Não deixe, cara, não deixe, porque isso é energia pura. Você que é jovem, ó, essa cara boa, sabe, cuide da saúde. Então, é o seguinte, gente, o mundo é alegria.
1: É. O mundo é alegria. Você viu aí, Nogueira? Quer namorar?
2: Eu estava ouvindo isso na hora, foi na quinta-feira.
1: Ao vivo? Foi exatamente isso, foi recente.
2: Eu
1: exato.
2: Sou muito ligado nessas coisas. Sim. Eu fiquei com medo dele adiantar mais a conversa e falar mais besteiras. Porque até a Janja ficou normal, ficou ali no papo.
1: Sim.
2: Porque ele saiu, distorceu totalmente o texto a qual ele estava sendo usado.
1: Verdade.
2: Ali naquele instante, para falar de uma coisa muito íntima dele e da primeira dama.
1: Exatamente.
2: Certo? Eu falei assim: meu Deus do céu, vai sair coisa que não deve. Eu sempre defendi, Léo. Quando eu falava aqui de Bolsonaro nesse microfone, não nesse aí, né? Nesse aqui.
1: Nos microfones da emissora.
2: Seguinte: Bolsonaro tem que usar o teleprompter. Bolsonaro fala muito pelos cotovelos. Lula, se deixasse Lula, que ele achou, ele chegou por cima da carne seca. É o Lula, terceiro mandato, e o véio retado, não sei o quê. Agora ele deu uma freada. Já começou a sair do teleprompter.
1: Já.
2: Já começou a sair.
1: Já.
2: E isso aí é que faz um cidadão perder as eleições. É esse tipo de conversa.
1: Ele...
2: Eu estava vendo alguns comentários de canais pagos, fechados, que ficou com medo das besteiras que ia sair da boca do presidente.
1: Às vezes, eu imagino, sabe o quê, mista? De verdade, e Mateuzinho, que o presidente, ele esquece que é o presidente.
2: Não esquece.
1: Pai. Ele está tão à vontade.
2: Desincorpora.
1: Ele está tão à vontade. Não, quero viver até os 120 anos. Tá beleza.
2: Até 300, quer... problema dele, se ele quer
1: claro. Mas eu e a Janja, ele falou que todo dia dá namorada com a Janja. E começou neste aspecto aí, pessoal aí.
2: Quando chegou até aí, eu fiquei com medo. Ele vai sair o que não deve.
1: Se ele fala
2: mas
1: mais aqui, ali.
2: Então ele parou. Ele parou por aí, garantiu seus pontos lá na pesquisa, tá tranquilo. Os já estão garantindo que a pesquisa é falsa, o ministro já cortou, já tesourou, aquele negócio ministro, foi só matéria.
1: O ministro se sentiu incomodado demais. Eu entendo. Cada ministro, Nogueira.
2: Cada ministro tem a sua defesa.
1: Ele é amigo
2: do Bolsonaro. Bolsonaro que colocou ele lá.
1: Claro, ele particularidades é políticas.
2: Mas ele tem que observar uma coisa.
1: Ele está lá.
2: O ministro está lá para defender a Constituição brasileira.
1: Eu questionei aqui, Nogueira, outro dia.
2: Ali, aquele livro ali, gente, aquilo é a Constituição.
1: Concordo. Eu
2: não
1: questionei
2: adianta ultrapassar os limites, não, que não vai a lugar nenhum.
1: Eu estava falando aqui sobre algumas ações do Flávio Dino outro dia. Com relação ao Lula, enfim, uma defesa exacerbada e não só a favor. Mas agora o Cássio errou também. Ele não pode defender o Flávio desta forma. Ah, mas ele não está abaixo das pesquisas. Aí os colegas dele disseram, então o senhor faz uma pesquisa.
2: Faz uma pesquisa e coloca.
1: O senhor faz. Porque as pesquisas, eu questiono o formato das pesquisas, de como são feitas.
2: Uhum.
1: Né? Mas as pesquisas, elas são sim um espelho do que está acontecendo no país, eu não tenho dúvida.
2: E no momento.
1: Exatamente.
2: No momento.
1: Como a nuvem, né?
2: Veja só, o que estava acontecendo há 10 dias atrás era uma coisa.
1: Sem dúvida.
2: O que acontece agora 10 dias depois é outra coisa. Olha aí. É só no repórter perguntar: o senhor encontrou com o Vorkado? O senhor
1: é
2: senador? O senhor encontrou com... Não, eu não conheço o Vorkado, nunca encontrei com o Vorkado. O repórter saiu da lá, colocou a mala nas costas, chegou lá e publicou no jornal a gravação dele e tudo, e a foto dele entrando na casa do Vorkado.
1: Aí ficou ruim.
2: Voltou e perguntou novamente: o senhor recebeu o dinheiro do Vorkado? Não, o cara foi e apresentou a cor aqui, 60 milhões.
1: Quem não conhece o Vorkado sou eu.
2: E nem eu.
1: Agora são 6 horas.
2: Que eu queria conhecer. Conhecer.
1: Apenas dá um oi, né, Nogueira?
2: Dá um oi, Voca.
1: Beleza?
2: Voca. Eu tô invocado com você, Voca.
1: Ninguém mais quer Voca. Voca tá fora.
2: Aí.
1: Ser amigo de Voca agora é Rambo
2: ruim. Complicado. O Voca estava com a tornozeleira, já não podia mais sair de casa, estava ali limitado ao tempo de saída e de entrada.
1: Sim, mas vai delatar ou não?
2: Não vai.
1: Poxa.
2: Porque se delatar, mas não precisa mais delatar.
1: Talvez tenha fato novo.
2: A Polícia Federal já está com tudo de Borgário na mão. Gente, o que faz dentro de um banco é coisa que, ao rastrear, sabe de tudo. O dinheiro que saiu, o dinheiro que entrou. Você não chega lá na mala e pega o dinheiro e coloca nas costas, não. Tem que ter um recibo de saída e um recibo de entrada. Tem que saber para onde foi e para onde vem. Já está sabendo de tudo. Agora, o Borgário quer falar o que já sabe.
1: Se ele tiver,
2: não sabe não,
1: se ele tiver
2: agora,
1: fato
2: se
1: novo,
2: se você
1: bem.
2: Tiver um fato novo,
1: tudo bem, venha, caso contrário.
2: Venha um fato novo, se não for, você vai continuar preso.
1: Bora, área policial, meus amigos, como eu havia dito.
2: É de polícia, fala.
1: É. Ai, meu Deus, bora. Como eu havia dito no começo do programa, queridos, muitas informações da área policial, nós temos aqui as mais relevantes e vamos tentar trazer para você aqui com o máximo de riqueza e detalhes possíveis, tá? O motociclista, ele foi morto numa colisão envolvendo uma caminhonete Hilux e uma motocicleta aqui em Guanambi. Motociclista de 41 anos morreu após se envolver neste acidente de trânsito na noite do último sábado, dia 6, por volta das 15 para 7, na Avenida Governador Valdir Pires, no bairro Santa Catarina, aqui em Guanambi. A vítima, ela foi identificada como Adriano Lima da Silva, que conduziu a motocicleta Honda CG125 Fan Kickstarter, AKS, de cor preta. E conforme informações da ocorrência, a moto colidiu numa Toyota Hilux de cor prata, conduzida por um homem de 56 anos ali próximo à antiga Boi Forte. Equipes da Polícia Militar estiveram no local para realizar ali, portanto, o isolamento da área e controlar o trânsito. No momento da chegada dos policiais, o motorista da caminhonete não estava presente. Ele não estava presente, né? Sendo assim, então, representado por seu irmão de 60 anos, que apresentou a documentação do veículo. Uma equipe do SAMU prestou atendimento e realizou ali a tentativa de reanimação da vítima, mas Adriano, lamentavelmente, não resistiu aos ferimentos e teve o óbito constatado ainda no local. O DPT realizou a perícia e encaminhou o corpo para os procedimentos legais. Após a conclusão dos trabalhos, a via foi liberada enquanto o veículo envolvido, os dois veículos, a motocicleta também, foram apresentados na delegacia em Guanambi. As circunstâncias do acidente, elas serão investigadas pela Polícia Civil. Esse acidente causou grande comoção aqui, viu, minha gente? O pessoal ficou assim, pasmo com a brutalidade deste acidente. Qualquer outra informação que nós tivermos aqui complementar, iremos também informar a você, nobre amigo ouvinte. Um acidente envolvendo um carro e uma moto deixou um homem ferido na zona rural de Candiba. Um grave acidente registrado na noite do último sábado, dia 6, na fazenda Olho d'Água, região de Pilões, município de Candiba, deixou um motociclista gravemente ferido, resultando na amputação na hora de uma das suas pernas. A colisão ocorreu por volta das 7:30 da noite. E segundo informações apuradas no local, a vítima seguia pela estrada com uma motocicleta, uma Honda CG125 Today, saindo de Pilões com destino à fazenda Salvador, quando foi atingido pelo automóvel Volkswagen de cor preta, que seguia no sentido oposto. Com a violência do impacto, o motociclista sofreu uma fratura exposta grave na perna, atingindo assim os dois principais ossos localizados entre joelho e tornozelo. Moradores da região acionaram o SAMU, que prestou os primeiros socorros e encaminhou a vítima ao HGG em Guanambi. Ainda, devido à gravidade dos ferimentos sofridos na perna, a equipe médica precisou realizar então a amputação completa do membro afetado. Apesar da gravidade do caso, a vítima segue internada e apresenta quadro clínico estável e se recupera bem. As circunstâncias do acidente, elas vão ser em breve investigadas pelas autoridades competentes. Tivemos ainda um caminhão que foi furtado num posto de combustíveis às margens da 030 em Palmas de Monte Alto. Um caminhão que foi furtado lá no posto, em um dos postos que lá estavam, não é? A ocorrência foi registrada na manhã de domingo, dia 7. A Polícia Militar foi acionada por um homem de 30 anos, proprietário de um veículo, após o desaparecimento desse caminhão, um Volks 850 Delivery, ano e modelo 2009-2010, de cor prata. Ele é licenciado em Brumado. Conforme relato do condutor, um jovem de 25 anos, o veículo estava estacionado no fim da tarde do sábado. Por lá ficou no posto de combustíveis às margens da rodovia. No entanto, ao retornar ao local na manhã de domingo, ele constatou que o caminhão havia sido furtado. Após serem informados do crime, a Polícia Militar realizou rondas e diligências na região, na tentativa então de localizar o veículo, mas até o momento ele não foi encontrado. Lamentável, meus amigos, mas aconteceu. E uma última informação, nós temos aqui situações de apreensão de drogas, enfim, amanhã nós vamos colocar em evidência, mas uma última informação, hoje nós estávamos lá no grupo da polícia discutindo sobre aquela mulher que foi encontrada em Candiba. Lembra da senhora que foi, estava desaparecida, foi encontrada. A polícia está trabalhando numa outra linha de raciocínio. Essa mulher pode ter sido abusada por alguém ou pode ter havido uma tentativa de abuso ou estupro e ela pode ter sido jogada naquela cisterna e não caído como num primeiro momento foi proposto. Ela poderia ter sido jogada na cisterna. Nós estamos acompanhando aqui todos os desdobramentos, né, do que diz a polícia, para em breve nós falarmos sobre isso. O que é uma situação realmente lamentável. Repito, ela poderia ter sido jogada lá, alguém tentou contra a vida dela ou tentou abusá-la e ela foi deixada ali. Terrível, terrível, tá? A polícia está investigando, em breve nós vamos falar sobre isso.
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1: Matheus, agora só gratidão, né? Sei que você falou da seleção no começo do programa. No início, você botou para Torali.
2: Citei no momento esportivo.
1: Sim.
2: Citei no momento esportivo. Falei.
1: Eu nunca duvidei.
2: Não, mas... vamos falar a verdade aqui.
1: Um minuto. Eu te dou um minuto.
2: 30 e poucos segundos.
1: Te dou um minuto.
2: Vamos falar. O Brasil venceu o jogo. 2-1. Mas a vitória tá na conta do Endrick. O Endrick marcou o gol porque tecnicamente foi um Brasil horrível. Um Brasil que produziu muito, fez muito tecnicamente falando. Mas falta conclusão. Falta um homem que chegue na cara do gol e coloque a bola no fundo da rede. Tem que ter um cara que ele tem que chegar na hora e falar: eu sou foda e eu resolvo isso aqui.
1: A bronca é minha.
2: Eu bato no peito e falo: eu sou o homem da vez e pronto, acabou. Mas o Brasil não tem. O Brasil tem um bando de frouxo.
1: Matheus, nosso encontro marcado para amanhã.
2: Amanhã estamos de volta das 4 da tarde às 7 da noite.
1: Meu diretor, obrigado pela presença hoje, viu, querido? O nosso Antônio Nogueira, um cara legal. Na sequência nós teremos a Voz do Brasil, ainda hoje Marcos Coimbra. Ainda hoje nós teremos, senhoras e senhores, a condição relacionada ao Sintonia Emocional com Geraldo. Amanhã cedo, Dalva, às 5 da manhã. E o nosso Val Rodrigues, o bocão da nossa linda Guanambi. Tenham todos uma ótima noite. Forte abraço, tchau, tchau e até lá. Valeu, meu Brasil!

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1: Boa noite.
2: Boa noite para você que nos acompanha em todo o país.
1: Segunda-feira, 6 de junho de 2026.
2: Vamos ao destaque do dia: meio ambiente.
1: 8 de junho de 2026. BNDES nega mais de R$1 bilhão em crédito para produtores rurais que desmataram.
2: Polícia Rodoviária Federal apreende mais de 300 toneladas de ouro extraídas ilegalmente da Amazônia e inutiliza equipamentos do garimpo.
1: O governo do Brasil lança campanha para triplicar a quantidade de materiais reciclados no país.
2: Você vai ouvir também assistência social e combate à fome.
1: Como programas sociais como Bolsa Família e o benefício de prestação continuada ajudaram a retirar 26 milhões de pessoas da insegurança alimentar.
2: E vamos falar também do seguro defeso, que desde novembro do ano passado já foi pago a 745 mil pescadores artesanais. Natália Kuslick.
3: Estados do Maranhão, Pará, Bahia, Amazonas e Piauí concentram quase 80% do total de requerimentos do seguro defeso.
1: E ainda dá tempo de fazer a inscrição para o Exame Nacional do Ensino Médio, o Enem.
2: O prazo foi prorrogado para o dia 12.
1: Estudantes de escolas públicas e que recebem o pé de meia têm a inscrição pré-preenchida, mas precisam fazer a confirmação na página do participante.
2: Hoje, na apresentação da Voz do Brasil, Mariana Juma e Luciano Seixas.
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2: Dia 5 de junho foi celebrado o Dia Mundial do Meio Ambiente.
1: O Brasil vem reduzindo o desmatamento em todos os biomas nos últimos 3 anos.
2: Parte do resultado foi alcançado com uma cooperação internacional que resultou na retomada do Fundo Amazônia com a participação de 9 países financiadores.
1: Para reforçar o debate sobre a pauta ambiental, até a próxima quinta-feira acontece a Semana Nacional do Meio Ambiente, realizada aqui em Brasília.
2: Hoje, na abertura do evento, autoridades discutiram a importância do Fundo Amazônia e os avanços no Brasil na conservação da floresta.
4: Criado em 2008, o Fundo Amazônia é hoje um dos principais mecanismos de financiamento para ações de proteção e desenvolvimento sustentável na Amazônia, maior floresta tropical do mundo. Além da Noruega, pioneira na contribuição ao fundo, são doadores a Alemanha, Estados Unidos, Irlanda, Japão, Reino Unido, Dinamarca e Suíça, segundo dados do Banco Nacional de Desenvolvimento Econômico e Social, BNDES, responsável por gerir o fundo. Em 18 anos de existência, mais de R$5 bilhões foram investidos em 153 projetos. As ações envolvem comunidades tradicionais, povos indígenas, agricultores familiares e outras comunidades que atuam na proteção e no desenvolvimento sustentável da Amazônia Legal. Só nos últimos 3 anos, a média de investimentos subiu para mais de R$1 bilhão, como destaca a diretora socioambiental do BNDES, Tereza Campelo.
5: O que nós fizemos ao longo desses 3 anos e meio é absolutamente diferenciado com relação ao que nós conseguimos fazer na história. É um dado de, assim, muito representativo de tudo que a gente vem fazendo na área de floresta, na área de biodiversidade, de desenvolvimento sustentável.
4: Para o ministro do Meio Ambiente, João Paulo Capobianco, os números são resultado de um trabalho conjunto do governo do Brasil para fortalecer a conservação da floresta e o desenvolvimento sustentável na região.
6: É uma opção que o Brasil fez por, de fato, transformar a sua economia, encontrar uma rota própria de descarbonização, e tudo isso aconteceu com os desmatamentos registrando os menores índices da história, com o restauro florestal registrando os maiores índices da história, com a redução de incêndios os maiores índices da história.
4: Os resultados e experiências de projetos apoiados pelo Fundo Amazônia são parte da exposição Afluentes, Caminhos e Histórias do Fundo Amazônia, que está em cartaz na Biblioteca Nacional de Brasília. A visitação é gratuita e segue até 12 de junho. Reportagem Gabriela Noronha.
1: Todos os dias, toneladas de materiais recicláveis são descartadas no Brasil, mas boa parte desse lixo ainda acaba no lugar errado.
2: Para mudar essa realidade, o governo do Brasil lançou uma campanha nacional para incentivar a separação correta dos resíduos dentro de casa.
1: A meta é triplicar os índices de reciclagem no país, que hoje giram entre 8% e 9%.
7: A reciclagem começa dentro de casa, um gesto simples capaz de transformar resíduos em renda, inclusão social e preservação ambiental. E apesar dos avanços, o Brasil ainda recicla pouco. Ao todo, são 80 milhões de toneladas de lixo reciclados por ano, cerca de 382 quilos por brasileiro. Os serviços públicos recuperam apenas 4%, enquanto o índice chega a 8% quando se contabiliza o trabalho essencial dos catadores autônomos. O secretário executivo da Secretaria-Geral da Presidência da República, Ari Moraes, defende que quando o lixo é separado corretamente, todos ganham.
8: Então tem estudos que dizem que o material que chega misturado, principalmente o material orgânico, com o material seco na cooperativa, né, vai ter que separar, que depois vai virar rejeito, porque ele não fica comerciável, não fica economicamente viável. Então ele perde 2-3 dias de trabalho da sua vida. Então, para os catadores, para a geração de renda para eles, é fundamental que o material seja segregado corretamente na fonte, já na sua casa, na sua empresa, para que possa chegar um material mais limpo e de melhor qualidade.
7: Os desafios são muitos. Resíduos orgânicos misturados aos recicláveis, restos de comida, vidros quebrados e até materiais perfurantes ainda chegam diariamente às cooperativas. Além de reduzir o aproveitamento dos materiais, o descarte incorreto coloca trabalhadores em risco, avalia o gerente operacional de uma empresa de reciclagem em Brasília, Jorge Ribeiro Dias.
9: Porque se o material chega na cooperativa melhor, vai facilitar o trabalho do cooperado e ele vai vender o material de melhor qualidade. Além desse ganho ambiental que tem, ainda vai gerar esse ganho social que rende renda para as pessoas.
7: O governo do Brasil quer triplicar a reciclagem no país e lançou uma campanha nacional para ampliar a conscientização ambiental e fortalecer o trabalho das cooperativas.
10: O resíduo que você separa vira renda nas mãos de quem recebe. Valorize e respeite as catadoras e catadores. O descarte correto pode começar com você.
7: A orientação é simples. Papéis, plásticos, metais e vidros devem ser separados dos resíduos orgânicos. Reportagem Pablo Mundim.
2: Desde 2023, o BNDES, Banco Nacional de Desenvolvimento Econômico e Social, recebeu mais de 500 mil pedidos de crédito rural de produtores do agronegócio.
11: Mas em 1% deles, as propriedades em questão tinham sido apontadas em indícios de desmatamento ilegal pelo MAP Biomas, um sistema de monitoramento colaborativo da vegetação nativa em todo o país.
2: Nesses casos, para evitar o fomento a quem prejudica o meio ambiente, os pedidos foram negados pelo banco.
12: O BNDES, Banco Nacional de Desenvolvimento Econômico e Social, rejeitou mais de R$1,1 bilhão de reais em pedidos de financiamento feitos por produtores rurais que tinham propriedades com indícios de desmatamento ilegal nos últimos 3 anos. O monitoramento de propriedades rurais é feito em parceria com o MAP Biomas, uma rede colaborativa de organizações não governamentais, universidades e empresas de tecnologia que monitora os biomas brasileiros via satélite. O objetivo desse trabalho em conjunto é evitar a concessão de financiamentos a quem pratica o desmatamento ilegal. O chefe do Departamento de Acompanhamento e Prevenção de Inconformidades do banco, Rafael Santelli, explica que o BNDES é um grande parceiro do agronegócio e valoriza a produção sustentável e ética no campo brasileiro. Mas o banco, de acordo com Santelli, não é complacente com o agro que destrói o meio ambiente.
13: O BNDES é uma das maiores instituições apoiadoras do setor agropecuário, sem dúvida alguma. Mas é claro, o agronegócio sustentável. Está dentro da estratégia do banco apoiar a agricultura sustentável, preservação das florestas, transição justa para uma economia neutra em carbono. E a gente vem buscando apoiar os produtores que têm boas práticas de manejo, de sustentabilidade, agricultores inovadores. Então a gente vem buscando apoiar essas boas práticas no setor agropecuário, assim como nos demais setores da economia também.
12: O Norte e o Nordeste foram as regiões que tiveram o maior percentual de financiamentos evitados pelo BNDES por conta de indícios de desmatamento ilegal. 1,7%. 10% dos 6 bilhões de reais em financiamentos solicitados na região norte e 1,7% dos quase 8 bilhões de reais da região nordeste. Reportagem André de Barros Lima.
11: E a Polícia Rodoviária Federal também aproveitou a Semana do Meio Ambiente para divulgar números recordes de combate aos crimes ambientais em todo o Brasil, especialmente na Amazônia Legal.
2: Desde 2023, quando foi lançado o Plano Amazônia Segurança e Soberania, também conhecido como Plano AMAS, foram apreendidos 300 quilos de ouro nos 9 estados da Amazônia Legal.
11: A PRF também atuou contra o tráfico de drogas na região com a apreensão de 107 toneladas de maconha e 32 de cocaína, além de armas e munições.
2: O prejuízo ao crime organizado inclui a inutilização de equipamentos utilizados no garimpo ilegal, como balsas, motores, tratores, escavadeiras, caminhões e até aviões e helicópteros.
11: Mais de 14 bilhões de reais foram anunciados hoje para fortalecer a agropecuária pelo programa Move Agricultura.
2: O valor vai ser investido em crédito para aquisição de tratores, colheitadeiras, plantadeiras e outros equipamentos para o campo.
11: O anúncio foi feito durante uma feira de tecnologia agrícola no município de Luiz Eduardo Magalhães, na Bahia.
2: O vice-presidente Geraldo Alckmin também anunciou o financiamento de 21 bilhões de reais para a renovação de frota de caminhões que deve atender as demandas logísticas do agronegócio.
14: Estão liberados 14 bilhões de reais para financiamento de tratores, implementos agrícolas, um ano de carência, 5 anos para pagar, juros em torno de 9% ao ano. A segunda boa notícia é o Move Caminhões, são 21,1 bilhões de crédito, 2 bilhões para ônibus, renovação de frota, melhora a logística, melhora a produtividade, melhora o meio ambiente, segurança automotiva para ajudar a mecanização da nossa agricultura.
11: Estudante do ensino médio e ainda não fez a sua inscrição para o Enem, atenção.
2: O Ministério da Educação ampliou o prazo de inscrições para as provas desse ano para até sexta-feira, dia 12.
11: O Exame Nacional do Ensino Médio seleciona estudantes para ingresso nas universidades públicas e privadas e institutos federais de educação superior.
15: A prorrogação foi anunciada pelo Ministério da Educação, MEC, e pelo Instituto Nacional de Estudos e Pesquisas Educacionais, Anísio Teixeira, INEP. As provas continuam marcadas para os dias 8 e 15 de novembro. Vale ressaltar que ter direito à isenção da taxa não garante a inscrição automática. Quem recebeu a gratuidade teve a justificativa de ausência aceita na edição passada, participa do programa PED Meia ou conclui o ensino médio na rede pública neste ano, também precisa confirmar a participação.

0: participa do pé de meia recebe um incentivo adicional de R$200 desde que esteja presente nos dois dias de prova. Para conferir todas as regras da edição e se inscrever, acesse enem.inep.gov.br/participante. Dilson Santa Fé, para a Voz do Brasil.
1: O Ministério da Saúde suspendeu temporariamente a aplicação da vacina contra a dengue, desenvolvida pelo Instituto Butantan.
2: Segundo o ministro da Saúde, Alexandre Padilha, a ação foi necessária após o sistema de vigilância registrar 42 reações severas em pessoas que tomaram o imunizante, incluindo duas mortes.
1: Os casos equivalem a apenas 0,008% do total de 500 mil doses que já tinham sido distribuídas.
2: Mesmo assim, o ministro Alexandre Padilha explicou os objetivos para suspender a aplicação do imunizante.
3: Primeiro é a ação de precaução, que deve sempre guiar quem respeita a vida, quem respeita a ciência, e ainda mais quando a gente está falando de vacinação. Segundo, para que Ministério da Saúde, Anvisa, Instituto Butantan aprofundem a investigação, tanto nos 42 casos, buscar fator de risco nessas 42 pessoas, identificar com pessoas que tomaram na mesma época, se tem alguma outra diferença em relação a essas pessoas, inclusive aprofundar a investigação sobre os 3 casos graves e os 2, em especial, que temos óbitos registrados, onde não existe informações suficientes para estabelecer uma causalidade entre a vacina e esses óbitos.
1: É importante destacar que esse imunizante nacional estava sendo aplicado apenas nas cidades de Botucatu, em São Paulo, Nova Lima, em Minas Gerais, e Maranguape, no Ceará, e ainda na região de Araguaína, em Tocantins.
2: Para quem tomou a vacina nos últimos 21 dias, a orientação do Ministério da Saúde é fazer o acompanhamento em uma unidade de saúde local para observar possíveis reações adversas.
1: E o Ministério da Saúde ampliou a capacidade de atendimento do SUS com a entrega de 300 equipamentos e a 185 municípios em todos os estados.
2: A modernização do Sistema Único de Saúde deve diminuir a fila de espera dos atendimentos em todo o país.
1: Os investimentos do novo PAC Saúde chegam a R$546 milhões e vão viabilizar 428 mil cirurgias eletivas por ano.
4: O Ministério da Saúde iniciou a segunda etapa da entrega de equipamentos para hospitais públicos e filantrópicos em todo o país. A ação prevê a distribuição de 150 novos combos cirúrgicos e 20 tomógrafos para ampliar os atendimentos especializados no SUS. Com investimento de R$546 milhões, os equipamentos devem permitir a realização de cerca de 428 mil cirurgias eletivas por ano. A ação deve reduzir filas e o tempo de espera dos pacientes. Os combos incluem equipamentos para cirurgias gerais e oftalmológicas, utilizados em procedimentos como vasectomia, laqueadura e cirurgia de catarata. Ao todo, 185 municípios vão ser beneficiados. As remessas começaram em fevereiro deste ano e seguem até o fim de junho. Além da entrega dos equipamentos, o Ministério da Saúde também garante instalação, treinamento das equipes e manutenção por 3 anos. A iniciativa faz parte do programa Agora Tem Especialistas e busca ampliar o acesso da população a consultas, exames e cirurgias pelo SUS, especialmente em regiões com menor oferta de atendimento especializado. Lucília Araújo, para a Voz do Brasil.
2: Entre 2023 e 2025, o Brasil levou mais de 26 milhões de pessoas para fora da faixa de insegurança alimentar.
1: Isso levou as Nações Unidas a retirarem o país do mapa da fome.
2: O resultado refletiu a adoção de uma série de ações para aumentar a oferta de alimentos e a renda das famílias mais vulneráveis.
5: Moradora do Sol Nascente, região mais pobre do Distrito Federal, Keila de Souza Barbosa tem 7 filhos e está à espera de mais 2. Segundo ela, com crianças ainda muito pequenas, é difícil trabalhar fora. Keila revela que a fome já fez parte da rotina do lar, mas hoje a situação mudou. O sustento vem principalmente do Bolsa Família. O benefício chega a R$ 1.400 por mês.
6: Já passei fome, mas

0: meus filhos, e hoje meus filhos já não passam mais, né? Então, assim, é um benefício que me ajuda muito.
1: O Bolsa Família é uma das ações do Plano Brasil Sem Fome, criado em 2023. A iniciativa reúne o trabalho de 24 ministérios para aumentar a renda, garantir comida saudável e dar proteção social. E é coordenado pelo Ministério do Desenvolvimento e Assistência Social, Família e Combate à Fome. Valéria Buriti, secretária extraordinária de combate à pobreza e à fome, explica que o plano nasceu num momento crítico e foi estruturado como uma das prioridades do governo do Brasil.
2: Eram 33 milhões de pessoas passando fome, então a gente conseguiu nesse período controlar a inflação de alimentos, gerar emprego, gerar ocupação e reduzir desigualdades.
1: Entre 2023 e 2025, o Bolsa Família atendeu em média 20 milhões e 700 mil famílias por mês. O total de repasses passou de 434 bilhões de reais. O resultado foi reforçado por ações como o programa Gás do Povo, o benefício de prestação continuada e a valorização do salário mínimo. Com isso, a rede de segurança alimentar avançou e a adesão de municípios ao Sistema Nacional saltou de 536 para mais de 2.200 cidades em abril deste ano. Mesmo com a saída do mapa da fome, 6 milhões e 500 mil pessoas ainda enfrentam a fome grave no país. Para mudar essa realidade, a nova etapa do Plano Brasil Sem Fome vai concentrar esforços em territórios onde há maior concentração de domicílios nessa condição. Valéria Buriti traz os detalhes.
2: A gente tem mobilizado os entes federativos para adotarem esses planos, também com estratégias que garantem acesso à água, produção de alimento, abastecimento alimentar. Seja um esforço coletivo, um grande mutirão para que a gente tenha, de fato, o direito à alimentação é garantido todos os dias para quem vive no Brasil.
1: Com o aumento da renda pelo trabalho, 2 milhões de pessoas deixaram o programa Bolsa Família entre janeiro e outubro do ano passado. Reportagem Luciana Colares de Holanda.
3: E assegurar renda para famílias vulneráveis que vivem da pesca é também o objetivo do Seguro Defeso.
4: Mais de 3 bilhões de reais foram pagos a pescadores artesanais de todo o país desde novembro do ano passado.
5: O seguro-desemprego do pescador artesanal, também conhecido como seguro-defeso, é um benefício que garante renda aos pescadores durante o período em que a atividade é interrompida para a reprodução das espécies. O valor das parcelas é de um salário mínimo e o tempo do pagamento varia conforme a espécie e a região. Uma ajuda necessária para conseguir manter-se na profissão. No caso da pescadora Sandra Paula Ribeiro, de 41 anos, que exerce a atividade em Santa Catarina.
6: Nesse período que a gente não pode pescar, é uma ajuda para casa, para renda, para ir mantendo as contas em dia. Se a gente não consegue trabalhar nesse período de defeso, a gente vai sobreviver do quê? Então a gente precisa do seguro para isso.
5: Desde novembro do ano passado, 745 mil pescadores artesanais foram beneficiados pelo Seguro Defeso. Ao todo, o Ministério do Trabalho e Emprego já repassou 3 bilhões e 130 milhões de reais a esses profissionais. O diretor do Departamento de Gestão de Benefícios, João Paulo Ferreira Machado, explica que a medida também tem importância ambiental.
7: Para garantir a reprodução das espécies, a continuidade da produtividade, da produção de peixes, o seguro defesa é pago para que o pescador não pesque naquele momento, ele fique impedido de pescar, e devido a esse impedimento, ele recebe uma parcela de um salário mínimo para cada mês em que há um impedimento.
5: Os estados do Maranhão, Pará, Bahia, Amazonas e Piauí concentram quase 80% do total de requerimentos do seguro defeso. Um dos beneficiados é o pescador José Leandro Melo, da cidade paraense de Santarém, que exerce a atividade no Rio Tapajós e recebe o seguro há 7 anos.
8: A distância da onde vivemos para a cidade são de 6 horas de embarcação, né? Para chegar na cidade para comprar alimentação. Então, esse seguro ele é muito importante. ele serve para comprar a nossa alimentação, serve para comprar os nossos materiais de pesca, né? E comprar também combustível.
5: Para este ano, o orçamento destinado pelo governo ao seguro defeso é de 7 bilhões e 900 milhões de reais. Para receber o benefício, é preciso fazer o pedido no aplicativo da Carteira de Trabalho Digital ou no portal do Emprega Brasil. Tem direito ao seguro o pescador artesanal que já tenha pelo menos um ano de registro, que não tenha qualquer outra fonte de renda e que tenha se dedicado a essa atividade em todos os meses entre os períodos de defeso. Com locução de Natália Koslick, reportagem Márcia Fernandes.
3: 67 toneladas de drogas apreendidas, 639 armas retiradas de circulação e mais de 26 mil munições recolhidas.
4: Esses são alguns dos primeiros dados divulgados como resultado do novo programa Brasil contra o Crime Organizado.
3: Apenas 3 semanas após o lançamento da nova estratégia, 473 prisões foram realizadas.
4: O programa prevê ações integradas entre as forças policiais da União, estados e municípios.
3: E essas foram as notícias do Governo do Brasil.
4: A realização da Secretaria de Comunicação Social da Presidência da República.
3: Com produção da Empresa Brasil de Comunicação.
4: E agora com as notícias do Poder Judiciário e do Congresso Nacional. Boa noite.
3: Uma boa noite para você. Até amanhã.
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11: CNJ institui grupo de trabalho para aperfeiçoar sistema remuneratório da magistratura em cumprimento à decisão do Supremo Tribunal Federal.
12: STJ garante isenção de ICMS na compra de veículo por pessoa com visão monocular.
11: Tribunal Superior Eleitoral abre consulta pública para definir modelo da nova urna eletrônica.
12: Boa noite, eu sou Marcela Luiza.
11: E eu sou Walter Lima.
12: Conselho Nacional de Justiça institui grupo de trabalho para aperfeiçoar sistema remuneratório da magistratura em cumprimento à decisão do Supremo Tribunal Federal.
11: A medida integra ações para garantir transparência, uniformidade e controle dos pagamentos realizados no Poder Judiciário. Fernanda Porto.
13: O grupo de trabalho foi instituído pelo presidente do CNJ e STF, ministro Edson Fachin, a fim de realizar estudos para basear propostas legislativas sobre a remuneração da magistratura. A comissão tem a tarefa não só de analisar propostas já produzidas, mas consolidar e sistematizar conclusões voltadas a contribuir com a uniformização, padronização, transparência e previsibilidade das parcelas remuneratórias do judiciário, em respeito à Constituição Federal. Para isso, os estudos e relatórios devem ser produzidos periodicamente e divulgados no portal do CNJ.
12: Pessoas com visão em apenas um dos olhos têm direito à isenção do ICMS na compra de veículo automotor.
11: Esse entendimento é do STJ. Fátima Uchoa.
14: A segunda turma do STJ rejeitou o recurso do Distrito Federal e manteve decisão que concedeu isenção do ICMS a um motorista com visão monocular. De acordo com o relator ministro Francisco Falcão, a jurisprudência das cortes superiores considera a visão monocular uma deficiência para vários efeitos jurídicos e uma lei de 2021 a classificou como deficiência sensorial do tipo visual para todos os efeitos legais. Assim, segundo o ministro, reconhecer a visão monocular como deficiência para diversos efeitos jurídicos e, simultaneamente, negar tal condição quando se trata de política pública voltada à promoção da mobilidade dessas pessoas implicaria incoerência normativa incompatível com a lógica do sistema jurídico.
12: Tribunal Superior Eleitoral abre consulta pública para definir modelo da nova urna eletrônica para as eleições de 2028.
11: Empresas especialistas poderão apresentar, aliás, empresas especialistas poderão apresentar sugestões técnicas para aperfeiçoar o equipamento. Fábio Ruas.
15: As contribuições devem ser encaminhadas para o e-mail urna2028@tse.jus.br. As sugestões precisam ter fundamentação técnica com propostas de alteração, inclusão ou substituição dos requisitos previstos nos anexos do edital. O TSE poderá ainda solicitar esclarecimentos complementares às empresas participantes. A consulta pública vai ficar aberta por 21 dias, contados a partir da publicação do edital, e poderá ser prorrogada.
12: Ministério Público Federal entra com ação para que hospital em São Paulo implemente política de cotas na residência médica.
11: A instituição tem desrespeitado diretrizes do Ministério da Saúde, apesar de atuar no SUS e receber benefícios fiscais. Vanessa Pereira.
16: Na ação, o MPF pede que o hospital israelita Albert Einstein, em São Paulo, implemente a política de cotas nos programas de residência médica. Os pedidos incluem a abertura de editais complementares no atual processo seletivo de 2026, com a destinação de vagas para candidatos com deficiência, negros, indígenas, quilombolas e pessoas trans, conforme os percentuais definidos pelas normas vigentes. O MPF ressalta que a aplicação de ações afirmativas nas residências médicas é obrigatória, mesmo em instituições de direito privado. Isso porque tais programas envolvem o treinamento no âmbito do SUS, sendo regulamentados pelo governo federal.
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12: Uma boa noite.
11: E até amanhã.
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0: sou Paula Groba.
1: E eu sou Ricardo Nakaoka.
0: E estes são os destaques de hoje do Jornal do Senado, que começa agora.
1: Congresso analisa medida provisória para conter preço do diesel.
0: Policiais e bombeiros podem receber indenização por atuação na pandemia.
1: Aumento de pena para roubo de combustíveis e menores infratores está na pauta desta semana.
0: Boa noite.
1: Boa noite.
0: Quando o diesel sobe, o impacto é sentido em toda a economia, já que o combustível é essencial para o transporte de cargas e influencia o preço de alimentos, produtos e serviços.
1: E para tentar aliviar essa pressão, o Congresso vai votar uma medida provisória editada pelo governo federal que estabelece condições para produtores e importadores beneficiados ajudarem a reduzir o preço do combustível. Os detalhes com Lana Dias.
2: O subsídio de R$1,12 por litro do óleo diesel fica condicionado a critérios, como dedução do valor no preço de venda do combustível e identificação dos descontos equivalentes nas notas fiscais. A fiscalização dos preços será feita pela Agência Nacional do Petróleo, Gás Natural e Biocombustíveis. Para o senador Paulo Paim, do PT do Rio Grande do Sul, a medida foi positiva, especialmente em meio à guerra no Oriente Médio.
3: O governo continua entregando, apresentando, né, para o povo brasileiro subsídios como esse do óleo diesel, né? Para que realmente chegue lá na bomba, lá na ponta, né?
2: Já o senador Isalci Lucas, do PL do Distrito Federal, espera que o incentivo tenha efeito real nos preços oferecidos ao consumidor.
4: Esse preço do diesel com relação à guerra do Irã, isso acaba comprometendo a economia. Espero que isso chegue na bomba, né? Porque muitas vezes também é dado desconto e o consumidor acaba pagando o mesmo preço.
2: A subvenção entrou em vigor em 1º de junho. Valerá até 31 de dezembro e substitui medidas anteriores. A medida provisória precisa ser analisada pelo Congresso Nacional.
0: E as companhias aéreas que operam voos regulares no Brasil também podem contar com um reforço bilionário no caixa. O Congresso vai analisar outra medida provisória que destina R$1 bilhão para financiar o capital de giro dessas empresas.
1: O objetivo é dar suporte às operações do setor, garantindo recursos para despesas essenciais e manutenção das atividades. O crédito extraordinário será administrado sob supervisão do Ministério da Fazenda e já está disponível.
0: O que é decidido no Congresso pode acabar no Supremo Tribunal Federal. E neste mês, temas que mobilizam parlamentares e dividem opiniões também estarão no centro dos julgamentos da Corte.
1: Entre os assuntos, a responsabilidade das plataformas digitais por conteúdos publicados na internet. A reportagem é de Márcio Maturana.
5: Nesta quarta-feira, dia 10, a Corte deve julgar recursos contra a decisão que ampliou a responsabilidade das plataformas digitais no julgamento sobre o Marco Civil da internet. No dia 17 está na pauta o prazo de 24 meses dado pelo ministro Flávio Dino para o Congresso regulamentar a mineração em terras indígenas. O Senado tem um grupo de trabalho sobre isso, que é presidido pela senadora Tereza Cristina, do PP de Mato Grosso do Sul.
6: O que nós não podemos mais conviver é com essa situação de infratores que invadem as terras indígenas, fazem o garimpo, na verdade, né? E ninguém ganha nada com isso. Nem os povos indígenas, nem o Estado.
5: E para o dia 24 está marcado o julgamento do Supremo Tribunal Federal, que discute o vínculo de trabalho entre motoristas e entregadores com plataformas digitais, a condição chamada de uberização.
0: Durante a pandemia de Covid-19, profissionais da segurança pública também estiveram nas ruas, mantendo serviços essenciais e atuando diretamente no enfrentamento da crise sanitária.
1: Agora o Senado pode ampliar um benefício já concedido aos trabalhadores da saúde, garantindo indenização para policiais, guardas e bombeiros que morreram ou ficaram permanentemente incapacitados em razão da atuação na linha de frente da pandemia. Os detalhes com Bruno Lourenço.
7: O projeto original que está pronto para ser votado na Comissão de Segurança Pública do senador Marcos Duval do Avante do Espírito Santo foi apresentado no auge da crise sanitária em 2020 e pedia a criação de uma pensão especial para os dependentes dos profissionais da linha de frente. Naquela época, o senador destacava o drama de policiais e profissionais da saúde que iam para o trabalho sem saber se voltariam e de suas famílias.
8: É um amparo de toda a sociedade, um reconhecimento de toda a sociedade desse trabalho, porque hoje, caso aconteça alguma coisa com ele,
9: não é considerado acidente de trabalho, simplesmente uma morte natural. A família acaba não tendo a segurança, os benefícios que a família tem que ter uma profissão como essa, que você vai para o trabalho e não sabe se volta.
7: O relator da matéria, senador Márcio Bittar, do PL do Acre, atualizou o projeto para levar em conta a lei aprovada pelo Congresso Nacional em 2021, que garantiu uma compensação financeira paga pela União aos profissionais de saúde incapacitados pela Covid-19 ou aos seus herdeiros em caso de óbito. O substitutivo apresentado por Bittar estende os mesmos direitos e valores aos agentes de segurança pública, como policiais de todas as corporações, guardas municipais, bombeiros, agentes de trânsito e guardas portuários.
0: E o combate à criminalidade e a proteção do patrimônio público estarão entre os destaques das comissões do Senado nesta semana.
1: Na pauta, propostas que endurecem as punições para o furto de combustíveis e ampliam o tempo máximo de internação de menores envolvidos em atos infracionais graves. Saiba mais com a repórter Marcela Cunha.
10: Na terça-feira, a Comissão de Serviços de Infraestrutura pode votar uma proposta que endurece a punição contra o furto e o roubo de combustíveis, com penas de 4 a 10 anos de reclusão. E na Comissão de Segurança Pública, uma proposta aumenta o tempo máximo de internação de adolescentes que cometerem atos infracionais graves, especialmente os equivalentes a crimes hediondos. Hoje, pelo ECA, a internação não pode passar de 3 anos, como lembrou o senador Fabiano Contarato, do PT do Espírito Santo.
11: Não é razoável, por exemplo, hoje, se um rapaz de 17 anos, 11 meses e 29 dias, ele estuprar e matar e ocultar o cadáver, ele vai ficar no máximo 3 anos.
10: Na quarta, a Comissão de Constituição e Justiça analisa o projeto que facilita a cobrança da pensão alimentícia e outro que amplia o prazo para vítimas de crimes sexuais cometidos na infância ou na adolescência pedirem indenização na justiça. Já na Comissão de Ciência e Tecnologia, destaque para o projeto que reforça a proteção de dados pessoais para reduzir o risco de vazamentos e uso indevido de informações dos cidadãos por empresas e órgãos públicos.
0: Já no plenário, estão na pauta desta semana medidas que ampliam a proteção aos trabalhadores domésticos resgatados de situação análoga à de escravidão.
1: A renegociação de dívidas de produtores rurais e a definição de novas regras para atividades de inteligência no país também estão na pauta. Repórter Pedro Pincer.
12: Na terça-feira, pode ser analisado o projeto que estabelece novas medidas de proteção e acolhimento para trabalhadores resgatados de condições análogas à escravidão. A ideia é ir além da punição aos infratores e assegurar o acolhimento estrutural das vítimas, com acesso facilitado a benefícios sociais, acompanhamento psicossocial e políticas de qualificação e inserção no mercado de trabalho. Outra novidade, segundo o senador veneziano Vital do Rego, do MDB da Paraíba, é o combate à exploração no ambiente doméstico.
13: O trabalho doméstico tradicionalmente invisibilizado nas políticas públicas e na fiscalização estatal. O projeto reconhece que esse setor apresenta riscos específicos de exploração em razão do isolamento do local de trabalho, da assimetria de poder entre empregador e empregado e da naturalização histórica de práticas abusivas.
12: Já na quarta-feira, o plenário analisa a criação de uma linha especial de crédito com recursos do Fundo Social do Pré-Sal para a renegociação de dívidas de produtores rurais. O relator, senador Renan Calheiros, do MDB de Alagoas, afirmou que o texto foi ajustado para impedir que a regulamentação da proposta crie exigências excessivas ou restrições que dificultem a sua aplicação. Constam ainda da pauta da semana o projeto que estabelece diretrizes para as atividades de inteligência no Brasil e o texto que cria a política de governança da administração pública federal.
0: E motoristas com bom histórico no trânsito já podem contar com uma novidade na renovação da Carteira Nacional de Habilitação. Entrou em vigor a renovação automática da CNH para condutores sem infrações sujeitas à pontuação nos últimos 12 meses.
1: A medida reduz etapas burocráticas, mas mantém a exigência dos exames médicos obrigatórios, retomada pelo Congresso Nacional. A nova lei também prevê a criação de um teto nacional para o valor desses exames, que será definido pela Secretaria Nacional de Trânsito. Edição de Paula Groba e trabalhos técnicos de João Lira. O Jornal do Senado fica por aqui. Acompanhe agora as notícias da Câmara dos Deputados. Boa noite.
0: Boa noite e até amanhã.

0: convenção da OIT sobre segurança e saúde no trabalho.
1: Câmara cria cadastro de pesquisa sobre drogas experimentais contra o câncer.
0: Relatório final sobre o combate à misoginia deve ser apresentado na quarta.
1: Projeto que altera código de mineração já pode entrar na pauta do plenário.
0: Boa noite. O plenário da Câmara pode votar projeto criticado pelo governo que altera o código de mineração. O repórter Antônio Vital nos conta como está a discussão.
2: Ganhou o regime de urgência e pode ser votado a qualquer momento no plenário da Câmara, projeto que altera diversos pontos da legislação da mineração. Entre outras medidas, o texto amplia o conceito de garimpeiro e cria o leilão social, que vai ofertar áreas de menor volume de minérios e pode beneficiar cooperativas de garimpeiros, que terão prioridade no processo de autorização. A lei atual define a garimpagem como trabalho individual que utiliza instrumentos rudimentares, aparelhos manuais ou máquinas simples. A nova definição prevê que a atividade não depende da técnica utilizada ou do tamanho da produção. A proposta foi apresentada por um grupo de trabalho criado em 2022 para propor mudanças no Código de Mineração. O projeto é assinado pelo deputado Felipe Barros, do PL do Paraná, coordenador do grupo. A justificativa é que o projeto dá mais agilidade ao processo de mineração. Um dos pontos permite que o plano de aproveitamento econômico da jazida levará em conta apenas questões de salubridade e segurança e não vai abranger o método utilizado no garimpo e beneficiamento. Outro dispensa licenciamento ambiental para pesquisa se a tecnologia usada não provocar impactos significativos. O regime de urgência provocou discussão no plenário. O governo se manifestou contra a proposta e pediu mais discussão antes da votação, como disse a deputada Érica Cocai, do PT do Distrito Federal.
3: Esse projeto é para legalizar o garimpo, e legalizar o garimpo sem regras. Nós, o Brasil inteiro, viu o desastre que houve no território Yanomami, pela ação sem regras do próprio garimpo. Porque não dá para ficar todo o tempo passando a boiada, porque meio ambiente é fundamental para a própria soberania. Mas nós também temos a posição do Ministério do Planejamento, da Casa Civil, do governo, contra esta proposição. Não dá para liberar, como está se propondo, o garimpo sem regras.
2: Já o deputado Joaquim Passarinho, do PL do Pará, relator do grupo de trabalho que apresentou a proposta, defendeu as mudanças na lei de mineração. Segundo ele, o objetivo é permitir que pequenas empresas atuem no setor.
4: No nosso projeto, não há nenhum tipo de restrição ao meio ambiente, não há nenhum tipo de facilitação, não há anuência prévia, não há tácita, não há nada disso. Pelo contrário, o que nós estamos tentando é tirar da mão de 5, 6 empresas, umas nacionais, outras internacionais, que detêm quase todo o subsolo nacional pesquisado. Está na mão de 5 empresas. E essas empresas não dão anuência para as menores empresas trabalharem. E o subsolo brasileiro, ele é do povo brasileiro.
2: Com o regime de urgência, o projeto que altera diversos pontos da legislação sobre mineração pode ser votado diretamente no plenário da Câmara sem passar pela análise das comissões permanentes da Casa. Da Rádio Câmara de Brasília, Antônio Vital.
5: Relações Exteriores.
1: Pastor Henrique Vieira, do PSOL do Rio de Janeiro, protocolou no STF um pedido de inclusão de novas lideranças da oposição em inquérito que busca esclarecer a atuação de políticos brasileiros contra instituições e contra a soberania nacional junto ao governo dos Estados Unidos.
0: Pastor Henrique Vieira defende uma apuração técnica sobre reuniões ocorridas no país norte-americano. O deputado suspeita que a taxação a produtos nacionais e os ataques ao sistema de pagamento instantâneo PIX é fruto de pressão dessas lideranças.
1: José Medeiros, do PL de Mato Grosso, critica a condução da política externa do governo federal. De acordo com o parlamentar, o executivo cria atritos com o governo dos Estados Unidos para desviar o foco das críticas e dos vários problemas nacionais.
0: José Medeiros alega que possíveis taxações contra produtos brasileiros resultam de uma investigação sobre práticas comerciais consideradas prejudiciais aos Estados Unidos. Ele reitera que as novas taxas não têm relação com qualquer atuação de parlamentares da oposição.
5: Educação.
1: Comissão aprova projeto que autoriza o uso de escolas para atividades da comunidade no entorno. A reportagem é de Júlia Lopes.
6: Quadra, auditório e sala de aula poderão ser usados pela comunidade fora do período letivo. A Comissão de Educação aprovou o projeto de lei que permite às comunidades utilizarem os prédios escolares para a prática de exercícios e atividades de lazer. Pelo texto, a direção de cada instituição será responsável pela autorização e quem solicitar o uso deverá assinar um termo de responsabilidade sobre o patrimônio escolar. Além disso, a utilização dos espaços não poderá interferir no funcionamento regular da escola durante o período letivo, nem em atividades extracurriculares. O relator da proposta, deputado Luiz Fernando Vampiro, do MDB de Santa Catarina, destacou que, em muitos casos, esses espaços são os únicos disponíveis na comunidade para a realização dessas atividades.
7: Porque em algumas cidades do Brasil, nós temos um ginásio, por exemplo, de uma escola que é único naquela cidade e por uma briga política de alguma coisa não pode ser utilizado pela comunidade. Esse é o objetivo dessa lei, é colocar como base nacional a autorização de prédios públicos para a utilização do seu entorno onde está inserido.
6: O projeto prevê a realização de atividades formativas, científicas, culturais e esportivas com o objetivo de integrar a comunidade escolar, incluindo as famílias dos estudantes e moradores do entorno de cada escola. O texto estabelece ainda que atividades com fins lucrativos só poderão ser autorizadas se forem realizadas por entidades públicas ou de caráter social ou filantrópico, com finalidade social comprovada. O deputado professor Reginaldo Veras, do PV do Distrito Federal, que participou da discussão da proposta, explica na prática como essa medida já acontece nas comunidades do Distrito Federal.
8: Até às 23 horas do sábado e do domingo, a quadra é utilizada ininterruptamente pela comunidade, porque simplesmente, senhoras e senhores, não tem outro espaço de lazer. E o grande barato, a gente dialogando com a galera que usa para jogar o futebol, a gente ainda faz os mutirões para que eles façam a pintura, para que eles mantenham o espaço.
6: A proposta, que busca promover a integração entre a escola e a comunidade e altera a lei de diretrizes e bases da educação nacional, segue agora para análise na Comissão de Constituição e Justiça. Da Rádio Câmara de Brasília, Júlia Lopes.
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5: Saúde.
0: Câmara aprova projeto que cria cadastro de pesquisas sobre drogas experimentais para tratar o câncer. A repórter Sofia Peçanha nos conta como deve funcionar.
10: A Câmara dos Deputados aprovou o projeto que cria o Banco Nacional de Combate ao Câncer. O objetivo é divulgar em todo o país, de forma sistematizada, os protocolos abertos de pesquisas de drogas experimentais em oncologia, já validadas pelas normas de ética médica. Segundo dados da Organização Mundial da Saúde, no ano passado o câncer foi a segunda doença responsável pelos óbitos registrados, juntamente ao grupo de doenças cardiovasculares e as doenças do aparelho respiratório. Nesse cenário, o projeto pretende democratizar os novos tratamentos, tornar os protocolos experimentais amplamente conhecidos pela comunidade médica e pelo público em geral e humanizar os canais de acesso aos medicamentos e tratamentos, como ressaltou a deputada Rosângela Moro, de São Paulo, relatora na Comissão de Saúde.
11: A centralização dessas informações democratiza o acesso a novas opções de tratamento, fortalece a pesquisa clínica do país.
10: As pesquisas serão disponibilizadas ao público em geral, aos profissionais de saúde previamente registrados e às centrais de regulação de consultas de cada estado. Os dados coletados serão organizados e ordenados pelos ministérios das áreas da saúde e da ciência e tecnologia, ou por outro órgão indicado por estes ministérios. Médicos e demais profissionais poderão dispor de uma base de dados diversificada, atualizada, gratuita e de fácil acesso. Assim, a equipe médica ampliará o leque de alternativas de tratamento, potencializando as possibilidades de recuperação de cada paciente, como destacou a deputada Rosângela Moro.
11: Permitirá que profissionais de saúde e paciente tenham acesso a tratamentos inovadores, aumentando as chances de sucesso terapêutico e possibilitando a escolha dos tratamentos mais adequados ao tipo de câncer.
10: As informações disponibilizadas no banco de dados deverão estar habilitadas pela Comissão Nacional de Ética em Pesquisa e pela Agência Nacional de Vigilância Sanitária. O projeto que cria o Banco Nacional de Combate ao Câncer será analisado em seguida pelo Senado, caso não haja recurso para análise no plenário. Da Rádio Câmara de Brasília, Sofia Peçanha.
5: Desenvolvimento Regional.
1: Ricardo Maia, do MDB, registra visita que fez a vários municípios no interior da Bahia. O parlamentar cumprimenta a população e lideranças locais, especialmente das cidades de Tucano, Ouriçangas, Queimadas e Cansanção.
0: Ricardo Maia destaca seu retorno à cidade de Araci depois de uma ausência de 2 anos relacionada à morte de seu irmão. Ele ressalta que, mesmo distante, continuou enviando recursos para a compra de viaturas, ambulâncias, tratores e para a construção de quadras esportivas, entre outras iniciativas.
5: Trabalho.
1: Câmara aprova a convenção da Organização Internacional do Trabalho sobre segurança e saúde no trabalho. As informações com a repórter Daniele Lessa.
12: A Câmara dos Deputados aprovou o projeto que aprova o texto da Convenção 187 da Organização Internacional do Trabalho, a OIT, sobre o marco promocional para a segurança e a saúde no trabalho. O texto da convenção foi adotado pela OIT em 2006 e busca promover a melhoria das condições de segurança e saúde no trabalho, com ações para prevenir lesões, doenças e mortes relacionadas à atividade profissional. A mensagem presidencial que encaminhou o texto ao Congresso destaca que a segurança e a saúde no trabalho passaram a ser reconhecidas pela OIT como parte dos princípios e direitos fundamentais no mundo do trabalho. Segundo o documento, a proteção à vida, à saúde e à integridade física dos trabalhadores é um direito humano básico. A convenção prevê que os países que ratificarem o texto adotem uma política nacional, com programas nacionais de segurança e saúde no trabalho. Essas medidas devem ser construídas em consulta com organizações representativas de empregadores e trabalhadores. O texto também valoriza a criação de uma cultura de prevenção para reduzir riscos no ambiente de trabalho. Ao defender a proposta, o deputado Hildo Rocha, do MDB do Maranhão, argumentou que aumentar a segurança no trabalho melhora a produtividade das empresas.
13: Para que nós possamos criar um ambiente de trabalho mais seguro, mais saudável, e isso favorece, logicamente, a nossa economia brasileira, melhora, sem dúvida nenhuma, o custo Brasil, porque vai aumentar a produtividade.
12: Hildo Rocha disse ainda que o aumento da produtividade torna as empresas brasileiras mais atrativas para investimentos. O deputado Marcel Van Hatten, do Novo, do Rio Grande do Sul, encaminhou o voto contra a proposta, por considerar que o texto da convenção interfere no trabalho do parlamento.
14: Com tratados internacionais que afetam a nossa soberania, o Novo orienta contra. Afeta a nossa legislação nacional e a capacidade do parlamento decidir o que é melhor para o trabalhador.
12: O plenário da Câmara aprovou também mais 2 acordos internacionais. O protocolo de Montevidéu sobre compromisso com a democracia no Mercosul estabelece medidas a serem tomadas pelos países participantes em caso de ruptura da ordem democrática, incluindo fechamento de fronteiras e sanções políticas e diplomáticas. Também foi aprovado acordo com a Venezuela para a cooperação em ciência e tecnologia espacial, em projetos nas áreas de observação do território, telecomunicações, tecnologias e dados espaciais. O Brasil já mantém acordos similares com Argentina, Peru e Colômbia. A Convenção da Organização Internacional do Trabalho sobre Segurança e Saúde no Trabalho e os 2 acordos internacionais agora serão analisados no Senado. Da Rádio Câmara de Brasília, Daniele Lessa.
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5: Direitos Humanos.
0: O relatório final do Grupo de Trabalho sobre Combate à Misoginia deve ser apresentado na próxima quarta-feira. O repórter Murilo Souza adianta um pouco de como foi a última discussão do GT.
15: A Câmara dos Deputados encerrou a fase de audiências públicas do Grupo de Trabalho que analisa o projeto de lei que equipara a misoginia, definida como ódio ou aversão às mulheres, ao crime de racismo. O texto prevê penas de 2 a 5 anos de prisão para combater discursos de ódio e a discriminação baseada na crença da supremacia masculina. A coordenadora do colegiado, deputada Tabata Amaral, do PSB de São Paulo, anunciou que o foco agora está em receber sugestões técnicas para construir a versão para a votação.
16: O nosso trabalho está longe de ter terminado. A gente está agora numa fase muito importante de acolher as contribuições técnicas, de sugestões de alteração do texto que a gente está analisando. Então, por favor, me procurem, procurem a equipe do meu gabinete, a secretaria do nosso grupo de trabalho, para que a gente possa fazer esse esforço difícil, complexo, mas necessário, de tentar, não sei se consensuar, mas com certeza consolidar as contribuições para que a gente possa avançar.
15: A última audiência pública reuniu juristas, pesquisadores e representantes de embaixadas para avaliar a eficiência jurídica da proposta. O objetivo é assegurar que os novos mecanismos possam ser aplicados de forma prática pelo sistema de justiça e estejam alinhados com os princípios da Constituição Federal, como a liberdade de expressão e a dignidade humana. Segundo a deputada, o relatório final do colegiado será apresentado na próxima quarta-feira. Durante a reunião, representantes estrangeiros compartilharam as experiências de seus países. Simon Fairweather, conselheiro político da Embaixada Britânica, explicou que o Reino Unido incluiu o sexo na lista de motivações de crimes de ódio. Pela legislação britânica, se um crime for motivado por hostilidade baseada no sexo, a pena se torna mais severa. Ele também destacou ações voltadas para o ambiente digital, como a proibição de aplicativos de inteligência artificial que tiram a roupa de mulheres em fotos sem autorização. Já a representante da embaixada francesa, Cynthia O'Hyan, afirmou que a lei da França evita o termo misoginia, por considerá-lo amplo e subjetivo. O direito francês prefere focar em sexismo ou violência sexista. A constitucionalista Alice Bianchini, presidente da Associação Brasileira de Mulheres de Carreiras Jurídicas, garantiu que a proposta atende aos critérios técnicos necessários para integrar o sistema penal. Ela rebateu críticas de que o texto criaria um conceito vago e explicou que a proposta segue a mesma lógica das leis que já punem o racismo e a homotransfobia. O projeto de lei que criminaliza o ódio contra mulheres já foi aprovado pelo Senado e, se for aprovado pela Câmara dos Deputados sem alterações, poderá seguir diretamente para a sanção presidencial. Da Rádio Câmara de Brasília, Murilo Souza.
17: Segurança Pública.
1: Coronel Ulisses, do União do Acre, relata sua experiência de mais de 30 anos na segurança pública para apoiar a classificação do PCC e do Comando Vermelho como organizações terroristas. Segundo ele, as facções espalham medo nas comunidades, dominam territórios e impõem regras.
0: Para Coronel Ulisses, o governo federal é tolerante com o crime organizado e, por isso, resiste contra a classificação dos grupos criminosos como terroristas. O deputado entende que só o endurecimento das leis é capaz de desestimular a criminalidade e ampliar a proteção aos cidadãos.
1: Delegado Éder Mauro, do PL, critica a condução da segurança pública no Pará diante do avanço de organizações criminosas no estado. Ele relata que comerciantes de Belém têm sido ameaçados por criminosos que cobram taxas para permitir o funcionamento de estabelecimentos.
0: Delegado Éder Mauro responsabiliza o grupo político que comandou o governo estadual nos últimos anos. Ele também contesta a eficácia da PEC da Segurança Pública, que busca centralizar as ações no governo federal. O deputado entende que os estados precisam de mais autonomia.
1: Termina agora o jornal Câmara dos Deputados, produzido pela Rádio Câmara, com trabalhos técnicos de Wellington Teles e apresentação de Val Monteiro e Luciana Vieira. Uma boa noite para você.
0: Você fica com as notícias do Tribunal de Contas da União. Boa noite.
18: Minuto do TCU.
19: Nesta quarta-feira, dia 10 de junho, o Tribunal de Contas da União vai apreciar as contas do presidente da República relativas ao exercício financeiro de 2025. A sessão será transmitida ao vivo pelo canal oficial do TCU no YouTube a partir das 10 horas da manhã. A prestação de contas é analisada anualmente pelo Tribunal e reúne...

0: 8 horas.
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11: Muito bem, que são 20h08, como você sabe. O nosso programa é Romance na Cidade, mas agora é especial forró. São 28, começa agora o nosso programão Show de Bola. Vem comigo.
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11: É isso aí, esse é o nosso programa e a gente tá chegando agora com o melhor do forró pra você. Porque a gente já falou, né? A gente já falou que durante todo esse mês de junho a gente vai mudar todo o repertório e vai ser forró. O nosso muito obrigado pelo carinho da sua amabilíssima audiência, viu, gente boa? Você aí do outro lado curtindo o nosso programa, nosso muito boa noite, obrigado, obrigado por tudo, viu? Hoje é 8, né? 8 do mês de junho, já o mês do São João, o mês da folia. Eita! E é claro, a gente entra no clima. Tá sendo muita festa bacana, tem festa lá na Praça da Igreja Matriz, vai ter o São João do Gurutuba. Esse mês é assim, é festivo, é nordestino, né? O nordestino é assim, é acima de tudo um forte, essa é a nossa época de verdade. 20h10, o nosso abraço, nosso carinho, nosso muito obrigado a você, meu amigo, minha amiga, aí, ouvindo a programação Show de Bola do Romance na Cidade. Nós estamos felizes e obrigado, viu? Obrigado pelo carinho massivo da audiência. Pra você que está em qualquer outro lugar ouvindo nosso programa, né? Para você que tem parentes longe, passe para eles o fio tvguanambi.com.br ou Rádios Net, é só colocar lá Guanambi 104 FM e vai encontrar a gente por lá. Vamos de forró? Daqui a pouquinho o Betão tá aqui, 20 horas e 10 minutos. O melhor forró do mundo você ouve aqui com a gente. Nas Radio City, na sua Rádio Cidade. 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

0: som de avião cantando pra gente aí, gente boa, aqui na sua Radio City, na sua Rádio Cidade. Antes você ouviu aí, olha, Alemão do Forró, Borogodó. A melhor música do mundo é São João. Nessa época todo mundo fica encantado, maravilhado, todo mundo se entrega, né? Betão, buenas noites, Betão.
1: Boa noite, meu amigo Marcos Antônio Coimbra, é isso aí, boa noite, Guanambi, Bahia, Brasil.
0: Ele chegou, dia duro, né, Betão? Que segundona pesada, né?
1: Correria.
0: Rapaz, e aí, e você ainda fez a minha segunda ficar ainda pior.
1: Eu não, me respeito.
0: Você me deu muito trabalho hoje.
1: Aonde?
0: Você foi culpado, viu?
1: É pra você aprender.
0: Você foi culpado. Eu deixei meu óculos solar lá na. Eu deixei meu óculos solar lá na.
1: É bom que você aprende.
0: Na sua loja lá que você tava trabalhando. Não vou falar o nome. Não vou falar o nome, não. Aí eu voltei imediatamente e peguei. Tava lá, graças a Deus. Maravilha. Coloca aí pra você ver que somzão gostoso. Tá com um reverb maravilhoso aí, a rádio. Coloca o fone.
1: Foi demais.
0: Eita pau, é hoje, gente boa. Vamos lá. Esse é o meu amigo Roberto Fernandes, que trabalha no centro da cidade com informação, com publicidade, com carro de som, e que está aqui com a gente na rádio, fazendo já parte da nossa família. Ele chegou há pouco tempo, é o mais novo.
1: 8 meses.
0: Né? É o garotão aqui da sua 104 FM, é o mais novo. Logo, logo ele vai estar um programa bacana aí, nas tardes de sabadão, né? Com o aval da direção, se Deus quiser, né, Betão?
1: Com certeza.
0: Como é que vai ser esse programa? Fala pra gente aí. Vamos deixar o povo saber, né,
1: Top
0: Betão?
1: Music, vai tipo assim, tocar tudo. Forró, pagode, axé, o que o ouvinte pedir, a gente vai tocando, não?
0: É, tipo...
1: Poder o pessoal sábado à tarde curtir, tá limpando a casa, curtindo, não dançando.
0: Não. É, fazendo churrasco, fazendo isso, fazendo aquilo, né?
1: Isso.
0: É, aí não tem nada melhor do que um programa que toca tudo, viu?
1: Isso.
0: Eu já fiz um programa toca tudo aqui nas tardes de sábado, logo no início, eu substituí um amigo e gostei, mas aí ficou pesado pra mim, né? É a correria do dia a dia, mas é assim.
1: Top Music.
0: Top Music.
1: Isso.
0: Com Betão Fernandes.
1: Com certeza.
0: Bom, minha gente, nós tivemos no dia de ontem alguns acontecimentos. Na verdade, no sábado já tivemos um acontecimento. Hoje quem ouviu o Bocão viu, né? Já percebeu que teve morte por acidente ali na Valdir Pires. Eu sempre tenho falado que a Valdir Pires se tornou uma avenida perigosa, Roberto, porque... Ela é estreita, fazia parte do anel viário, uma ligação entre a BR-030 e a 122, desse lado aí da cidade, né? Mas, em volta e meia, nós temos uma problemática relacionada, né? Acidentes, a via também não está muito boa. O prefeito fez uma melhora ali naquele cruzamento, colocou alguns redutores de velocidade... Naquela estrada velha de Motãs que faz junção com a Valdir Pires. A cidade está crescendo e os problemas característicos de uma cidade grande, ela vem tudo junto, né? Cresce o movimento, cresce criminalidade, cresce tudo. Cidade grande vai crescendo, vai ficando assim, né? A despeito de outras que nós temos na Bahia também, ficou desse jeito, mas com políticas públicas

0: maravilhosas, isso vai se reorganizando, vai se alinhando, né? Nós temos um batalhão, uma polícia briosa, que trabalha muito bem, diga-se de passagem, viu? É claro, não vai dar conta de tudo, porque a polícia não tem bola de cristal, mas dá conta do recado. O pessoal do trânsito também chega junto quando tem um acidente. Houve agora, recentemente, na praça ali do centro da cidade, aquela praça do táxi, meu amigo Betão, que eu não me lembro o nome dela. Vocês lembram o nome daquela praça lá?
1: Praça do Táxi?
0: Sim.
1: É do Bradesco?
0: Sim.
1: Não é Getúlio Vargas,
0: não é? Não sei, acho que não. Eu não me lembro o nome da praça, mas teve ali algo relacionado à conscientização, viu? O pessoal teve por lá, o Ribas, junto com o Mota, junto com também outras pessoas envolvidas do trânsito, fazendo com que as pessoas tenham um pouco mais de consciência. E é o que precisa, viu, gente boa? Precisa mesmo.
1: Jacino Coelho,
0: isso mesmo. É Jacino Coelho. Pronto. O nosso abraço, nosso carinho a você, amigo que está chegando agora, que está ouvindo nosso programa. Você que está acompanhando eu e o Robertão aqui pela Rádio Cidade FM 104,9. Hoje foi um dia duro para mim, viu, Betão? Tô aqui pela graça.
1: Dois.
0: Ai, ai, ai.
2: Oi, quem tá na rádio aí? É Coimbra? É?
0: É sim, que é eu até as 21 e alguma coisa aí, né?
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0: Até as vinhetas do Roberto tiraram daqui, cara. Não tem suas vinhetas aqui não, Betão?
1: É mesmo. Mudaram.
0: Meu Deus do céu, que é isso?
1: Geraldo.
0: Ai, ai, ai, dá certo, é assim mesmo, né?
1: É desse Geraldo, né?
0: Diz que pra melhorar, às vezes é preciso piorar, né?
1: É.
0: Diz que é assim, então, vamos acreditar, né? Mas tá tudo muito bom, tá tudo maravilha. A sua expectativa para o São João do Gurutuba 2026, meu amigo Betão?
1: Bom demais, é isso aí.
0: Você viu como é que a praça tá ficando bonita?
1: Ficou, pintaram ontem naquela rotatória, uma bola, tipo uma bola, não?
0: Hã?
1: Com o nome Rumo ao Hexa.
0: É, o tema é futebol.
1: Ficou bonito, hein? Ficou
0: o tema
1: bonito.
0: É futebol. O Brasil jogou, trilha, tira isso aí, põe a trilha, põe uma trilha aí. O Brasil jogou com o Egito, não foi um jogo ruim, foi um jogo até bom. Mas vale lembrar que a maioria, uma boa parte dos jogadores em campo não era titular. Não era titular, mas o Brasil jogou, empatou, depois o Brasil superou, fez um lindo gol e depois terminou em 2-1. O Egito, claro, jogou com o Brasil, um último teste, né? Uma última averiguação da coisa toda antes do primeiro jogo do Brasil, viu, meu amigo Betão? Era só um amistoso, né? Pra gente sentir como é que tá os nossos jogadores. Ai, ai, você gostou do jogo?
1: Não vi não, que eu tava na correria trabalhando.
0: Eu vi um pedaço do jogo. Não todo o jogo, mas um pedaço bacana do jogo. Vamos de música, né, Betão?
1: Vamos sim.
0: Vamos de forró.

0: ó, vaneirão, você gosta de vaneirão? Vaneirão é um tipo de forró diferenciado. Você gosta de vaneirão, Betão? Você gostou?
1: É bom, né?
0: Dançante. Eita, pau. Você tem alguma informação que mereça destaque, Betão? Pra hoje?
1: Por enquanto, não.
0: Não? Olha, voltando à questão da praça, nós percebemos que o tema futebol está sendo levado muito a sério. Aquela bandeirola lá em forma de bola no centro da praça, cara, aquilo tá ficando muito técnico, muito massa, velho. Você viu lá, não viu?
1: Vi, tá ficando bonito.
0: Rapaz. É, olha ele aí, ó. Boa noite, Marcos Oimbra e Robertão. A verdade é que nenhum daqueles jogadores ali pode se dizer que são titulares, pois Ancelotti não sabe exatamente que vai ser o time titular ainda.
1: Qual vai ser?
0: É, não sabe, ele não sabe que vai ser o time titular ainda. Está indefinido e esses amistosos demonstraram isso. Ô Rony, eu concordo com você. Eu falei que o jogo foi bom baseado nisso aí, levando em consideração que o time não era o titular. Eles não eram o titular. Tá? O Ancelotti está experimentando a coisa toda.
1: É análise.
0: A gente nem sabe se a gente tem um time titular, né? Porque todos lá estão sendo experimentados e a seleção brasileira ainda não emplacou com a seleção de dar gosto, né? De ir pra cima do adversário, que será dia 13 já. Rapaz, eu não sei, cara. Sinceramente, viu? Eu sou obrigado a concordar com meu amigo aí, o Rony, da Espírito Santo. Mas olha eles de volta aí, Betão. Olha ele aí. Olha.
2: Boa noite, Marcos Coimbra. Por aqui na comunicação, locutor jovem, dinâmico, Franklin Pereira Santana, da Fazenda Beira Rio. Estou passando nessa noite no Romance da Cidade para lhe pedir a próxima música. Ofereço para o meu filho Davi, para minha filha Maria Lívia, para meu filho Samuel Franklin, para minha filha Vitória do bairro Monte Pascoal, para minha filha Rebeca lá em Carianha, para Ivan do Rodo, para Vavá do Sacola Cheia, para Rony Santos e para todos que estão sintonizados no Romance na Cidade com Marcos Coimbra e Roberto Fernandes. Valeu então, um abraço de Franklin Pereira Santana. Fala aí, Lívia. Boa noite, Marcos Coimbra.
3: Boa noite, Marcos Coimbra.
2: Boa noite, Roberto Fernandes.
3: Boa noite, Roberto Fernandes.
2: Um abraço de Lívia.
3: Um abraço de Maria Lívia.
2: E tenha uma ótima noite.
3: E tenha uma ótima noite.
2: Valeu então, Marcos Coimbra. Aqui é os votos de Franklin Pereira Santana e de Maria Lívia.
3: Tchau.
2: E de Maria Lívia, aqui diretamente da Fazenda Beira Rio. Um abraço todo especial. Tá na 104, tá feliz.
0: Aê, meu amigo Franklin, Fazenda Beira Rio. Valeu, Frank. Hoje eu encontrei na rua, Betão. Tava lá trabalhando, encontrei o Marcão. Carlão, era Marcão, não é Carlão. Marcão é outro. Eu encontrei o Carlão Pintor do bairro Vumitamel. Ele e a esposa dele sempre ouvem nosso programa. Grande Carlão. Dei um abraço nele e falei que você sumiu, meu irmão. Né? Ele ainda fez uma chacota com o meu time Vasco, que não anda bem. Aí, Carlão, não faz isso não, Carlão. Você sabe que eu gosto de você, mas você falando do meu vascaíno.
1: Falar nisso, mandar um forte abraço pra Ivan do Rodo, viu?
0: É, Ivan do Rodo tá ouvindo. Eu já ia mandar alô dele, muito embora, Francão ali, já
1: ele
0: tinha mandado.
1: Manda um alô pra ele, mas manda direto,
0: não vejo. É, manda sim, a gente manda. Talvez um dia ou dois a gente não manda, mas a gente tá sempre lembrando do.
1: Você que não escuta. Ele é
0: ouvinte assíduo. E os ouvintes assíduos a gente faz questão, né, Roberto?
1: É isso aí.
0: Faz questão de mandar aquele alôzão bacana, né?
1: Se dando pro programa, não escuta.
0: É, tem muita gente aí ouvindo nosso programa. É, quem eu encontrei pela rua hoje, esses dias também, foi o Edivaldo. Um abraço, viu, Edivaldo? Obrigado pelo carinho da audiência. É, eu sempre encontro aquele lá do Bar Brasília, como é o nome dele? Esqueci, é Porfílio, tá sempre ouvindo o nosso programa. Muito obrigado pelo carinho da audiência. Vamos de forró, Brasil! Forró!

0: Aê, que música bacana do Arriba Saia, né? É o gatinho. Como é que é, Robertão? É o gatinho. Minhau, minhau. Tão gamadinho. Eu não sei a música, eu tô inventando. Eita, que forró é trem bom demais no mundo. Olha, tem que ser muito mala pra não gostar de forró. Eu tenho que ser mala demais. Me perdoe aí, quem não gosta de forró, me perdoe.
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0: 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E é claro que a gente está falando de forró, né? Neste mês de junho, desde que chegamos aqui pra casa, tem sido assim. A gente adota o mês de junho como o mês do forró. A gente deixa o romantismo de lado, as músicas românticas, os especiais, para fazer o forró, a alegria da galera entrar já no clima. Quero mandar aqui um alô pro pessoal da Fazenda Borges, lá do esquerdo, subindo sentido Barragem Seraíma, lado esquerdo. Lado direito, do outro lado da Barragem de Seraíma, é o pessoal da Fazenda Pará, né? Essa galera toda que às vezes ouve o nosso programa, viu? Tem pessoal também. Hoje eu encontrei o Leandro Guedes, lá da Vila de Seraíma. Né? Eu conversei um papo esperto com ele, falei pra ele que não podia ser daquela maneira, ele aceitou. Um abraço pra você, viu, Leandro Guedes? Agora tá ouvindo o nosso programa, né?
2: Pronto, valeu, grande.
0: Boa grande noite. Leandro Guedes. Eu falei pra ele, moço, pega leve com a coisa toda, quando não der, tenha paciência, meu irmão. A paciência é uma virtude, né, Roberto?
2: É isso aí. Ei, Coimbra, falando em São João, em forró, vai ter o São João em Julião.
0: Julião?
2: Dia 20 e 21. Dia 21 vai ter aquele cantor, Thiago Jonathan.
0: Thiago Jonathan. É bem conhecido. É bem conhecido. Eu já ouvi alguma coisa do Thiago Jonathan, é muito bom, viu?
2: Vai estar dia 21 lá em Julião.
0: Há quem diga que talvez tenha a possibilidade de vir Candiba mais uma vez aqui na região. O Natanzinho, é verdade, Betão?
2: Tá o comentário do Natanzinho e Tarcísio do Acordeon.
0: A galera tá gostando do Natanzinho, né? A gente vai um breve apoio cultural, na sequência a gente fala com vocês, a gente passa mais sucesso, né, Betão?
2: Isso aí, 86.
0: É 20 e 36.

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21: Vamos lá, gente boa. Agora são 20h48, Betão.
22: 8h49.
21: Vamos chegando. Olha, pra você que está ouvindo o nosso programa, chegou agora, né? Por isso que eu falei, vamos chegando. Você que chegou agora, você que sintonizou agora na frequência 104 FM aqui, o nosso muito obrigado pelo carinho da audiência. Permaneça. Você é motorista, caminhoneiro, tá passando por nossa cidade, vai pernoitar. Muito obrigado pela carona, viu? Se vai ficar, seja bem-vindo em nosso meio, né? Se vai dormir pra cá, por aqui, seja bem-vindo à Grande Guanambi. 20h49. Oi, Betão. Quem mais tá ouvindo a gente, Betão?
22: É, Tony Probike tá na escuta.
21: Tony da Probike.
22: O nosso amigo e colega de profissão, Deilon Costa, também tá na escuta.
21: É mesmo?
22: Natalino Grande Silva também Deilon. Tá na escuta. Né?
21: Grande Natalino.
22: Isso.
21: Hoje eu encontrei com o Natalino lá na Saborina Lanches. Esse Natalino é uma figuraça, rapaz. Eu gosto daquele cara de graça. Então o Deilon também é outra figura, né?
22: Isso.
21: Figuraça do rádio guanambiense. Olha, eu estava acompanhando, né, pelos vídeos, acompanhando de perto a festa da trezena de Santo Antônio Moço. Que festa boa, né, Roberto?
22: Bem organizado, bem organizado.
21: Uma festinha boa, né? Diz que tem uns comes e bebe lá, que é maravilhoso, né?
22: Bom demais.
21: Bom demais, aí. É Guanambi em ritmo de São João, em ritmo de festa, gente.
22: O Coimbra, você tava comentando mais cedo a respeito da seleção brasileira.
21: Sim.
22: É, o volante Ederson do Atalanta foi convocado pelo técnico Carlo Ancelotti, é isso mesmo.
21: Aí,
22: para o lugar do lateral direito, Wesley.
21: O Wesley, ele saiu chorando, né? Porque ele percebeu que já a Copa tinha acabado para ele.
22: É, o jogador do Flamengo sofreu uma lesão na perna esquerda.
21: Exatamente.
22: E precisou ser cortado do elenco.
21: Foi cortado do elenco. Ele saiu chorando. Ele já sabia, quando ele saiu de campo, ele já saiu sabendo que para ele a Copa do Mundo tinha acabado.
22: Complicado.
21: Agora ele vai curtir a Copa do Mundo como nós, como torcedor, né?
22: Isso.
21: Como torcedor. Agora são 20h50. Você que tá ouvindo nosso programa, durante toda a semana, a partir das 9, tem o meu amigo o diretor Tony Nogueira no Manhã da Cidade. Ele sempre começa o programa com a sua crônica política. Eu gosto da crônica política do Tony Nogueira. Você já ouviu?
22: Sim.
21: É muito boa, né? O
22: Bom
21: Tony
22: demais.
21: Nogueira sabe de tudo que acontece no Congresso, envolvendo o STF, a corrida presidencial, os processos que estão correndo na justiça a respeito da família Bolsonaro. E tudo o que acontece no parlamento brasileiro. O meu amigo Tony Nogueira, no programa Manhã na Cidade, faz um apanhado geral todos os dias. E ele acompanha tudo isso durante o dia todo e passa de informação. Mas mais cedo tem o Val Rodrigues, o Bocão, o âncora da informação primeira, uma força no ar, com notícias de polícia, né? Entrevistas, tudo o que acontece em Guanambi, na Bahia, no Brasil, no mundo. O Val Rodrigues fala aqui às 7 da manhã, viu? Logo depois da Dalva, né? A rainha do sertanejo. A Dalva chega às 4 da manhã e vai até às 7. Às 7 tem Val Rodrigo, que vai até às 9. E às 9 tem meu amigo Tony Nogueira, que vai até às 11. Com o horóscopo, a crônica política e muito, muito da música bacana pra você.
22: Ei, Coimbra, manda aqui um forte abraço.
21: Peraí.
23: Tá na
21: 104?
23: Feliz.
21: Vai lá, Betão, vai lá.
22: Mandar um forte abraço aqui para um ouvinte que sempre escuta a gente.
21: É
22: Bruno da Som Car, é isso mesmo, Bruno da Som de Car.
21: Som
22: Ele
21: de
22: e a esposa dele tá na escuta.
21: Valeu, Brunão. Obrigado pelo carinho da audiência. A Zélia tá ouvindo a gente, muito embora ela não é muito fã de forró, mas alguns forrós ela gosta. Ela diz que o Ademário Coelho, né? Ela gosta. Ela diz também que aquele outro, como é o nome dele? Sem ser o Ademário Coelho, você conhece o outro, Roberto?
22: Tem Targino Acordeon.
21: Sem ser Ademário, é um outro bem famoso também das antigas, né? É claro que o Brasil todo conhece Luiz Gonzaga e Gonzaguinha, né? Também o Edgar Mão Branca aqui no Nordeste do Brasil. Mas eu estou falando do... Tem Ademário Coelho e o outro, rapaz. Esqueci o nome. Rony, me ajuda aí, Rony. Que o Roberto
22: esqueceu. Tem também Targino Acordeon, é bom.
21: Já, sim, esse aí também é bacana.
22: Targino Acordeon.
21: Ai, ai, a gente vai lembrando conforme, né? Inclusive esse outro já veio aqui também, moço. Muito bom, viu? Muito bom mesmo. Forrozeiro de mão cheia. Vamos de forró?
22: Vamos sim,
21: vamos. Vamos ouvir a melhor música do mundo, que é a música tipicamente nordestina.
22: Banda Tropicália.
21: São João 2026. Onde está você?
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0: aí, música bacana, banda Tropicália.
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0: Olha, nesse São João eu ia trazer o seu Benedito, mas seu Benedito anda doente da coluna, Roberto. Aí não dá não, doente da coluna, anda rouco. Mas nesse São João eu ia trazer o seu Benedito para participar do programa aqui todos os dias, mas não rolou não.
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0: Olha, eu lembrei de um deles, viu, Roberto? Eu lembrei de um deles, é o Geraldo Azevedo. Mas o meu amigo Rony da Espírito Santo lembrou de um que ainda é maior forrozeiro de que dois que nós citou. É o Flávio José.
4: Bom.
0: Flávio José. Bom, eles já vieram aqui em Guanambi. É o Geraldo Azevedo e o Flávio José. São forrozeiros de respeito no Brasil inteiro. Agora, não sei porquê, Roberto, eu fico sem entender por que Edgar Mão Branca não ganhou o Brasil inteiro, como os demais forrozeiros. Porque Edgar Mão Branca é forrozeiro de boca cheia, né?
4: Verdade, verdade.
0: Forrozeiro de boca cheia. Por que não ganhou o Brasil inteiro o grande Edgar Mão Branca? Já foi deputado federal. Deixa o meu chapéu. Fala aí, Roberto, quem tá cantando?
4: Banda Tropicália.
0: Retratos e canções.

0: Essa música bacana aí que você tá ouvindo é de Sandra de Sá e a banda Tropicália pegou e fez um forrozão gostoso, né, Betão?
1: Bom demais.
0: Essa banda Tropicália. Essa banda Tropicália é bem boa, viu? É bacana. Que a prefeito não trouxe aí a banda Tropicália, ia ser um forrozão da gota serena, viu? Ai, ai. Gente, informação chegando pra gente. Betão tinha mandado pra mim aqui, mas também a Zélia mandou. Olha só. O avião que transportava o pré-candidato ao governo da Bahia, ACM Neto, do União Brasil, sofreu uma despressurização. Isso é perigoso, viu? Ocasionando assim perda de altitude e problemas para pousar. É duro, rapaz. O ex-prefeito de Salvador estava a caminho da cidade de Livramento de Nossa Senhora, no sudoeste da Bahia. Além dele, estava a bordo o pré-candidato ao Senado, o ex-ministro João Roma, PL, e a deputada federal Roberta Roma, também do PL. E o deputado estadual Nelson Leal, que todo mundo conhece por aqui, né? Rapaz, o que que é isso? É um perigo, hein? Então, o ACM Neto passou por maus bocados aí, né, Roberto?
1: É.
0: Você sabe que a despressurização pode provocar não só dificuldades para pousar, como também até explodir o avião e outras coisitas mais, inclusive. Verdade. Inclusive, pode ser arremessado, coisas de dentro pode sair para fora, enfim, despressurização é um perigo, né? É uma coisa que a pessoa tem que ficar atenta, né? Ainda bem que não aconteceu nada de mais grave com o candidato, o ex-prefeito de Salvador, o ACM Neto. Informação chegando. É isso aí, garoto. Eu disse pra ele e ele baldou as mãozinhas lá, Roberto. Obrigado, viu, Zélia? Zélia também mandou essa informação.
1: Não mandou, não.
0: Não mandou, não?
1: Foi que mandei.
0: Eu confundi, eu pensei que era a Zélia. Ah, é porque tava aqui, ó. Tava assim em cima, embaixo, tá certo.
1: Mandou a foto do rádio.
0: A Zélia mandou a foto, foi do rádio dela, na Sintonia 104 FM. Eu não curto forró, mas não deixo de ouvir o rádio. É minha terapia preferida.
1: Deve estar dançando lá.
0: A minha também, viu, Zélia? Inclusive. Eu coloquei 4 pilhas. Eu tenho um radinho profissional lá de escuta e ele, na verdade, é de escuta profissional, né? Eu comprei justamente para o trabalho, mas ele acabou a pilha. Vou comprar a pilha boa, porque se você botar pilha ruim, Roberto, é no mínimo uma semana. Se você colocar pilha boa, vai um mês, né? Eu não vou fazer propaganda da pilha, não.
1: Eu comprei uma na internet, que é da bateria. Aquela modelo tipo aquela antiga.
0: Sim.
1: Comprei na Shopping, viu? Vai chegar esse dia.
0: Pronto.
1: É boa.
0: Olha, teve um terremoto nas Filipinas. Também, Coimbra. Rapaz, um terremoto nas Filipinas.
1: Eu vi, foi a respeito dos alunos da escola, né? Eu vi também isso. Estavam os alunos baixinho, aí quando vê que não, o telhado de uma cobertura caiu em cima das crianças.
0: Meu Deus do céu. A Filipinas, a capital da Filipinas, pesquisei pra mim, Roberto. Nós falamos da Filipinas aqui outro dia, né? Que tem 20 mil pessoas morando num cemitério, junto com os mortos, vivos e mortos, morando junto, vivendo junto, comendo, cozinhando. Lá na capital das Filipinas. A capital é...
1: Manila.
0: Rapaz, é mole um negócio desse. Eu tava vendo essa reportagem outro dia e eu fiquei pensando, pra eles lá é natural. O cemitério é enorme, é muito grande o cemitério. E a população cresceu, não tem espaço territorial. E os governos de lá, prefeito, governo, permitiu as pessoas cuidarem de certos mausoléus e construíram em cima deles. Aí dá pra você ver cachorro e gato, menino brincando no cemitério. Tem ruas pelo cemitério, ruas e várias ruas. Tem comércio, tem vendedor ambulante. Às vezes mistura isso com aquilo, mistura com enterro.
1: Aí, ó.
0: Meu Deus do céu.
1: Aí quando vê que não, o telhado vai cair em cima das crianças.
0: Tô vendo aí uma cobertura, né?
1: Isso.
0: Rapaz. Só feridos, ninguém morreu. Graças a Deus, eu acho que não, porque senão a gente ia falar, né?